0: vocês. Vamos ao destaque do dia, ciência e tecnologia. Em São Paulo, o presidente Lula anuncia novos investimentos no Cirus, que funciona como um super microscópio de alta precisão. Será ampliada a capacidade brasileira de pesquisa em áreas estratégicas como saúde, energia e novos materiais.
1: Qualquer quantidade de milhões que nós colocarmos é muito pequeno diante da quantidade de milhões que isso aqui vai render para o futuro da sociedade brasileira.
0: E ainda, a Petrobras anuncia 37 bilhões para São Paulo até 2030. O investimento vai gerar cerca de 38 mil postos de trabalho diretos e indiretos. Além do refino, os recursos serão aplicados também em gás natural, energia renovável e na expansão do Porto de Santos. Pablo Mundim.
2: Projetos que aumentam a soberania e diminuem a dependência do país de crises externas.
3: Novidades sobre o novo Desenrola Brasil.
0: Ministério da Fazenda lança calculadora que permite simular valores para pagamento da dívida com melhores condições.
3: E a partir de agora, a renegociação pode ser feita também em uma das 10 mil agências dos Correios.
0: Hoje, na apresentação da Voz do Brasil, eu, Mariana Jungmann e Luciano Seixas.
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0: Investimentos em exploração e produção de petróleo.
3: E ampliação da capacidade de processamento dos derivados, como diesel, nas refinarias.
0: Sem esquecer da transição energética, apostando em cadeias mais limpas e sustentáveis.
3: A Petrobras anunciou hoje um pacote de investimentos de 37 bilhões de reais no estado de São Paulo.
0: O presidente Lula esteve no evento na refinaria de Paulínia, que terá sua capacidade ampliada.
2: A refinaria de Paulínia, no interior de São Paulo, é a maior da Petrobras. Sozinha, a Replan abastece 30% do território brasileiro e seu faturamento representa cerca de 1% do produto interno bruto do país. Estrutura que deve crescer ainda mais com o pacote bilionário anunciado pelo presidente Lula. Até 2030, a Petrobras vai investir 37 bilhões de reais no estado de São Paulo. Do total, 17 bilhões serão destinados ao setor de refino e só na Replan serão 6 bilhões de reais em novos projetos. Com isso, a refinaria será capaz de processar 460 mil barris de petróleo por dia, 5% a mais do que a capacidade atual. Segundo a presidente da Petrobras, Magda Chambriand, os investimentos estão alinhados com a meta de buscar a autossuficiência na produção de diesel.
4: A Petrobras é responsável pelo abastecimento de 75% do diesel do território nacional. Temos projetos para chegar a 85%. E no âmbito dessa discussão de segurança energética do nosso país, nós nos perguntamos por que não 100%? E aí nos comprometemos com o presidente Lula a sermos autossuficientes em diesel até 2030 neste país.
2: O plano da estatal vai além do refino. Outros 9 bilhões de reais serão destinados à exploração e produção de petróleo, com foco no pré-sal da Bacia de Santos. Também estão previstos investimentos em gás natural, energia renovável e na expansão da infraestrutura logística do Porto de Santos. Projetos que aumentam a soberania e diminuem a dependência do país de crises externas, como reforçou o presidente Lula.
1: Fortalecer a Petrobras é uma coisa muito importante. É fazer a Petrobras voltar a ser motivo de orgulho. Sabe o que é motivo de orgulho? É a gente fazer tudo o que for necessário para que esse país seja soberano na prospecção e no refino de biocombustível e de combustível, de gasolina, de óleo diesel, de nafta, tudo que a gente puder produzir.
2: Com os investimentos, a Replan deve aumentar a produção de diesel S10, mais puro e menos poluente, e passará a produzir combustível sustentável de aviação, o SAF. Os investimentos anunciados para o estado de São Paulo devem gerar 38 mil empregos diretos e indiretos, segundo a Petrobras. De Paulínia, São Paulo, Pablo Mundim.
3: Considerado a maior infraestrutura científica do Brasil, o acelerador de partículas Sirius, instalado em Campinas, São Paulo, entrou numa nova fase.
0: Com a inauguração de mais 4 estações, o Sirius amplia a pesquisa e desenvolvimento de novas tecnologias estratégicas para o país.
3: Também foi lançada a pedra fundamental do polo, que vai desenvolver tecnologias para o Sistema Único de Saúde.
5: O Sirius, em Campinas, funciona como um gigantesco microscópio de alta precisão. O equipamento possui uma das mais avançadas fontes de luz síncrotron do mundo, que consegue analisar diferentes materiais em escala atômica. As primeiras linhas de pesquisa começaram a operar em 2019. Hoje foram inauguradas mais 4 estações. As novas linhas ampliam a capacidade de pesquisa dos Sírios em áreas estratégicas, como desenvolvimento de novos medicamentos, avanços em telecomunicações, análise química de materiais complexos como terras raras e minerais críticos e desenvolvimento de supercondutores. As 4 linhas receberam investimento total de 230 milhões de reais, sendo 30 milhões do novo PAC. Com a inauguração, o Sírio chega a um total de 15 linhas em funcionamento. A ministra da Ciência, Tecnologia e Inovação, Luciana Santos, disse que o investimento eleva a qualidade das pesquisas científicas no país.
6: Estamos construindo autonomia científica, capacidade nacional, um Brasil forte, independente e soberano, e prova de que o Brasil pode ocupar um lugar de liderança científica, tecnológica e industrial no mundo.
5: O presidente Lula também visitou o canteiro de obras do Órion, que será o primeiro laboratório de biossegurança máxima, voltado ao estudo de patógenos de alta periculosidade. Durante o evento, também foi lançada a pedra fundamental do primeiro polo do Programa Nacional de Inovação Radical em Saúde, voltado ao desenvolvimento de tecnologias para o Sistema Único de Saúde. O ministro substituto da Saúde, Adriano Massuda, destacou a importância do polo para a saúde do país.
7: Estamos falando de infraestrutura integrada voltada para a produção de radiofármacos, diagnósticos avançados, terapias inovadoras, insumos farmacêuticos ativos, as IFAs, que o Brasil e o mundo é tão dependente.
5: O presidente Lula ressaltou a importância dos investimentos em ciência e tecnologia.
1: Qualquer quantidade de milhões que nós colocarmos é muito pequeno diante da quantidade de milhões que isso aqui vai render para o futuro do país e para o futuro da sociedade brasileira.
5: O laboratório Sírios atende pesquisadores do Brasil e do exterior. Quase 90% dos componentes do Sírios foram produzidos ou desenvolvidos no Brasil. Reportagem Dima Soldes.
0: Hoje, 18 de maio, é Dia Nacional de Combate ao Abuso e à Exploração Sexual de Crianças.
3: O governo do Brasil vem fazendo um trabalho transversal com vários ministérios para enfrentar esse problema de maneira mais efetiva e segura para as crianças.
0: Esse trabalho envolve educação, levantamento de dados para formulação de novas políticas públicas e, principalmente, estímulo à denúncia por parte da sociedade.
3: Hoje a gente conversa com a ministra dos Direitos Humanos e da Cidadania, Janine Mello, sobre cada uma dessas ações. Boa noite, ministra, bem-vinda.
8: Boa noite, Luciano, boa noite, Mariana. Obrigada, gente, um prazer estar aqui com vocês.
3: Ministra, hoje foram feitas várias entregas relacionadas aos direitos da infância. Vamos começar, então, falando sobre as ações normativas para fortalecer o combate ao abuso sexual de crianças e adolescentes. Que atos foram feitos hoje nesse sentido e como eles ajudam nessa luta?
8: Luciano, hoje eu assinei uma portaria pra gente muito importante, que é a portaria que institui a Política Nacional de Enfrentamento e Combate ao Abuso Sexual contra Crianças e Adolescentes. Então, a gente, mais um avanço do ponto de vista normativo em relação a essa agenda. A gente garante aí o compromisso do governo do presidente Lula em organizar as ações do governo federal como um todo para que a gente consiga efetivamente melhorar tanto a etapa de prevenção quanto a etapa de encaminhamento dos casos e também de responsabilização dos assediadores e dos abusadores de crianças.
0: E hoje, ministra, foi lançada uma campanha de enfrentamento à violência sexual contra crianças e adolescentes. Eu vou até chamar, vamos ouvir um trechinho dela.
9: O silêncio não protege a criança. O silêncio protege quem comete a violência. Proteger a criança é agir. Acredite, escute, não julgue. Denuncie qualquer abuso. Disque 100. Disque Direitos Humanos.
0: Pois é, ela vem com essa ideia para reforçar essa ideia da importância da sociedade denunciar, não ser omissa e não ter esse olhar julgador sobre a criança, né?
8: É isso, Mariana. A gente precisa, assim, a prevenção, o enfrentamento à violência sexual contra crianças e adolescentes, ela tem 3 grandes etapas, vamos colocar assim. Então, tem uma parte que é de prevenção, então a gente precisa falar sobre isso. Então, o silêncio, ele não ajuda as crianças, ele não protege as crianças. O silêncio, ele só protege o abusador. Ele só protege aquele que é violento essas crianças e que abusa dessas crianças. Então, o que a gente precisa garantir é efetivamente canais de denúncia para no momento em que o caso aconteça, a gente consiga encaminhar isso adequadamente e que a gente consiga que o Estado dê respostas, junto a diferentes autoridades competentes aí, dependendo do caso, para a gente conseguir garantir efetivamente

0: também, aí uma terceira fase, é que a gente responsabilize e puna aquelas pessoas que estão envolvidas nesses crimes.
1: Outra ação transversal lançada hoje foi com o Ministério da Educação, né? Com o caderno temático Papel da Escola no Enfrentamento à Violência contra Meninas e Mulheres. O que é esse material? Ele será entregue nas escolas, aos pais?
0: Então, esse material a gente tem, né? Em parceria com o Ministério da Educação, assim como a gente tem também em parceria com outros ministérios, esse material é um material que vai servir de orientação para os profissionais de educação. Então, professores, todo mundo que está na sala de aula. A escola, para a gente, é um dos principais locos de ensino para, né, acho que para as crianças conseguirem se proteger e para a gente garantir que também a escola, como parte dessa rede de proteção social, seja um lugar em que os professores que estão junto com essas crianças diariamente consigam identificar eventuais sinais de que as pessoas estão passando por algum tipo de situação de violação ou de violência. Então, para a gente é muito importante que os professores e professoras estejam orientados adequadamente para conseguir identificar e encaminhar esses casos para onde a gente precisar, para as autoridades competentes, polícia, quando for o caso, conselhos tutelares.
2: Saber também como abordar,
0: exatamente,
2: né?
0: Exatamente.
2: Não compactuar com essa rede de silêncio.
0: Exatamente. Esse material já está disponível nas redes do MEC e ele vai estar disponível para todos os professores e professoras do Brasil.
2: Agora, foi lançada também, né, ainda falando em educação, foi lançada a matriz Educação que Protege, que é uma parceria com a Unicef, e também um guia para os municípios lidarem aí com a proteção das crianças em festas populares, eventos públicos. Que tipo de orientações esses documentos trazem?
0: Então, acho que a gente tem uma parceria já histórica com a Unicef de muitos anos, então tem esse é mais, né, esses são dois materiais que são exemplos dessa parceria aí muito frutífera que a gente tem com eles. A nossa preocupação foi garantir isso para municípios e para instituições que organizam grandes eventos, saberem como se a gente tivesse um passo a passo do que fazer para a gente ter cuidado com essas crianças, porque a gente sabe que nesses momentos é muito comum que aconteça situações, que a criança às vezes fica desacompanhada, as pessoas às vezes não estão totalmente atentas ao que está acontecendo, e a gente precisa garantir que tenha, inclusive no âmbito desses eventos, estruturas de atendimento para evitar que esses casos fiquem sem encaminhamento naquele momento imediato em que acontecem.
1: Ministro, outra parceria importante, ou outras parcerias importantes, são com a Polícia Rodoviária Federal e os conselhos tutelares, né? A ideia é contar com essas instituições nas localidades de difícil acesso, não é isso?
0: É isso. Com a Polícia Rodoviária Federal, a gente tem a polícia já tem uma metodologia que chama MAPIAR, que é implementada para exatamente identificar e fiscalizar pontos que a gente tem nas rodovias federais em que a gente sabe que tem uma incidência grande de violação contra crianças. Então, na verdade, hoje a Polícia Rodoviária Federal está atualizando essa metodologia para a gente conseguir qualificar e aprimorar esse atendimento, para a gente ter tempestividade e agilidade na identificação desses casos e no encaminhamento policial em relação a isso. Então, essa é uma parceria para a gente super importante com a Polícia Rodoviária Federal, que está em andamento já há um tempo, mas a gente agora atualiza para aprimorar. A outra que a gente tem com os conselhos tutelares, na verdade, é uma atuação, né, no âmbito do nosso ministério em várias dimensões, vamos colocar assim, e a gente tem principalmente uma preocupação em fortalecer e garantir que os conselhos tutelares consigam executar suas atribuições na proteção, na defesa dos direitos das crianças e dos adolescentes. Então, a gente tem programas de equipagem, fortalecimento via capacitação desses conselheiros e dessas conselheiras. Então, tem uma série de medidas que a gente faz junto aos conselhos para garantir que eles possam aí nos apoiar na implementação das políticas de defesa de criança e adolescente.
2: Eu acho que até é importante a gente ressaltar esse trabalho que a Polícia Rodoviária Federal faz, porque há lugares onde basicamente é a PRF ali que
0: exatamente.
2: Tem mais condição de atuar, né? Porque é mais difícil de chegar, mais difícil de manter, às vezes, alguém do estado por lá, né?
0: Exatamente.
2: Ministra, a gente não pode deixar de falar aqui das novas formas de violência sexual, principalmente no ambiente digital, né? A senhora pode falar um pouco pra gente sobre o ECA digital e como é que tem sido o enfrentamento da violência nesse ambiente virtual?
0: Claro, então, o ECA, bom, foi um avanço histórico, importantíssimo que o Brasil deu no último, né? Agora no último, a gente aprovou, sancionou a lei no ano passado, esse ano a gente conseguiu publicar o decreto que regulamenta e que indica, inclusive, para o setor de tecnologia e das plataformas, como é que o ECA digital vai ser efetivamente implementado. A gente precisa, acho que, caminhar em duas direções. Uma é garantir que efetivamente o ECA digital seja implementado, se torne uma realidade na vida das famílias. Havia uma preocupação muito grande de todas as famílias brasileiras com a forma com que o acesso à internet tem se dado de maneira cada vez mais precoce e cada vez menos supervisionada. Então, para a gente é importante garantir que haja uma parceria entre famílias, Estado e iniciativa privada para a gente criar e permitir que o ambiente digital seja um ambiente protegido para as crianças, um ambiente seguro para que elas naveguem. O acesso à internet, à tecnologia é uma realidade. A gente não tem como lutar contra isso, mas a gente precisa garantir que esse espaço seja um espaço mais seguro para crianças e adolescentes. Então, o ECA acho que trouxe exatamente essa perspectiva. E para a gente é muito importante afirmar e acho que reiterar que o Brasil, ele define, ao estabelecermos o ECA digital, o que o Brasil diz é: eu estou definindo um limite enquanto país para o que a gente permite em relação à operação ou regras de negócio, ou modelos de negócio que a gente não quer que sejam baseados na vulnerabilidade da infância. O Brasil diz isso de maneira muito explícita e evidente, inclusive servindo de exemplo e de referência aí para outros países.
1: Nesse contexto, né, ministra, temos também o guia sobre dispositivos digitais, uhum, né, o uso por crianças e adolescentes. Que tipo de orientações estão nesse guia? E ele tem tido, a população tem demonstrado interesse nesse guia?
0: Muito, Luciano. Esse guia, ele foi um guia que antecedeu ali a parte da regulamentação do ECA digital, e ele, na verdade, serviu para isso. Vários pais, várias mães e pessoas que responsáveis para as crianças não sabem exatamente como mexer em determinados tipos de aplicativos ou de rede social. Então, o guia, ele, inclusive, ajuda a fazer a supervisão parental. Então, tem várias famílias que acessaram e que nos retornaram e nos deram um feedback em relação a isso, de que foi importante para orientar essas pessoas de quais são os instrumentos e quais são os mecanismos que a gente pode contar para garantir que as crianças tenham acesso mais seguro a esses aplicativos e a essas plataformas de maneira geral. E aí a gente também tem ali parte que vai dedicado para as outros equipamentos da rede de proteção de crianças e adolescentes, para os profissionais de saúde, para os profissionais de assistência social, profissionais de educação. Então, ele é voltado para famílias, mas também para todos aqueles que de alguma forma interagem com o dia a dia e cotidiano dessas crianças, para que a gente tenha ali orientações meio coordenadas em relação a isso.
2: Onde é que a gente consegue acesso ao guia, ministra?
0: Ele tem uma plataforma específica, um site, ele está disponível para download. A gente tem também vários materiais impressos que foram distribuídos em diferentes locais, mas ele está disponível hoje, inclusive no site do nosso próprio ministério.
2: Então vamos lá, guia sobre o uso de dispositivos digitais por crianças e adolescentes, é assim que é possível buscar na internet e encontrar ele, então.
0: O apelido dele é Guia de Telas, pode botar
2: guia
0: no Google
2: aí,
0: Guia de Telas, que eu acho que vocês acham de maneira mais fácil também.
2: Tá ótimo, nós conversamos com Janine Mello, ministra dos Direitos Humanos e da Cidadania. Ministra, muito obrigada pela sua entrevista à Voz do Brasil.
0: Obrigada, Mariana. Obrigada, Luciano. Boa noite, gente.
1: De crédito, cheque especial, financiamento estudantil, o Desenrola chegou para ajudar os brasileiros a se livrarem de vários tipos de dívidas.
2: E entre as novidades do programa está um simulador que calcula os prazos, descontos e o valor final da dívida a ser quitada.
1: Outra facilidade é ter atendimento presencial em uma agência dos Correios.
3: Luciana Abreu é fisioterapeuta e conta que na época da faculdade recorreu ao Fundo de Financiamento Estudantil, FIES, para custear as mensalidades. Já formada, ela acabou atrasando os pagamentos do financiamento e viu o débito virar uma bola de neve. Só em 2023, Luciana conseguiu renegociar a dívida graças ao programa Desenrola Brasil do governo federal.
4: Hoje eu já quitei a minha dívida. Isso me proporcionou liberdade e autonomia financeira.
3: Para ajudar pessoas que desejam limpar o nome, o governo do Brasil lançou neste mês o programa Desenrola Brasil Famílias, ou Desenrola 2.0. Além das condições especiais, o programa trouxe ainda uma novidade. Nesta edição, os interessados podem realizar uma simulação com uma nova calculadora digital. Desenvolvida pelo Ministério da Fazenda, a calculadora mostra uma estimativa das condições de renegociação antes que a pessoa procure uma instituição financeira. Segundo o secretário de Reformas Econômicas do Ministério, Regis Dudena, outra função disponível é a possibilidade de calcular o uso do Fundo de Garantia do Tempo de Serviço, FGTS.
5: Automaticamente, esse simulador já faz uma projeção de qual vai ser o tamanho do desconto e como ele poderá vir a parcelar essa dívida, inclusive utilizando-se do saque do FGTS para abatimento dessa dívida. Então, é uma ferramenta para ajudar o cidadão a saber se a política pública está sendo aplicada corretamente para ele.
3: A calculadora pode ser acessada no endereço simuladordesenrola.fazenda.gov.br. Para quem prefere atendimento presencial ou não tem facilidade com as ferramentas digitais, também é possível renegociar as dívidas indo a uma das mais de 10 mil agências dos Correios espalhadas pelo país. Reportagem Gabriela Noronha.
2: E na hora de renegociar as dívidas, cuidado com golpes.
1: O Ministério da Fazenda alerta para um golpe que usa um site falso do Novo Desenrola Brasil para enganar pessoas interessadas em renegociar dívidas.
6: A página imita canais oficiais e promete limpar o nome do usuário em até 5 dias. Segundo o Ministério, os golpistas pedem consulta de CPF para verificar uma suposta elegibilidade ao programa, coletam informações pessoais e cobram pagamentos via Pix sob a justificativa de taxas administrativas e processamento eletrônico. O site também usa um chat para levantar informações sobre o tipo de dívida, como a do cartão de crédito, por exemplo. A pasta reforça que não existe cobrança de taxa para participar do Novo Desenrola Brasil. Vale lembrar que o site oficial do programa está disponível na página do Ministério da Fazenda, gov.br/fazenda. Dilson Santa Fé, para a Voz do Brasil.
2: Proteger a Amazônia e as fronteiras para fortalecer a soberania nacional.
1: É o que pretende o programa Território Seguro e Amazônia Soberana, lançado hoje em Manaus.
2: A iniciativa tem como foco 7 territórios prioritários, onde vivem 38 etnias indígenas.
7: A iniciativa faz parte do Plano Brasil contra o Crime Organizado e integra várias forças do governo federal para enfrentar a criminalidade. O ministro da Justiça e Segurança Pública, Wellington César Lima e Silva, destacou que as facções que agem na Amazônia Legal são diferentes dos grupos criminosos de São Paulo e Rio de Janeiro. Por isso, o programa deve atender a segurança regional e combater crimes divididos em 4 pilares.
8: O primeiro pilar é o lucro. Aqui, o ouro do garimpo ilegal, a madeira sem origem, a terra grilada, a cocaína que desce os rios. O segundo pilar é o controle a partir das prisões e dos territórios dominados, de onde lideranças articulam atividades criminosas. O terceiro pilar é o poder armado, alimentado pelo mercado legal de armas que cruza as fronteiras norte e oeste do país. E finalmente o quarto pilar é a violência letal contra ribeirinhos, contra lideranças indígenas, contra agentes públicos.
7: O programa tem como foco 7 territórios prioritários, onde vivem 38 etnias indígenas e tem investimento inicial de 209 milhões de reais. A ideia é combinar ações de repressão, prevenção e fortalecimento das economias locais a fim de evitar que indígenas sejam cooptados pelo crime. Como explica o ministro dos Povos Indígenas, Eloy Terena.
9: Nós detectamos aí dentro dos territórios, além dessas facções, elas vão assediando os indígenas. E muitos indígenas acabam sendo assediados por falta de oportunidade, por não ter outros meios de sobrevivência, sem ter também o apoio para realizar suas atividades próprias, né? Então, não tem perspectiva de vida. Então, é a partir dessa dimensão que o Estado precisa agir.
7: O programa Brasil contra o Crime Organizado foi lançado no dia 12 de maio para desarticular as estruturas econômicas, operacionais e territoriais que sustentam as organizações criminosas. Reportagem Luana Karen.
1: Mais de 19 milhões de famílias em todo o país começam a receber hoje a parcela do mês de maio do Bolsa Família.
2: O repasse foi unificado em 217 municípios brasileiros às famílias que vivem em áreas em emergência ou calamidade pública reconhecidas pelo governo do Brasil.
1: E uma novidade, a partir de hoje as famílias beneficiárias podem contar com um aplicativo renovado.
2: Quem explica pra gente é o ministro do Desenvolvimento e Assistência Social, Família e Combate à Fome, Wellington Dias.
10: É uma ferramenta que permite a cada família beneficiária poder dar solução a problemas que tenha. Por exemplo, por que que teve o bloqueio? Lá no aplicativo você vai conseguir saber e vai conseguir ali dar a solução. Também é uma ferramenta para acessar vários programas além do Bolsa Família. O Minha Casa Minha Vida, como é que eu faço para me cadastrar? O programa Gás do Povo, Luz do Povo, o programa Pé de Meia, ou seja, são várias portas que se abrem para o público do Bolsa Família.
1: E essas foram as notícias do Governo do Brasil.
2: Fique agora com as notícias do Poder Judiciário e do Congresso Nacional. Boa noite.
1: Boa noite para você, até amanhã.
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13: STF invalida lei do Espírito Santo que permite aos pais vetar filhos em aulas sobre gênero e sexualidade.
14: STJ recebe nova denúncia contra ex-governador do Acre em ação por fraude.

0: e desvio em obras públicas.
1: TSE realiza confirmação do teste público da urna.
0: Boa noite, eu sou Marcela Luiza.
1: E eu sou Walter Lima.
0: Supremo Tribunal Federal invalida

0: chamada linguagem neutra nas escolas. Marta Ferreira.
1: A norma capixaba foi questionada no Supremo pela Aliança Nacional LGBTI+, pela Associação Brasileira de Famílias Transafetivas e pela Associação Comunitária Cultural e de Apoio Social, Fórum Nacional de Travestis e Transsexuais Negras e Negros. Prevaleceu o voto da relatora ministra Carmen Lúcia. Para ela, o legislativo capixaba extrapolou sua competência constitucional ao tratar de diretrizes e bases da educação, matéria reservada à União. Na avaliação da ministra, a norma interferiu indevidamente no currículo pedagógico, cujas regras são disciplinadas pela Lei de Diretrizes e Bases da Educação Nacional. Na mesma sessão virtual, os ministros também declararam inconstitucional a Lei 7.015 de 2022 do município de Betim, em Minas Gerais, que proibia o uso da chamada linguagem neutra nas escolas. O relator da ação, o ministro Luiz Fux, afirmou que o tribunal tem jurisprudência consolidada, segundo a qual estados e municípios não podem proibir o uso da linguagem neutra em instituições públicas ou privadas de ensino, por se tratar de matéria vinculada às diretrizes educacionais, cuja competência é da União.
2: Corte Especial do STJ recebe nova denúncia contra o ex-governador do Acre, Gladson Camelin.
0: Agora, o político é acusado pelos crimes de peculato, desvio e fraude à licitação por supostas irregularidades na contratação de obras para rodovia estadual em Cruzeiro do Sul. Fátima Uchoa.
3: Com a decisão, o ex-governador se tornou réu em mais uma ação penal. A Corte Especial já o havia condenado a 25 anos e 9 meses de reclusão, a maior pena já aplicada pelo STJ em uma ação penal originária. Segundo o Ministério Público Federal, no início do primeiro mandato no governo do Acre, em 2020, o então governador Gladson Camelin teria articulado esquema para frustrar o caráter competitivo da licitação para obras de duplicação da AC-405, direcionando o contrato para a Construtora Colorado, empresa ligada à família dele. A acusação também aponta suposto superfaturamento no contrato. A relatora na Corte Especial é a ministra Nancy Andrighi.
2: Moradores da Ilha do Marajó, no Pará, buscam atendimento no mutirão da Justiça do Trabalho.
0: O mutirão é uma parceria com o Conselho Nacional de Justiça. Luma Soares.
4: Os atendimentos começaram cedo em Portel, na Ilha do Marajó. Centenas de pessoas enfrentaram filas na madrugada para garantir serviços como orientações trabalhistas, emissão de documentos, previdência e atendimento de saúde. Os atendimentos vão até sexta-feira, dia 22, das 8 da manhã às 6 da tarde.
2: O Tribunal Superior Eleitoral realizou a confirmação do teste público da urna.
0: Os investigadores validaram as correções e aprimoramentos nos sistemas eleitorais. Fábio Ruas.
5: O teste de confirmação foi realizado entre os dias 13 e 15 de maio. Os testes comprovaram mais uma vez a segurança do sistema eleitoral brasileiro. Ficou constatado que nenhum dos quatro achados do teste da urna, realizado no final do ano passado, fragilizou o sigilo e a integridade do voto, que são os pilares do processo eleitoral do país.
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2: Uma boa noite.
0: E até amanhã.
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0: Mercado. Eu sou Paula Groba.
1: E eu sou Ricardo Nakaoka.
0: E estes são os destaques de hoje do Jornal do Senado, que começa agora.
1: 5 estados são premiados no Senado por avanço na alfabetização infantil.
0: Presidente do Banco Central participa de audiência com senadores para prestação de contas e esclarecimentos sobre o Banco Master.
1: Senado debate criação do Estatuto da Poupança para proteger famílias endividadas.

0: Boa noite.
1: Boa noite.
0: Aprender a ler e escrever na idade certa pode definir todo o futuro escolar de uma criança. E alguns estados brasileiros têm conseguido avançar nesse desafio.
1: Hoje, o Senado homenageou 5 governadores que se destacaram pelos resultados na alfabetização de crianças de até 8 anos, reconhecendo políticas públicas que melhoraram o desempenho dos alunos nos primeiros anos da educação básica. Os detalhes na reportagem de Rodrigo Rezende.
2: O reconhecimento é feito a partir de critérios técnicos que levam em conta 4 eixos de avaliação: resultados de alfabetização, equidade, formação de professores e regime de colaboração. O senador Cid Gomes, do PSB do Ceará, que propôs a iniciativa e presidiu a homenagem, afirmou que a premiação é um incentivo para que mais governantes invistam em educação.
3: Hoje, consolidamos a tradição que iniciamos em 2025. Confirmamos o compromisso desta casa com a educação, com a democracia e com a superação das desigualdades. Deixamos claro que os esforços dos governantes que lutam por uma educação de qualidade não passarão desapercebidos.
2: Juliano Manzeppi, representante do governador de Mato Grosso, Otaviano Pivetta, afirmou que o prêmio é resultado de um trabalho coletivo.
4: Esse prêmio não é apenas do governo. Nós dedicamos ele também a todos os gestores, professores, diretores de escolas, prefeitos municipais e toda a classe educadora.
2: Erivonaldo Alves, secretário de Educação da Paraíba, representante do governador Lucas Ribeiro, ressaltou que a alfabetização na idade certa abre diversas portas durante a vida.
5: Em nome de cada aluno paraibano, de 6 a 7 anos de idade, que descobre o mundo através da leitura. Alfabetizar não é apenas um favor, é um direito que todas as crianças têm.
2: O governador do Piauí, Rafael Fonteles, saudou a parceria entre os entes federados na conquista de bons números de alfabetização no estado.
6: Sabemos que essa é uma política executada pelos municípios diretamente, mas pode e deve ser apoiada pelos estados e pelo governo federal.
2: O governador do Ceará, Eumano de Freitas, ressaltou a longevidade das políticas educacionais no estado.
7: É também motivo de orgulho fazer parte de um projeto educacional que se tornou referência nacional e que foi construído com visão de longo prazo, compromisso público e continuidade administrativa.
2: O Comitê Técnico da Comenda conta com representantes do Ministério da Educação, do INEP, do Unicef e de instituições ligadas à educação, caso da Fundação Roberto Marinho, Fundação Leman, Associação Bem Comum e o Instituto Natura.
0: O senador Marcelo Castro, do MDB do Piauí, cobrou uma decisão definitiva do Supremo Tribunal Federal sobre a divisão dos royalties do petróleo. Hoje, a maior parte desses recursos fica concentrada em 3 estados produtores: Rio de Janeiro, São Paulo e Espírito Santo.
1: Em 2012, o Congresso aprovou novas regras para ampliar a participação dos estados não produtores, mas a lei acabou suspensa pelo STF em 2013. Neste mês, o julgamento foi retomado, mas voltou a ser interrompido após pedido de vista do ministro Flávio Dino.
8: 86% ficam no Rio de Janeiro, 4,4% no Espírito Santo, 0,6% em São Paulo. Somando tudo, 94% dos royalties do petróleo do Brasil ficam em 3 estados, especialmente em um único estado do Brasil.
0: E outra decisão recente do Supremo Tribunal Federal teve impacto direto nas relações de trabalho e nos direitos das mulheres.
1: O STF considerou constitucional a lei aprovada pelo Senado em 2023, que prevê medidas para promover a igualdade salarial entre homens e mulheres nas empresas. A norma vinha sendo questionada por entidades empresariais e trabalhistas. A reportagem é de Raíssa Abreu.
9: A iniciativa do governo, aprovada pelo Senado em junho de 2023, obriga empresas a divulgarem periodicamente salários e critérios de remuneração de seus funcionários e a adotarem medidas para correção de desigualdades entre salários de homens e mulheres na mesma função. O ministro Alexandre de Moraes considerou que a lei cumpre o objetivo de promover a transparência e enfrentar a desigualdade. Para a relatora da proposta no Senado, a senadora Tereza Leitão, do PT de Pernambuco, ainda há muito por fazer.
10: Eu acho que o primeiro ponto a ser feito é essa radiografia da situação, porque existe já a disparidade e quando você dá o corte racial, ela aumenta, como também cortes regionais, cortes territoriais. Então, esse mapa a gente precisa se valer dele para poder fazer as políticas.

0: de reparação, de superação dessa realidade.
1: Mulheres recebem, em média, 21% a menos que os homens. Quando o recorte é racial, a diferença salarial entre homens brancos e mulheres negras é de 53%.
2: Audiência com o presidente do Banco Central, renegociação de dívidas rurais e propostas para garantir a gratuidade do PIX movimentam a agenda das comissões do Senado nesta semana.
3: Projetos sobre protocolo antirracista e militarização de escolas também estão entre os destaques. Repórter Marcela Diniz.
4: Na terça, a Comissão de Assuntos Econômicos ouve o presidente do Banco Central, Gabriel Galípolo, entre outros assuntos, sobre a fraude do Banco Master e as providências do BC com relação ao BRB, Banco de Brasília. O colegiado também pode votar a utilização do Fundo Social do Pré-Sal para a renegociação de dívidas de produtores rurais. Para o presidente do colegiado, senador Renan Calheiros, do MDB de Alagoas, a crise é grave e demanda solução urgente.
5: Problemas climáticos, com problemas macroeconômicos, guerras, câmbio baixo, mercado reduzido, juros altíssimos, as suas garantias foram comidas pela remuneração desses juros absurdos.
4: Também na terça, a Comissão de Educação analisa o protocolo antirracismo, misoginia e demais preconceitos nas escolas. Na quarta, a Comissão de Constituição e Justiça poderá votar a PEC que amplia a autonomia do Banco Central e garante gratuidade do PIX. E na quinta, tem debate na Comissão de Educação sobre militarização de escolas públicas. O pedido de audiência cita agressões, punições desmedidas e outras violações em ambiente escolar.
2: Já no plenário, os senadores devem votar nesta semana o projeto de lei complementar que garante a manutenção de incentivos de tributos federais a pessoas jurídicas sem fins lucrativos, independentemente de sua qualificação.
3: A pauta de votações desta semana também inclui indicações para a representação do Brasil no exterior e para o Conselho Nacional de Justiça, aumento de prazo para contestar a autoria de crimes praticados no ambiente doméstico e ainda a criação da Política Nacional para Estudantes com Altas Habilidades ou Superdotação.
2: Guardar dinheiro no fim do mês ainda é um desafio para milhões de brasileiros endividados. Para estimular a criação de reservas financeiras e reduzir o superendividamento, um projeto em análise no Senado cria o chamado Estatuto da Poupança.
3: A proposta prevê mudanças no FGTS, incentivos ao hábito de poupar e novas regras para contratos de crédito. Os detalhes com a repórter Patrícia Oliveira.
6: A proposta do senador Confúcio Moura, do MDB de Rondônia, cria uma política de orientação para o consumo consciente, por meio de educação financeira, além de incentivos à poupança. Entre as medidas está a criação de prêmios para trabalhadores com saldo no FGTS e para bons pagadores. O projeto também prevê o direito ao arrependimento, com um prazo para reflexão de quem solicitar um empréstimo bancário antes que seja finalizado. Confúcio Moura destaca que facilidades como compras pela internet estimulam o consumo desnecessário por impulso e o endividamento pode levar a decisões arriscadas, como apostas online ou empréstimo consignado.
7: O crédito, que deveria funcionar como apoio momentâneo, passou a ocupar o espaço da renda. Virou ponte para atravessar o mês. Virou instrumento de sobrevivência.
6: O projeto ainda proíbe o aumento automático do limite do cartão ou do cheque especial. E as faturas deverão informar o valor total dos financiamentos em reais.
3: Com edição de Paula Groba e trabalhos técnicos de João Lira, o Jornal do Senado fica por aqui. Acompanhe agora as notícias da Câmara dos Deputados. Boa noite.
2: Boa noite e até amanhã.

0: e cria política de proteção às pessoas com ostomia.
1: Câmara analisa projeto que regulamenta a atuação do síndico profissional.
0: Deputados debatem obrigação do SUS aceitar exame em clínica privada.
1: Boa noite. Plenário pode votar projeto que obriga o SUS a aceitar exames feitos em clínicas privadas. Entenda na reportagem de Antônio Vital.
2: Ganhou o regime de urgência e pode ser votado a qualquer momento no plenário da Câmara, projeto que obriga o Sistema Único de Saúde, o SUS, a aceitar

0: evitar exames realizados em clínicas privadas. A justificativa é que isso poderia acelerar o tratamento de pacientes que enfrentam filas e demora na realização de exames no sistema de saúde público. A proposta condiciona a aceitação dos exames privados aos prazos de validade e padrões de qualidade a serem definidos pelo Ministério da Saúde. Com regime de urgência, o projeto pode ser votado diretamente no plenário da Câmara sem passar pela análise das comissões permanentes da Casa. Mas a votação da urgência provocou debate no plenário. Deputados aliados ao governo criticaram a proposta, com o argumento de que os médicos do SUS hoje não são impedidos de aceitar esses exames e que, se o projeto virar lei, pode beneficiar pacientes que têm condições de pagar. Foi o que disse o deputado Jorge Sola, do PT da Bahia.
1: Não existe nenhuma barreira para que exames feitos na rede privada sejam utilizados pelo SUS. O que existe são critérios da qualidade dos exames que são realizados serem confiáveis ou não. Esse projeto vai oficializar problemas graves, onde muitas vezes um paciente passa na frente de uma fila existente porque ele tem condição de pagar os procedimentos diagnósticos.
0: O autor do projeto, o deputado Nicolas Ferreira, do PL de Minas Gerais, diz que o uso de exames feitos em clínicas privadas poderia resolver o problema das filas e atrasos no atendimento da rede pública.
2: Quero dizer bem claro que isso é um projeto técnico, um projeto que vem de uma demanda de pessoas reais que precisam de agilidade, tempo e recurso, que serão ali realmente beneficiados, porque ele pode fazer o exame privado e já chegar com o SUS com esse exame para poder ajudar no atendimento. Então, realmente, a união tanto do SUS quanto da rede privada para poder melhorar a saúde no nosso país.
0: Ainda não há data para votação no plenário da Câmara do projeto que obriga o Sistema Único de Saúde a aceitar exames realizados em clínicas privadas. Da Rádio Câmara de Brasília, Antônio Vital.
3: Votação.
4: Câmara aprova projeto que garante acesso à reprodução assistida para mulheres em tratamento de câncer. A repórter Sofia Peçanha nos conta como deve funcionar.
5: A Câmara dos Deputados aprovou o projeto que estabelece a Política Nacional de Atenção Integral em Reprodução Humana Assistida. Apresentada pela deputada Isa Arruda, do MDB de Pernambuco, a proposta garante o acesso a serviços de reprodução assistida a mulheres em tratamento de câncer que possa afetar a sua fertilidade ou com diagnóstico de endometriose. Segundo a relatora na Comissão de Saúde, a deputada Jandira Fegari, do PSDB do Rio de Janeiro, a medida é necessária para garantir que a política, hoje baseada em portarias do Ministério da Saúde, tenha perenidade e aplicação uniforme em todo o país, oferecendo atendimento seguro a todas as pacientes.
6: A colaboração entre diferentes esferas é fundamental para assegurar a qualidade e a uniformidade dos serviços prestados, já que a governança colaborativa melhora os resultados de políticas públicas complexas como as da saúde.
5: O projeto prevê que o Sistema Único de Saúde, o SUS, assegura o acesso a serviços de reprodução assistida em todas as unidades federativas. Porém, quando a rede do SUS for insuficiente, o poder público poderá recorrer a serviços privados filantrópicos ou sem fins lucrativos. Além disso, o texto garante o acesso ao congelamento de óvulos e a outros serviços de reprodução assistida para mulheres que passam por tratamento de câncer, protegendo o direito à maternidade e à preservação da fertilidade antes de procedimentos que possam prejudicá-la, como afirma a deputada Jandira Fegari.
6: Dessa forma, a possibilidade de preservar a fertilidade oferece uma perspectiva positiva e um ganho significativo na qualidade de vida para as pacientes oncológicas, o que reduz o impacto psicológico associado à perda da capacidade de ter filhos biologicamente.
5: Quando a proposta estiver valendo como lei, todos os procedimentos de reprodução assistida deverão constar da tabela de procedimentos do SUS, garantindo financiamento adequado e acesso integral aos serviços. O projeto que garante acesso à reprodução assistida para mulheres em tratamento de câncer segue para análise do Senado. Da Rádio Câmara de Brasília, Sofia Peçanha.
3: Saúde.
7: Pessoas que passaram por um procedimento cirúrgico chamado ostomia são o foco de um projeto que está sendo examinado na Câmara. O repórter José Carlos Oliveira tem os detalhes.
8: Avança na Câmara dos Deputados a proposta de criação da Política Nacional de Proteção às Pessoas com Ostomia, ou seja, aqueles pacientes que passaram por cirurgia para fazer uma abertura de ligação direta entre um órgão interno e o exterior do corpo. A intenção é garantir direitos, inclusão social e assistência integral a essas pessoas. A proposta do deputado Clodoaldo Magalhães, do PV de Pernambuco, já havia sido alterada na Comissão de Defesa dos Direitos das Pessoas com Deficiência. O texto ganhou ainda mais abrangência após aprovação na Comissão de Trabalho com relatoria da deputada Flávia Moraes, de Goiás.
9: A gente busca justamente abranger aos outros tipos de ostomia, então a gente trata da ostomia, tanto pode ser na traqueia, quanto pode ser no intestino, e também da situação daquela ostomia provisória, que é temporária, aquela que vai ficar por um tempo e depois ela fecha, e aquela que é constante, permanente, né? Então, tudo isso requer cuidado diferenciado e a gente fez, então, esse detalhamento e com isso a gente vai ter aí um marco legal importante em relação ao paciente ostomizado.
8: Entre os benefícios previstos estão distribuição gratuita e regular de equipamentos e materiais de ostomia pelo SUS, isenção de impostos sobre produtos e acessórios específicos para a ostomia, centros de referência especializados com atendimento multidisciplinar em todo o país, programas de reabilitação física e reinserção social e laboral, adaptação de banheiros públicos e campanhas de conscientização e educação. O texto ainda protege o paciente de demissão desde a indicação médica para a cirurgia até 12 meses após o retorno ao trabalho. Flávia Moraes comentou a importância da política nacional.
9: Projeto muito relevante, com certeza ele vai trazer uma dignidade, uma qualidade de vida muito diferente para esse paciente que muitas vezes sofre constrangimento no local de trabalho por falta de adaptação, nos banheiros por falta de adequação.
8: A proposta de política nacional de proteção às pessoas com ostomia ainda vai passar pela análise das comissões de saúde, de Finanças e Tributação e de Constituição e Justiça. Da Rádio Câmara de Brasília, José Carlos Oliveira.
3: Trabalho.
4: Charles Fernandes, do PSD da Bahia, defende a votação urgente de proposta que regulamenta a aposentadoria especial dos agentes comunitários de saúde e de combate a endemias. O deputado afirma que o texto garante justiça e valorização aos trabalhadores.
10: O que que é esse projeto? Vai trazer a segurança jurídica, vai trazer uma segurança para todos os agentes comunitários de saúde, uma aposentadoria especial. Os homens com 52 anos e as mulheres com 50 anos. Os agentes comunitários de saúde, eles trabalham no dia a dia, caminhando nas ruas com poeira, com lama, com sol quente. Então, é necessário e é importante regulamentar aposentadoria especial dos agentes comunitários de saúde.
7: Charles Fernandes lembra que os agentes comunitários de saúde e de combate a endemias prestam a primeira assistência às famílias, exercendo papel essencial na atenção básica ao acompanhar de perto a realidade dos bairros, das comunidades rurais e do interior do país.
3: Comissões.
4: É cada vez mais comum que condomínios tenham como síndico alguém que não mora no local. Por isso, a Câmara está examinando uma proposta que regulamenta a atividade do síndico profissional. A reportagem é de Luiz Cláudio Canuto.
11: Projeto aprovado na Comissão de Trabalho regulamenta a profissão de síndico profissional. O autor da proposta, deputado Paulo Alexandre Barbosa, lembra que o Código Civil de 2002 estabelece que a Assembleia do Condomínio pode escolher síndico que não more no condomínio para exercer a administração, o que possibilitou o surgimento do síndico profissional, uma alternativa cada vez mais comum nos condomínios brasileiros. Há, inclusive, empresas condominiais. Na opinião do deputado, isso mostra busca por mais profissionalismo na gestão condominial, além de resolver o problema de muitos condomínios onde ninguém quer assumir a função. O projeto foi apresentado para regulamentar a figura do síndico profissional no ordenamento jurídico brasileiro e estabelecer regras de contratação, atribuições e responsabilidades, e também prevenir conflitos, dando maior segurança jurídica para todos. O relator da proposta na comissão foi o deputado Léo Prates, da Bahia. Ele modificou o texto original, que previa como pré-requisito para o síndico profissional ter completado o ensino médio. Pela nova versão, a formação exigida é de tecnólogo em gestão de condomínio ou graduação em administração ou direito, além de inscrições nos conselhos regionais de administração ou na OAB.
12: Surgiu a necessidade do Congresso Nacional regular essa atividade. Esse projeto, logicamente, nos interessou porque é um bom debate e nós conseguimos a aprovação, graças a Deus, unânime na criação da profissão de síndico profissional, protegendo a sociedade, porque a gente acha que tem que ter uma qualificação para se exercer, já que não é uma atividade tão simples. Ele tem que cuidar de terceirização de mão de obra, ele tem que cuidar de obras de engenharia, uma série de atividades que são atinentes à vida condominial. Então, nós aceitamos a profissão, por exemplo, de técnico em administração, que é nível médio, mas é o mínimo que a gente pode exigir de uma pessoa que vai cuidar de tantas vidas. Então, a gente acha que o projeto saiu redondo, agora ele segue a tramitação na Câmara e eu acho que ele

0: certeza vai ter um fim, porque é necessário regular essa profissão que já é exercida por uma série de pessoas.
1: O projeto que regulamenta a profissão de síndico profissional já está na Comissão de Constituição e Justiça. Da Rádio Câmara de Brasília, Luiz Cláudio Canuto.
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3: Segurança Pública.
4: Os deputados aprovaram participação social na elaboração de políticas no plano para enfrentar violência contra a mulher. Acompanhe na reportagem de Júlia Lopes.
5: A Câmara dos Deputados aprovou o projeto que assegura a participação de instituições da sociedade civil na elaboração das políticas de segurança previstas no Plano Nacional de Prevenção e Enfrentamento à Violência contra a Mulher. O projeto muda a Política Nacional de Segurança Pública e Defesa Nacional, que tem entre seus instrumentos o Plano de Enfrentamento à Violência contra a Mulher. A proposta do deputado Marangoni prevê que a participação da sociedade civil no plano tenha caráter opinativo e seja voltada principalmente à rede de atendimento à mulher. Entre as diretrizes do plano estão a proteção da família, o atendimento humanizado, a não revitimização da mulher, além da assistência às vítimas e seus familiares e o incentivo à denúncia. Para a relatora da proposta na Comissão de Defesa dos Direitos da Mulher, deputada Laura Carneiro, do PSD do Rio de Janeiro, a medida fortalece o combate à violência contra a mulher.
6: À disposição do Estado, nas suas três esferas, favorecer a atuação pela defesa da vida da mulher, com auxílio opinativo das instituições da sociedade civil, que dispõe de conhecimento e atuação sobre o tema, e estou convencida, portanto, que promoveremos avanços concretos na incorporação do olhar e da experiência da sociedade civil num problema da violência contra a mulher.
5: Atualmente, o Brasil conta com diversas ONGs que atuam na defesa dos direitos das mulheres, na promoção da igualdade de gênero e no enfrentamento à violência. Aprovado pelas comissões, o projeto amplia a participação da sociedade no Plano Nacional de Prevenção e Enfrentamento à Violência contra a Mulher, poderá seguir diretamente para o Senado, sem necessidade de votação pelo plenário. Da Rádio Câmara de Brasília, Júlia Lopes.
3: Política.
2: O Conselho de Ética da Câmara dos Deputados aprovou a suspensão de parlamentares envolvidos na ocupação da mesa diretora ocorrida em agosto de 2025. Para Chico Alencar, do PSOL do Rio de Janeiro, a medida é importante para a preservação do decoro e da democracia.
4: Chico Alencar destaca que o placar de 15 votos favoráveis e 4 contrários reflete o entendimento do colegiado sobre a gravidade da obstrução dos trabalhos da Câmara. O deputado também critica a posição de operadores do direito que apoiam atos contra o Estado Democrático.
3: Justiça.
2: Boletins de ocorrência poderão ter o mesmo modelo em todo o país. A ideia é garantir que as informações importantes estejam no documento e facilitar a comparação dos registros de crimes entre os estados. A reportagem é de Maria Neves.
7: A Comissão de Segurança Pública da Câmara dos Deputados aprovou o projeto que exige a utilização de boletins de ocorrência padronizados por todos os integrantes do Sistema Único de Segurança Pública. Atualmente, cada estado adota um modelo próprio de coleta de dados sobre crimes. A proposta do deputado Eduardo Veloso, do Acre, determina ainda que os dados dos boletins de ocorrência sejam incluídos no Sistema Nacional de Informações de Segurança Pública, prisionais, de rastreabilidade de armas e munições, de material genético, de digitais e de drogas. De acordo com Eduardo Veloso, a padronização dos boletins de ocorrência vai possibilitar a uniformidade dos registros e garantir que todas as informações relevantes sejam coletadas. O parlamentar ainda defende que a centralização dos dados no Sistema Nacional de Informações de Segurança Pública vai permitir a análise mais detalhada das ocorrências, o que facilita a identificação de padrões e tendências de criminalidade. Com isso, ele acredita

0: acredita que será mais fácil, inclusive, combater o crime.
1: Essa proposta vai facilitar, padronizar e agilizar a ocorrência em si, fazendo com que a gente tenha também uma resposta mais rápida para o cidadão, vai fazer com que a polícia seja mais efetiva e vai fazer com que aqueles criminosos sejam capturados mais rápido, né? Porque hoje a gente tem uma dificuldade, principalmente nesses pequenos furtos, de uma interligação dos sistemas. E isso aqui vai fazer com qualquer que seja o tipo de ocorrência, essa ligação. Então, eu acredito muito nessa proposta.
0: Ao defender a proposta, o relator, deputado delegado Fábio Costa, do PP de Alagoas, também sustentou que a padronização e a integração dos dados vai facilitar a cooperação entre as forças de segurança e melhorar o combate à criminalidade. Para o parlamentar, a uniformização dos registros vai resultar em dados mais completos, consistentes e comparáveis entre os estados, o que melhora a qualidade das análises. Na opinião de delegado Fábio Costa, esses avanços vão abrir espaço para novas ferramentas de inteligência, estatística e monitoramento. Ele afirma ainda que, com isso, a administração pública poderá tomar decisões mais eficazes. O projeto que padroniza os boletins de ocorrência em todos os estados do país ainda será analisado pela Comissão de Constituição e Justiça. Da Rádio Câmara de Brasília, Maria Neves.
2: Turismo. A Câmara aprovou o projeto que cria a rota turística religiosa do Cariri, interligando os municípios cearenses de Juazeiro do Norte, Crato, Barbalha e Santana do Cariri. Autor da matéria, Yuri do Paredão, do MDB, afirma que a intenção é valorizar o patrimônio cultural e histórico da região.
3: Essa conquista fortalece a fé, valoriza a cultura do nosso povo e gera mais emprego, renda e oportunidades para a nossa região. O Cariri ganha ainda mais reconhecimento nacional como um dos maiores patrimônios religiosos e culturais do Brasil. Seguimos trabalhando com compromisso para levar mais desenvolvimento ao Cariri e a todo o Ceará.
4: O texto prevê que o governo federal poderá cooperar com o estado e os municípios para melhorar a infraestrutura e o atendimento aos romeiros que visitam os monumentos da fé. Yuri do Paredão acredita que o reconhecimento oficial vai atrair mais investimentos para o turismo religioso no Ceará.
2: Termina agora o Jornal Câmara dos Deputados com trabalhos técnicos de Everson Urani e apresentação de Val Monteiro e Márcio Aquilissardi. Uma boa noite para você.
4: Você fica com as notícias do Tribunal de Contas da União. Boa noite.
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6: O Tribunal de Contas da União fez auditoria para avaliar o uso dos recursos federais destinados à Previdência Social em 2025. 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A Previdência é uma das maiores políticas públicas do país e garante aposentadorias, pensões e outros benefícios a milhões de brasileiros. 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
5: 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Boa noite.

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5: 10 e 2.

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1: Oi, oi, oi, gente linda. Sejam muito bem-vindos e bem-vindas. É mais uma semana e nós, ó, coladinhos por aqui.

dicas, muita música boa rolando aqui nessa rádio linda através do nosso charme. Que vem preparado, hein? Ele vem preparado pra te fazer feliz. Então,

exagerado, vai.

Então, minha amiga, se você está com uma entrevista de emprego marcada, o segredo é equilibrar o sério com o moderno, né? Aposte na calça wide leg, que continua super em alta com uma blusa basiquinha e o indispensável blazer xadrez para aquele ar de autoridade, hein, amiga? Pois é.

0: Tinha uma bota de bico fino, fecha o visual office com personalidade. Mas lembre-se, a primeira impressão é a que fica. Então, vá de confiança e muito estilo.
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0: aqui com um sorriso largo pra te fazer companhia. Ó, rapidão eu volto, combinado?
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1: 10 e 17.

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1: 10:31.

0: Amor, estou de volta e agora prepare o coração, hein? Porque agora é uma viagem no tempo, é um momento especialíssimo que a gente separa todos os dias pra gente curtir música lá do passado.
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0: Bora então recordar com Tears for Fears.

sucesso do fundo do baú, amigos. Que momento, né? Acabamos de ouvir Caminhos do Sol e Ahu. Tivemos sucesso também com Tears for Fears, mais um som lá do passado que com certeza deixou nosso coração bem quentinho, né? Cheio de emoção. Ai, que bom poder compartilhar todos os dias muitas emoções com você. Bora dar sequência agora com Fred Fabrício e Jorge Mateus. O sucesso ainda por aqui.

0: 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Fique coladinha aqui, Charlie. 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
0: 10:44.

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5: 10:59.

amiga, se você quer aquele cabelo com brilho de salão sem sair de casa, então o segredo está no botão de jato frio do seu secador. Pois é, use o

0: 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Fique coladinha aqui, Charlie.
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0: 11 e 12.

0: Juste arrasando por aqui, meus amigos. Eu te encontro já já com muito mais.
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4: 11:25.

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1: É, meu povo, segunda é dia de lavar a alma e as roupas. E se você quer aquele branco impecável e um cheirinho de limpo natural, pode jogar de meia a uma xícara de limão direto na sua máquina. E se a peça for delicada ou aquele linho antigo, deixa de molho no balde com água quente

0: Encerrando com Murilo Rupi, Henrique Juliano, desejando eu. O nosso Top 4 já está por aqui, hein? Já já, uma sequência de arrepiar pra você.
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0: curtir.
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0: Número 4 do nosso Mega Ranking traz pra você sucesso de Miley Cyrus, que continua bombando desde 2023 o seu lançamento. Ela continua entre as mais queridíssimas. Vamos apreciar Flowers.
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0: 6:22.
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1:23. 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
3: 3:58.

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0: O poeta é eterno.

0: horas e 26 minutos, 5:26. Vitor e Léo, curtimos também, Daniel. Sucesso, a turma fala comigo na manhã, na madrugada. 5:27. Tô numa briga com meu retorno aqui. A qualquer momento a gente traz as participações ao vivo.
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0: 5:40, agora 5:40. Agora sim, né? Baita profissional, meu amigo Toninho. Só tô chateado que o homem da Casa Branca tá querendo levar aí pra trabalhar lá e se você for, complica pra nós, né? 5:40. Diz que o Trump quer contratar ele, Roberto. Ele falou com o Trump que é só um de salário, não mexe com ele não, porque ele é resolvido já. Diferente o homem. Bom dia, quem fala?
1: Bom dia, Alex Ribeiro.
0: Bom dia.
1: Boa terça-feira pra nós aí, meu amigo. Que Deus continue nos abençoando sempre. É, manda um alô pra Lurdino, Barra Laranjeiras aí, beleza? E manda uma boa aí de Rick Henry pra nós aí, mãe. Ofereço pra Lurdinha, beleza, meu amigo? Tamo junto. Sai cachorro,
0: muito obrigado aí pela audiência, tá na Itália ligado conosco, diferenciado, hein?
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0: 5:41, como é que tá o clima aí na Itália? Tranquilo? 6:19 da manhã. Rick Renner.
3: Gente, alô amigos, eu sou o Rick.
4: E eu sou o Renner.
3: Nós também estamos aqui com ele, nosso grande amigo Alex Ribeiro, aquele abraço.

0: 15 minutos para 6 da manhã. Bom dia, vamos falar com mais ouvintes. Obrigado a turma aí pela audiência, pela companhia. 5 horas e 45 minutos. Olá, bom dia, quem fala? 5 e 45.
1: Meu amigo Alex Vieira, aqui é Juliano São Gonçalo. Passa a moda chonada aí pra nós, com o Daniel, meu reino encantado, oferecer pra galera de Pacas lá, Tico Tico, pro Grande, Leone, pro Ronan, pra todo mundo que tá te ouvindo aí. Falou, meu amigo? Passa a moda chonada, sai cachorro, tchau, brigando. Fala com o berranteiro que por cá tá catechando, hein? Falou, meu amigo?
0: Alô, campeão! É o povo, acorda cedo, viu? O povo é diferente, diferente. Que é, velho? Será que eu já fui vaqueiro na vida?
2: Tô comendo!
0: Deus, viu o Toninho chegando aqui hoje, 3h40 da manhã. Pergunta se você já tirou leite já. Nossa, da geração, meu filho, criado com leite de vaca mesmo. Pode ser, 5h40.
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0: Faltando 11 minutos para 6 da manhã, daqui a pouquinho tem o um momento. Guardião, bom dia, quem fala? Olá, bom dia.
1: E Alex Ribeiro, tudo bem com você, né, irmãozinho? Beleza, né? Eu queria ouvir uma música aí com Gênio, bebo pra caralho, parece pra toda uma levadência aí, e todos ouvindo tá brilhando aqui, o Eduardo aqui da Betana. Sai, cachorro!
0: Alô, campeão! Bom dia pra você! 5:50, agradecer pela grande audiência em toda a região do Médio Piracicaba, a turma que sempre tá junto conosco, firme no batente, 5:50.

0: 5h53, bom dia, João Molevade, toda a região do Médio Piracicaba, vamos agradecendo. 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Povo ligado, daqui a pouquinho tem o Guardião. E a gente prepara para voltar às 6h30, né? Bom dia, quem fala? Olá, bom dia.
1: Ô, Alex Ribeiro, bom dia para você e todos os ouvintes da Alternativa. Madrugou, madrugou, né? Aproveitando o gancho aí da música Mãe de Rick Renner que você tocou aí. Toca pra gente também Fogão de Lenha, Titãozinho Chororó. Tá na hora de coar o café, hein? Bom dia para todo mundo aí, é o Gilson do Santo Hipólito.
0: Alô Gilson, bom dia, uma excelente manhã, patrão, que Deus abençoe seu dia, todos preparando para essa jornada, terça-feira, 19 de maio, 2026. Hoje é dia do defensor público, hoje é dia nacional da luta pela anistia, dia de Santo Ivo, chegamos a 139 dias do ano.
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1: Olha, eu já tenho aqui uma mensagem de voz e quem mandou foi a Maria Aparecida Silva Viegas, de São Paulo, capital. E ela mandou a mensagem pra mim, mãe Delamare de Iemanjá, contando o seu problema. Eu quero ouvir e quero ouvir junto a você. Vamos ouvir?
2: Eu me chamo Maria Aparecida, moro em São Paulo. Eu não tenho sorte no amor. Fui casada há 15 anos. Acabou o relacionamento. Arrumei uma pessoa. Fiquei 5 anos. Não deu certo. Não sei o que acontece comigo.
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1: Minha amiga Maria Aparecida Silva Viegas, aí de São Paulo, capital. Ouvi e ouvi com muita atenção a sua mensagem de voz. E enquanto eu ouvi a sua mensagem, eu senti uma coisa muito, olha, muito negativa mesmo. Você diz na sua mensagem que não tem sorte no amor. Você foi casada 15 anos e depois acabou o relacionamento. Depois, arrumou outro que durou só 5 anos e acabou também. E não está conseguindo encontrar ninguém. Sempre acabam os seus relacionamentos. E não foi isso que você sonhou pra você, não é? Você sonhou em ter uma família, continuar com a pessoa por muitos e muitos anos, até que a morte os separe. É, minha amiga, vejo na sua vida que os caminhos no amor estão trancados. E isso é problema espiritual? Sim, sim, isso é problema espiritual. Seus caminhos estão trancados. Por isso que não dá certo com ninguém. Sempre que você arruma alguém, tem sempre problemas. O relacionamento acaba sem explicação. Deixa eu te falar uma coisa, amiga. Isso é problema espiritual. Mas nós vamos te ajudar, viu? Nós vamos ajudar você.
4: Filho, se você precisar, é só pensar na vovó, que ela vem te ajudar.
1: Presta atenção. Este mal que está em sua vida precisa ser tirado. Enquanto não tirar, você vai continuar assim sofrendo, sozinha, com relacionamentos não dando certo. E parece que cada dia que passa, este mal vai ficando pior, é ou não é? Vai ficando mais forte, os relacionamentos vão durando menos. Tem que tirar esse mal, amiga. Tem que tirar o mal. Então faz o seguinte, me procura, é? Vem falar comigo, mãe Delamare de Iemanjá, pode vir.
4: Como é lindo o canto de...
1: Venha ao Ilê Axé Palácio dos Orixás. Eu vou te ensinar um trabalho espiritual forte que você vai fazer. É uma novena forte com a vela de cruz de caravaca, que é pra tirar esse mal espiritual. E quando este mal sair da tua vida, pode ter certeza, os seus caminhos no amor vão se abrir e você vai ser feliz. Olha, eu vejo isso. Então me procura, minha amiga. Pode me procurar. Olha, saiba de uma coisa. Depois que você fizer essa novena forte comigo, você vai deixar de ser uma pessoa fracassada e será uma pessoa vitoriosa. E atenção, minha gente, eu vou abençoar pessoa por pessoa no Ilê Axé Palácio dos Orixás. Por isso, venha e traga peças de roupas, fotos, documentos para você estender na direção dos orixás. Traga também algo que simbolize o seu trabalho, uma ferramenta de trabalho. Vamos dar a bênção de São José Operário. Que é Xangô na Umbanda. Caô, cabecilê, meu pai Xangô. Então, traga alguma coisa que simbolize o seu trabalho. Por exemplo, a tesoura, a chave de fenda, o uniforme. E você, desempregado, é? Os desempregados, tragam a carteira de trabalho, a cópia do currículo. Tem alguém que está desempregado aí na sua casa? Manda a pessoa vir e trazer a carteira profissional. O currículo, traz a cópia para colocar nos pés de São José. Com as bênçãos de meu pai Xangô. E olha o telefone que toca, é o povo que liga, anote nossos telefones de WhatsApp, 759-9146-2008. Venha, traga peças de roupas de pessoas doentes para que eu Mãe de Lamari de Imanjá, possa benzer. Tô esperando você e toda a sua família. Você está ouvindo? O programa Guardião das Sete Chaves. Anote nossos telefones e WhatsApp. 75 99146 2008.
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1: Olá, meus amados e amadas. Eu sou a mãe de Lamari de Imanjá. E hoje trago dentro do programa O Guardião das Sete Chaves mais uma carta de agradecimento. Esta é dela, da nossa ouvinte e consulente, Neuza Avelar Figueiredo Nunes, que mora na cidade de Itapetinga, no estado da Bahia. Ela escreve para mim, mãe de Lamari de Imanjá, em agradecimento. E ela nos diz: mãe de Lamari de Imanjá, em primeiro lugar, sua bênção. Deus lhe abençoe, minha filha. Estou lhe escrevendo, conforme já disse, para lhe agradecer. Há 6 meses atrás, minha família preparava-se para me sepultar. Eu estava para morrer a qualquer momento. Meus filhos desesperados. Meu esposo também desesperado. Eu com um tumor maligno. Em outras palavras que eu não gosto de dizer, mas infelizmente, um câncer. E ouvindo o seu programa, nos reunimos. Reunimos a família e resolvemos ir ao Ilê Axé Palácio dos Orixás. Chegando aí, consultamos com a senhora mãe de Lamari de Imanjá. Foi colocado o jogo de búzios, cartas sagradas dos orixás. A senhora incorporou a entidade, o seu Exu Tiriri, e foi nos revelado.
6: Foi da licença.
1: Que aquele tumor que estava ali era um encosto. Alguém que havia falecido com aquilo, com aquela doença, com aquele tumor. E uma pessoa fez um trabalho de feitiçaria, mandando aquilo para a minha pessoa. Mas que tinha jeito. A senhora tirou o encosto, desmanchou o trabalho de feitiçaria. Os orixás da cura resolveram tudo. O orixá da justiça, Xangô, resolveu tudo. Omolu ajudou em tudo. Iemanjá, Xangô, Ogum, Nanã, Buruquê ajudaram em tudo. Mas tinha que fazer um arriamento. Resolvemos então fazer. Fizemos tudo o que a senhora mãe de Lamari de Imanjá disse que tinha que fazer. E hoje, escrevo em nome da minha família, em meu nome, agradecendo, pois estou curada. Não tenho mais um câncer. Sou uma mulher livre para viver o tempo que Deus quiser. O tempo que os orixás acharem que devo viver. Muito obrigada, mãe de Lamari de Imanjá. Assina Neuza Avelar Figueiredo Nunes, da cidade de Itapetinga, no estado da Bahia.
6: Penso no dia que logo vai nascer.
1: Meus queridos, não deixe para depois o que você pode fazer hoje. Amanhã pode ser muito tarde, hein? O seu problema pode não ter mais solução. E olha, eu sempre digo em nossos programas, não adianta guardar problemas. Não adianta guardar doenças e nem sofrimento. Tudo aquilo que destrói e prejudica, procure se livrar. Se defenda, jogando fora imediatamente. O que você deve guardar para sua família é amor, paz, saúde e felicidade. E aí sim, é o que vale a pena você guardar. Meu amigo, minha amiga, é preciso você fazer a sua parte. Você que já procurou muitos, eu sei que aqui já passaram muitos e nada resolveram. Você que já perdeu seu tempo, já bateu em portas erradas. Por isso, hoje você perdeu a crença, a fé. O meu conselho é para você não perder a fé nem a esperança. Pois se você ficar em casa, baixando a cabeça e deixando seus problemas aumentarem, amanhã você será a única pessoa prejudicada. Levante aí, ó, levanta a cabeça, cria coragem. Converse com ele, pai guardião Oxóssi, ou comigo, mãe de Lamari de Imanjá, que como sempre digo, toda doença tem sua cura e todo problema tem sua solução. E aqueles que menos acreditam, são os que mais sofrem. São os que mais necessitam de uma boa orientação espiritual. E não nos confundam, hein, com outras pessoas que por aqui ou por aí já passaram e só lhe enganaram e só te ludibriaram. 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
1: Olha, você que está me ouvindo, quero te dizer que a família é o maior tesouro, maior patrimônio que nós temos. E eu sei que tem muitos casais à beira da separação. Eu sei que muitos casais estão possuídos pela obra do mal, onde até um bom dia já é motivo para a briga. Bom dia, amor. Que bom dia, coisa nenhuma. E aí já segue a briga. O lar, que é um paraíso de amor, estava virando uma praça de guerra. O entendimento acabou. Ninguém se entende mais. É grito para tudo que é lado. É quebrando tudo, é desavença, o desespero tomando conta. Até o ponto do seu marido fazer as malas, bater a porta e dizer: eu não volto jamais. Muita tristeza. Mesmo se amando, tiveram que se separar. É por isso que não aceitam a separação. E os filhos, pobre dos filhos, são os que mais sofrem com a separação. Porque para o filho, o pai e a mãe têm que estar juntos sempre. Até nos primeiros dias, você pode enganar o filho. Nos primeiros dias: mãe, cadê o pai? Ah, o teu pai foi viajar. Daqui a pouco tá aí. Segundo dia: mãe, cadê o pai? Até passar 10 dias, você não tem mais o que dizer. Mãe, tô com saudade do pai, mãe. Cadê meu pai, mãe? E você vai dizer o que a seu filho? Que seu pai foi embora. Que seu pai não vem mais. O pai é a segurança da casa. Eu sei que tem um ditado que diz que pais são muitos e mãe é uma só. Mas existem pais e pais. Tem uns que não pode nem ser chamado de pais. Agora tem outros que honram tanto um lar que muitas vezes, pela obra da feitiçaria, da macumba, da magia negra e do vudu, são arrancados de dentro de casa por pessoas ciumentas que veem vocês com 20, 30 anos de casados e andando de mãos dadas, beijando na boca, passeando, enquanto gente com 6 meses de casado vai a mulher na frente e o marido mais atrás. Já o desentendimento é um gritando com o outro.

0: Tem gente que não consegue ser feliz e não deixa os outros serem. Porque tem gente que já nasce com a má índole. E é um tipo de gente horrível que não pode viver entre nós. Olha, meu amigo e minha amiga, se o seu lar está desabando, se o seu marido está falando em ir embora, se a sua esposa está falando em ir embora, olha, gente, salve o seu lar. É o maior patrimônio que você tem na sua vida. Um homem sem um lar não é nada. Eu sei que muitas vezes é obrigado a sair porta fora porque não aguenta mais. Mas também sei que às vezes não é vontade da mulher que aquilo aconteça. Mas brigam porque a obra do mal foi impregnada nessa casa. A tristeza maior dos filhos que choram. Eu fico muito triste ao falar disso, porque eu prezo muito a minha família, prezo demais. Só que eu sempre tomo os cuidados que tenho que tomar no momento. E que eu sei que o olho grande, que a inveja, que a macumba, sabe o que é bom. Eu sei que tem muita gente que diz: eu sou uma pessoa tão boa, por que fizeram isso comigo? As pessoas são as mais atingidas, essas pessoas são as mais atingidas. Porque tem sua alma branda, tem um coração bom. E a vida é assim, infelizmente, meu amigo e minha amiga. E é por isso que eu, cartomante Della Mare de Iemanjá, estou aqui contando histórias reais, conversando com você, mostrando nossos ilês, falando de coisas da vida. Porque o fato de ser um programa afro não quer dizer que eu tenha que estar falando em Yorubá, que eu tenha que estar falando em Orixá, que eu tenha que estar falando ou dando receita de macumba. Ora, faça-me o favor, né? Tem gente que me manda e-mail pedindo receita de macumba. Meu filho, se você não é macumbeiro, não adianta nada. Não adianta nada. Ah, uma simpatia pro meu namorado voltar. Mas que simpatia, minha filha. Que simpatia, minha querida. Essas coisas, olha, às vezes dá certo porque tinha que acontecer. É, porque tinha que ser assim. E não porque a simpatia funcionou, entendeu, minha querida? Simpatia só funciona pra doença. Essas coisas assim, agora, pra frescura, pra namorico, nananina não. Sabe o que eu te digo? Ah, minha filha, vá lá pro fogão, vá lavar uma trouxa de roupa, vá ajudar sua mãe, minha filha. Mas é mesmo, olha, agora quando é doença, claro, as simpatias são maravilhosas para auxílio de doenças. Mas agora pra frescura, não conte com simpatia não, viu? Porque não funciona. Se quer seu namorado de volta, pode correr atrás dele, filha. É sim, viu, Rá? Simpatia pra namoradinho? Por favor, tenho mais o que fazer, né? Esses dias, eu recebi uma carta de um senhor de 80 anos, que queria a vizinha de 16. Cartomante Della Mare de Iemanjá, me ajuda, ele dizia na carta. Eu quero, é linda minha vizinha, maravilhosa. Até descreveu como era a vizinha. Disse que tinha cinturinha fina, bumbum bem avantajado, coisa e tal. Rapaz, me respeite, homem de Deus. Vá jogar bingo, velho. Vá achar o que fazer, pelo amor de Deus. Que falta de respeito com a religião. Que falta de respeito comigo, que às vezes não tenho tempo nem pra me coçar. O cara ainda vem com essas coisas. É um absurdo. Que é isso? Vá correr atrás, meu filho. Você quer tudo de mão beijada? Faz assim não comigo. Não gasta meu tempo com bobagens. Aqui a coisa é séria. O Ilê Axé Palácio dos Orixás é coisa séria. Não é essas coisinhas que você vê aí, que traz o seu amor de volta em 3 dias, cura você em 3 dias. Meu filho, aqui a coisa é séria, viu? Aqui ninguém vai correr atrás de mulher, não. Vai você, rapaz. E outra coisa, 80 anos, hein, meu querido? Tá pedindo pra levar, né? Um homem de 80 anos com uma mulher de 16 vai querer o quê? Ah, já sei. Como é o nome daquilo lá que se faz berrante, né? Pois é. A coisa não é assim, não. Vamos colocar os pingos nos is e vamos fazer as coisas como tem que ser. A cartomante Della Mare é assim. Se eu gosto, eu gosto. Se eu não gosto, a mesma coisa. E meu amigo, fica sabendo, você aí de 80 anos, é isso aí que vai sobrar pra você, viu, meu querido? É, depois não venha. Ah, cartomante Della Mare de Iemanjá, eu estou com dor de cabeça. É, dor de cabeça, eu não tenho como fazer nada, tá bem? Vá procurar ser feliz com alguém mais perto da sua idade, meu querido. Senão, você não vai ser feliz. E ainda tem uns que diz, olha, é melhor repartir filé mignon do que comer carne de pescoço sozinho. Ah, para com isso, não diga isso. Eu só quero o seguinte, se você vem com essas bobagens, não me escreve, não me telefona, não me manda e-mail, tá bem? Por falar em e-mail, o e-mail do Guardião Oxóssi é guardiãooxóssi@gmail.com. Se você está bem interessado, agora, se você quer me mandar bobagem, você vai ouvir o que você merece. Já vou avisar antes, tá? Pra depois não dizer, ah, porque a cartomante de Lamare de Imanjá é muito grossa. A cartomante de Lamare de Imanjá, ela é burra, é irritada. Mas eu te digo que, olha, quem merece, quem chega aqui mal, recebe um carinho não só da cartomante de Lamare de Imanjá, mas de todos do nosso Iliaxé Palácio dos Orixás. Agora, se você vier com frescura, aí vai ouvir. Ah, mas vai ouvir. Bom, gente, eu acho que eu já até falei demais, né? Já estou até ficando irritada. E antes que eu fique realmente irritada, eu vou terminar aqui minha fala. E eu volto mais tarde pra gente conversar um pouco mais.
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0: Meus amados e amadas, eu sou a mãe Dela Mari de Iemanjá. Estou aqui em nosso programa Guardião das Sete Chaves com mais uma carta em mãos. É mais um testemunho. Hoje, o testemunho é dele, do Cláudio Moraes Tupinambá, que mora na cidade de Mata de São João, na Bahia. E assim ele nos diz: bom dia, mãe Dela Mari de Iemanjá, e a todos os ouvintes deste maravilhoso programa. Quero que todos prestem atenção, minha gente, nesse relato. Ele nos diz assim: minha família toda conseguiu várias vitórias no Iliaxé Palácio dos Orixás através desta grande mulher, a mãe Dela Mari de Iemanjá. Em minha casa, eu tinha uma vida boa, regulável, vivia bem, comia bem, me vestia bem, nada me faltava. Morava com a família, estava tudo certo. Mas o tempo foi passando e eu comecei a ter envolvimento novamente com os amigos lá de fora, aquelas pessoas que andavam comigo nas drogas, nos vícios, nos roubos, e eu acabei me afastando do Iliaxé Palácio dos Orixás. Saí, fui pra rua, me tornei um morador de rua, e vamos dizer que um andarilho. Passei a conhecer o Brasil todo. Tem algum estado ou outro que eu não andei. Fiquei mendigando, pegando carona, dormindo na rua, dormindo no chão, comendo lixo, comendo o que não prestava, bebendo água de valeta e mesmo assim, não querendo voltar, ficava só na rua, sofrendo, passando uma degradação humana terrível, coisas que eu não desejo para ninguém. Teve um dia que eu tive que dormir debaixo de marquise, pegando chuva. Eu estava ali e as pessoas jogando pedra, as pessoas me humilhando. Eu pedia um pouco de comida e as pessoas me rejeitavam. Me chamavam de vagabundo, que eu deveria procurar um emprego. Mas eu estava em uma situação que nem emprego tinha. Eu não tinha onde dormir, não tinha como comer, sujo. E eu cheguei em São Paulo e tentei alguma coisa. Só que naquele estado que eu estava, não tinha como. Aí eu tentei o suicídio. Me lancei ali no metrô, ali na Praça da Sé. Quando eu vi que o metrô estava chegando, eu me joguei na frente dos trilhos. 15 minutos depois, eu estava ali sentado, sem saber o que aconteceu, sem saber o que tinha ocorrido comigo. Aquilo para mim foi o fundo do poço. Minha mãe não deixou que eu morresse. Foi aí na senhora, mãe Dela Mari de Iemanjá, que revelou que eu estava com o espírito do Exu Viramundo. A senhora fez um trabalho e foi retirada aquela entidade que se alojava na minha cabeça. Só sei que quando recuperei a minha cabeça, lá estava eu todo maltrapilho, todo sujo, mijado e até fedendo a cocô. Piolho era pouco. Os meus dentes, que sempre foram meu prazer, estavam todos cariados. Pois nem escovar os dentes eu escovava. Sempre tive um bom peso. Estava usando 34. Eu, que usava manequim, 50. Eu lembrei dos meus tempos de casa, quando eu frequentava o Ilê Axé Palácio dos Orixás. O que Deus fazia por mim. Então, parti dali e voltei. Quando eu voltei, retornei ao Ilê Axé Palácio dos Orixás, estando novamente frente a frente com a senhora Mãe Delamare de Iemanjá, que colocou as mãos em minha cabeça e disse:
3: o que acabou? Salve seu Giramundo.
4: O que?
0: Cláudio Moraes, o Exu Giramundo, que colocaram em sua coroa para te derrubar, vai ser o que vai te proteger de agora em diante. Diga comigo: quem gira o mundo é Deus. Só Deus pode girar. E abaixo da gira do mundo, seu Exu Giramundo é quem pode girar. Meus inimigos não me tombam. Eu vou fazer uma oração. Minha oração tem mironga. Meu senhor Exu Giramundo, na sua grande capacidade de girar em todas as giras, peço-lhe que corra a minha gira e resolva um sério problema que me aflige e atormenta. Eu, na fé, preciso resolver. E tão logo seja atendido, saberei ser agradecido e pedirei ao Criador que lhe dê cada dia mais força e mais luz para ajudar aos necessitados como eu. Novamente eu me acheguei a Oxalá e senti que Oxalá, dia após dia, ele me aceitava. Foi então que eu encontrei minha esposa, casei, tenho filhos e hoje me sinto uma pessoa realizada em todos os sentidos da vida. E hoje eu sei, essa é a vida que eu quero. Eu me sinto muito feliz por ter tido essa oportunidade de voltar. Então, você que está aí, depende só de você mesmo. Vá até o Ilê Axé Palácio dos Orixás e seja um vencedor, assim como eu. Assina Cláudio Moraes Tupinambá, da cidade de Mata de São João, no estado da Bahia. 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

Às 6h32, estamos de volta até às 8 da manhã. Bom dia a toda a região do Médio Piracicaba. Vamos pra cima, daqui a pouquinho tem oportunidade de emprego. Tem Crasco, tem tradução. Até às 8 da manhã, estamos juntos com o Molevade Região.

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1: Aí, 6:34 com Rábio Alessandro. A gente cuidando dessa emoção boa demais. Fala comigo, Molevade, região.
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1: 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Um abraço pro Moraes, o Thiago, o Dinho, o Eduardo. 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Bom dia, meu amigo Brenão. 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Um abraço, Juninho. 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

0: 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Bom dia pra turma aí que passa lá pra tomar um café conosco. E vem aí RG Pneus, Bela Cor Tinta, Bradesco, CBC Senepol. Mandar um abraço pro amigo Fabão da Logística, toda a turma da Lavoura Agropecuária. Agradecer essa turma sempre firme conosco no batente.
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0: 6h38, chegando a oportunidade de emprego na manhã da 91.1, alegria que contagia. Para você que está procurando trabalho, temos vagas de mecânico, engenheiro de automação, almoxerifado, coordenador comercial, técnico e mecânico, operador de caixa, vigia, secretária, auxiliar administrativo, operador aí na área. É também de tráfego que João Molevade, auxiliar de limpeza, ajudante de produção, técnico de segurança do trabalho, área de administração, área de laboratório, mecânico de manutenção, automação, né? Temos auxiliar de serviços gerais, assistente de suporte, pessoa técnica em segurança do trabalho, mais uma vaga aqui para João Molevade. Temos aí vendedor interno. Pessoa que tem experiência em balcão, técnico eletroeletrônico, estoquista, disciplinário. Temos assistente de atendente, analista de suprimento, SR, assistente administrativo, professor aí da área de inglês, engenharia de automação novamente, auxiliar, aí gerente de agência, revendedor de cosméticos. São as vagas de serviços da manhã de hoje, 6h39. Eu volto com participação e tenho o chicote da saudade. Daqui a pouco tem tradução.

0: Ai, 6h41, 19 minutos para 7 da manhã. Fala comigo, meu povo. Daqui a pouco tem tradução. Bom dia.
1: Bom dia, Alex Beiro. Manda um alô para nós aqui de São Gonçalo do Reabaixo. Manda um alô pro Dila aí. Manda um alô aí também pro Lourinho das Catiras. Manda um alô aí pro Diogo do Gaspo, pro Renato Pizarrão, pra Cidinha dos Cachó, pro Juliano Enxada Molada, pro Dr. João Paulo, Dr. João Rafael, doutora Patrícia, pro Asa Enfermeiro. Manda um alô também, pessoal do Ponto de Táxi. Manda um alô também aí pro pessoal do Meio Ambiente. Manda um alô pro Geraldo Maria. E toca a música pra nós aí, o Avião das Nove. E sai, cachorro!
0: Combinado, meu amigo. Bom dia pra vocês. Muito obrigado. E agradecer a turma da estrada aí, sempre mandando vídeo pra gente. Obrigado aqui. Alegria aqui, contagia. Chegando então.

0: para 7 da manhã. Passa tão rápido a hora aqui, né? Terça-feira, 19 de maio de 2026. Hoje é dia do defensor público, né? Parabéns a todos os profissionais. Bom dia para você que tá saindo agora. Aos motoristas das vans, a turma de ônibus, turma no sítio ou na fazenda. Daqui a pouco tem tradução da manhã. Bom dia, quem fala?
1: O farinho não deve nada a ninguém, já tá cantando há muito tempo. Bora, Valida. Vamos dar uma música boa pra nós aí. Um alô pra toda a galera.
0: Alô, pessoal da Fazenda GT, ligado conosco, bom dia. 6h49.
2: Amiga Alex, quero agradecer mais uma vez você pela oportunidade, pela Rádio Cruz Povo maravilhoso de João Molevade, que tem um carinho muito especial com o trabalho do Eduardo Costa. É uma honra para mim fazer parte da família de João Molevade e da sua família também. Sei que é um grande amigo, é uma pessoa que acredita muito no meu trabalho. Desde

0: 9 minutos para 7 da manhã. Bom dia pra turma nas avenidas, a corrida da vida, né? Logo cedinho. Que Deus abençoe os seus planos, seus projetos. É diferenciado. Vamos pra luta, vamos pra cima. Daqui a pouco tem tradução.
1: Se casar.
0: Também tá querendo casar, Vender? Tô procurando namorada às 6:30 todos os dias. Tem o quadro Não Dá Mais pra Ficar Sozinho, hein?
2: Quem gostou, levanta a mão nesse bipalinho.
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0: Bom dia, quem fala?
5: Bom dia, Alex, beleza?
0: Tudo bem?
5: Passa pra nós aí, Nando Moreno. Tanto faz. Obrigado. Fica bem aguente.
0: Patrão, bom dia pra todos os amigos. Não localizou a moda dele? Você também tá ruim pra escrever, pelo amor de Deus, hein? Tá difícil, hein? Difícil, né? Pensando é no forró do fim de semana também. E mandar um abraço pra turma do forró dos aposentados. Em breve vai estar conosco aqui também, né? Parceiro nosso de muitos anos. Turma boa, turma diferente, bom. 6:52. Daqui a pouquinho já preparando pro momento da tradução.

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Aí tá chegando a tradução da manhã.

0: 6h56, tradução. Bom dia!
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4: 7 horas e 12 minutos, vamos classificar, vamos lá agora.

aí querendo comprar uma moto. Nós temos aqui para venda uma Titãs 2020 vermelha. Então você pode falar comigo aqui agora. Fala comigo, boiadeiro. Tá no trânsito? Como é que tá aí a jornada, a pegada da manhã? Como é que tá? Tudo tranquilo? Você pode participar comigo aqui e falar: olha, eu quero comprar, eu quero vender, eu tenho disponibilidade para isso, para aquilo. Ó, chega para cá, firma na cela aí, para cima. Temos a venda aqui também, uma área comercial diferenciada. Você pode entrar em contato conosco, nós vamos passar para você todos os contatos. Quer comprar uma fazenda? Nós temos disponível aqui para venda também. Você quer alugar um galpão? Quer comprar um lote ali na região do bairro Sion? Você quer comprar régua? Tábuas? Quer comprar um caminhão 1113? Quer comprar um lote de becerros? Quer comprar um cavalo para campo? Uma égua? Você pode falar comigo aqui, 38516244. Você tem vaca de leite para venda? Tem novilha mojando? O que que você tem para venda aí? Você quer comprar umas franga índia, um galo índio? É só chamar aí. Simbora, 7:13, 91.11. Já eu volto com participação. Daqui a pouquinho tem a frase do para-choque, tem pensamento do dia. Até às 8 da manhã, o galo canta.

0: canção bonita, 7:20, já eu tô de volta.
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1: 7:27. Bom dia. Sucesso, Deodoro Sampaio. Grande amigo nosso, profissional. Bom dia, quem fala?
2: Oi, Alex. Você não passou minha música, não, Alex?
1: Quando é bom te olhar de novo. Mandou? Era 5 e pouco? Ah, a hora que nós estávamos passando para manutenção, não ouvi o seu áudio. Minha. Vamos ouvir agora. Vamos lá. Bom dia.
2: Oi, Alex. Bom dia.
1: Bom dia.
2: Ô, Alex, faz um favor pra mim, Alex. Mãe, passa uma música pra mim. De Paulo e Paulinho. Com Maria Mendonça. A Estelinha. As Estelinhas eu mando lá pra Itália. Pro meu neto. Mando pro meu neto, o Allen. Mando pro Allen e toda a família da Itália. E mando aqui também pra toda a minha família. Toda a minha família. Mando pro Eudes. E todas minhas amigas aqui da Laranjeira. E você e toda a sua família. E mando pra todos que estiver ouvindo a Alternativa, tá? Aí faça esse favor pra mim. Vou mandar lá pro Allen. Lá na Itália, tá?
1: Vamos deixar, Lujinha. Bom dia pra você. Chegando a frase do para-choque da manhã de hoje.
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1: Tem 7 minutos, bom dia, João Molevade, bom dia, região, Galo canta, o povo levanta, meus amigos ouvintes diferenciados. Ai, cachorro! Olha o meu café Molevade ali agora, nossa, o fio não bater, fio não bater.
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tá no trânsito, tem informação, fala pra gente. Daqui a pouquinho tem pensamento do dia, daqui a pouco tem formativo, às 8 da manhã tem Anderson Pena chegando no apoio do Café Molevade, Bemisa Mineração, um abraço pro Brenão, Floricultura Florescer 3856-2265, Florescer Gramas, falar com Gabriel Rodrigo 31998-384224. 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

0: 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Alô, Gustavo, alô, Fernanda. 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Essa turma boa, sempre ligado conosco, hein? Bom dia, quem fala?
1: Bom dia.
0: Bom dia.
1: Bom dia, o Alex Bia.
0: Tudo bem?
1: Locutor. Meu nome é Yolanda de Barbando. Queria ouvir música do Júnior César, lançamento novo, cheiro de culpado. Feliz pra mim mesmo. Estou aqui ligado de 91,1.
0: Obrigado.
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0: Alô, Ian, bom dia pra você. Não localizei, mas vamos de Adalberto e Adriano. Moda bonita pra você. 7:44. Bom dia, terça-feira. Que Deus abençoe os seus planos, seus passos. Agradeço a Deus sempre pela luta, pelas bênçãos que Ele nos ajuda todos os dias a alcançar. Deus te ama, meu amigo. Você é diferenciado. Deus te abençoe. Bom dia.

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0: 7 horas e 53 minutos.

0: minutos para as 8 da manhã. Tá preparando daqui a pouquinho, tem Anderson Pena. Bom dia.
1: Olá, bom dia, Alec. É dona Maria do meu marido Perescado. Passa muito pra mim, sua família, todo mundo, não esquece não, tá?
0: Alô, dona Maria.
2: Se você
0: bom dia.
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0: Bom dia, quem fala?
1: É Alex Beira, Elizabeth, aqui do trio de Barão, vinte número um da alternativa. Gostaria de pedir uma música com Teodoro Sampaio, quatro escutos da casa, oferecer pra você e pra todos que estão escutando a alternativa. Abençoado dia, fica com Deus, Alex.
0: Alô, bom. Pessoal do trio de Barão de Cocais. Uma boa. Bom dia.
3: Bom dia, Alex Ribeiro.
0: Bom dia.
3: Aqui é Geraldina fazendo Caminho Grande.
0: Tudo bem?
3: Alex, passa pra mim aí, Maria Mendonça, Leão. Confira assim aqui pra turminha da Fazenda Caminho Grande, que tá todo mundo caminho suado aqui já, viu, olha. Madrugada, meu filho. Eu tô aqui descarregando o sono aqui, Alex, com a gozinha, viu? Tá tudo no segundo forno já, menino. Você tá doido, meu filho? Fica aí de ver, hein? Eu não falei isso não, falei. Ai, cachorro. E pra vocês aí da rádio, Alex? Tchau, obrigado.
0: Alô, patrão. Ah, que bom mesmo pra encher fone é depois do almoço. Barriga cheia. Não, e hoje a turma ainda, a carvoaria é eucalipto. Na época nossa era jacaré, maminha de porca. Pai, deixa eu falar com você. Quebrava mesmo. Nossa, mano. Já desse eu vou aí. Relembrar o meu passado. Bom, vou quebrar aí pra vocês verem que a gente pode capiar. Bora, bom dia, 7h55, bom dia.
4: Bom dia. Aqui é José Geraldo das Dores, eu sou de Jamão Levado aqui. Eu saí ontem à noite, mas meu neto, deixamos o meu neto esqueceu um celular lá no ponto de ônibus da divisa. Aí eu gostaria que vocês divulgassem pra mim aí. Aí se a pessoa que achou, entrar em contato nesse número aqui pra mim, por favor. 997532211. 997532211. Magno.
0: Alô, Magno, eu tenho certeza que nós vamos localizar, gente. Se alguém encontrou esse aparelho de celular aí, entre em contato conosco ali, próximo a Divisa Atacado. Fala comigo aqui, 38516244. Obrigado pela grande audiência, Alex Ribeiro. Manda um alô pra mim aí, toca a moda do Zezé de Camargo e Luciano. Tô aqui na estrada, meu amigo, nosso tempo apertou. Telefone no assunto. A partir de agora já fica mudo que o programa tá acabando, mas o Anderson Pena tá chegando. As emoções vão continuar rolando. Ai, cachorro! Muito bom, né? O povo chega junto.

0: Amar é fácil, agora quer ver quando a morena risca, né? Ah, meu filho. Fica mais aguado do que tirar um cavalo da baia e colocar num pasto ruim. Acabou com o pia mesmo. Bora!
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0: Fique em paz, porque quando chegar o tempo de Deus, você não precisa nem pescar. O peixe pula dentro do barco.
2: É você de lá e eu de cá. 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
0: Acabou o programa? Acabou. Já sentou por aqui o rapaz. A roupa de branco, parecendo anjo. Chegou. Aí eu estou na cadeira. Deu nem bom dia também. Falou que vai falar ao vivo. Que é coisa de artista, né? Vai falar ao vivo, então não pode gastar a voz, não. 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Gramas, diferenciado, Gabriel Rodrigo vai te atender na hora, meu amigo, Demisa Mineração chegando firme no batente, Café Molevade, bom demais, né? Café Molevade junto com a gente nos bons momentos. E quem chega por aqui pra tomar um café comigo, será que tá achando que hoje é fim de semana de novo? Todo animado, feliz da vida. Bom dia pro senhor, tudo bem? Aí, ó, deixa eu ligar esse microfone, senhor. Bom dia, tudo bem?
3: Tudo bem, duas coisas que eu tenho que falar com o senhor. Primeiro, esse negócio do peixe no barco aí, eu não gostei muito disso não, porque de acordo com a Federação dos Pescadores de Minas Gerais, aqui precisamente de uma molevada de região, eu como um dos representantes dos pescadores, não gostei muito disso não. Peixe cair dentro do barco, o gostoso é pescar, tem gente que nem comer peixe não come.
0: Gosta só de pescar.
3: Tem gostoso é pescar, tem que pesca e põe o peixe de volta na água.
0: Então... Tem outro amigo, tem amigo meu aí também que...
3: Só gosta... pesca peixe congelado.
0: Vai pra pescaria pra não tomar.
3: E a segunda coisa que eu queria fazer uma observação aqui é o seguinte, o senhor falou que vai tomar café comigo, é mentira do senhor também, porque eu já tomei café lá no Juninho Car.
0: Já mesmo?
3: Eu cheguei, chego com essa colada de pão, falei, mas que é essa colada de pão desse jeito aí? Hein? Essa colada de pão, pão de queijo, que esse pão salvado, pão de sal. Eu falei, não, por que você traz tanto pão de sal? Porque tem um menino aqui que adora, vem cá, come um pão, tem um queijo, uma manteiga, daquelas manteigas com a torchesa, que é gostosa, sabe? Pois é. A torchesa podia me dar um dinheiro, né, velho? Podia me dar um...
0: Depois de uma propaganda dessa aí, também, pra falar que chia, né, no Pix aí,
3: pois é, com a torchesa podia mandar alguma coisa aí pra mim.
0: 5.200 do Pix,
3: né? Elogiando manteiga direto aqui, né?
0: É.
3: Então, mas você precisa de ver que tem chique lá, viu, rapaz? Muito bom. Então, pessoal que tá aí passando pela Juninho Caia, um abraço, viu? Deus abençoe. É bruto. Eu falei com ele, ó, meu terceiro menino, você vai ser padrinho, tá? Tem um só, vai esperar o segundo, já tem outro comprometido.
0: Ô, Juninho.
3: Mas no terceiro... Terceiro não faz, não.
0: Não vai nessa, não, porque ele não vai ter mais menino, não.
3: Eu cheguei lá hoje cedo, você aí, ó... Cedinho, já tô ligado no Alex Ribeiro. Falei, ô, maravilha, ué. Daqui a pouquinho vou mandar um alô pro senhor lá depois no meu programa. Ela falou, não, manda no D, porque no seu eu desligo.
0: Não, isso aí é brincadeira.
3: Falou, velho. Não, manda no seu.
0: Não.
3: Manda no dele, porque senão no seu eu já não tô ouvindo mais, não.
0: Eu fiquei até sabendo que diz que na parte da manhã não tá nem rendendo mais, de vender 30, 40 carros. Fica só ouvindo pelo seu programa, tá trabalhando pouco.
3: Mas é que vende mesmo.
0: Não, mas não é por conta disso que ele tá te ouvindo, não. Porque fica só prestando atenção. Chega o cliente, eu falo, espera.
3: Pensa
0: que
3: você
0: não vai falar.
3: Volta daqui a pouco.
0: Bom dia pra você, bom trabalho. Além de ver, pede a turma pra ficar atenta aí da BR, que tá com a roçadeira. Deveria usar uma tela aí pra proteger os carros que estão passando. Aí, dica do rapaz. Acabou o programa. Acabou.
4: Um grande abraço a todos vocês. Acabou.
0: selando o meu cavalo, passando a perna e cascando fora, já tô com a chave da caminhonete na mão, vamos pegar a estrada, Deus no comando, bom dia, Molevade de região.
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0: A gente se encontra às 4 da tarde, tá chegando a quinta, na sequência tem Anderson Pena, bom dia.

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1: Olá, bom dia para você. 8:02, terça-feira, 19 de maio de 2026. Chegamos a 139 dias do ano, restam 226 dias. A lua tá na fase nova, estamos no outono. Hoje é dia do defensor público, né? Parabenizar os grandes profissionais da área. Dia nacional da luta pela anistia, dia de Santo Ivo. Tá chegando as primeiras informações com a jornalista Kindely Brandão. Na sequência, tem Anderson Pena e o retorno às 16h, se Deus permitir. Bom dia, João Molevade, bom dia a toda a região do Médio Piracicaba. Bom dia, Kindely, tudo bem?
2: Bom dia! A previsão do tempo para hoje é de sol e períodos de céu nublado em João Molevade. Também existe possibilidade de ventos moderados e chuva fraca. A temperatura mínima prevista é de 20 graus e a máxima é de 28 graus. As informações da previsão do tempo são do INMET, o Instituto Nacional de Meteorologia. E Barão de Cocais vai receber o pré-cadastro do programa Moradas Gerais nesta terça-feira. A iniciativa do governo de Minas, em parceria com a Prefeitura de Barão de Cocais, é voltada para a realização de reformas e melhorias em residências de famílias que mais precisam. O atendimento vai ocorrer das 10 horas da manhã às 4 da tarde no antigo Cine Rex. O programa é destinado a famílias inscritas no cadastro único, com renda per capita inferior a meio salário mínimo. São priorizados os lares chefiados por mulheres e aqueles com crianças, idosos ou pessoas com deficiência. A iniciativa contempla o custeio de reparos em telhados, pisos, instalações elétricas e hidráulicas, além de outras adequações consideradas essenciais para melhores condições de habitação. Cada família pode receber até R$35 mil para intervenções de pequeno e médio porte definidas após vistoria técnica. Para participar do pré-cadastro é necessário apresentar documento oficial com foto. O atendimento vai ser destinado exclusivamente a moradores de Barão de Cocais. 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

trabalho. Bom dia para você que tá chegando agora nessa manhã especial de terça-feira, hoje 19 de maio do ano de 2026. Por aqui o seu amigo, companheiro de todas as manhãs, Anderson Pena, com muita alegria, muita energia positiva, sua participação para deixar a nossa manhã ainda melhor, viu? 38516244, telefone que mais recebe mensagem em toda a nossa região, liberado para você mandar.

o seu recado, tá bom? 3851-6244, no oferecimento de Drogaria Nossa Senhora Aparecida e o Disque Medicamentos, 3852-6060, Cena Imóveis, a garantia do seu melhor negócio, 3852-5636, Certificar Proteção Veicular, um novo conceito em proteção veicular com benefício para você e para toda a sua família. 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
1: Alternativa, são 8 horas e mais 18 minutos. Bom dia, minha amiga, companheira de todas as manhãs, Meire. Tá lá em Florália, tá ouvindo a gente. Bom dia, Meire. Aquele abraço, queridona. Bom dia pro meu amigo Orivaldo também, tá sempre na escuta. A Silvânia também tá mandando um abraço pra todos os ouvintes. Tem áudio, manda. Bom dia.
2: Bom dia, Santinho. Ótimo.
1: Tudo bem?
2: Dia abençoado pra você, cheio de alegria e de paz pra todos que estão me escutando e pra rádio aí também. Eu gostaria de escutar Pecado de Amor de Pablo. Quem está falando assim de Boa Vista? Tenha um ótimo dia abençoado, bom serviço.
1: Amém, um abraço apertado pra você também, tá? Geraldo Locutor, lá da cidade de Itabira, tá ouvindo a gente. Alô, Geraldo, bom dia, meu querido.
3: É isso aí, meu amigo Anderson Pena, da Alternativa, que é o Geraldo Locutor da cidade de Itabira. Passa pra mim aí, Maria Mendonça, a música é Estranho. Ofereço aí, meu amigo Vaquinho, Vandinho, Alexander, Sérgio, Tato Colada, Massou das Areias, Renato Vieira, Canjica, Taboessa, Geraldinho, Cida Neguino, Cruba da Viara, Massa Amaral, Janaí Moura de Itabira, Robertinho da Chapada, meu amigo aí, ligadinho aí, valeu, obrigado, meu amigo Anderson Pena.
1: Valeu, querido. Bom dia pra você, viu? Forte abraço do Pena pra Terezinha também. Alô, Terezinha! Bom dia, minha queridona! Bom dia pra você, pra nossa amiga Lourdes do Tapete, a Beatriz. Alô, Beatriz! A Beatriz é irmã da Terezinha também. Tá lá sempre na escuta. Família maravilhosa também, né? Anderson Pena, manda aí. Tá escrito, Grupo Revelação. Quem é que tá pedindo aqui? Alcione? Alô, Alcione! Bom dia, querida! Aquele abraço pra você especial. Bom dia. Tem áudio, manda.
4: Bom dia, meu nome é Rosimar, sou do sítio Abricampo, em Alvonópolis. Gostaria de ouvir Eduardo Costa, Imagina Eu.
1: Tá certo. Bom dia pra você. Tá escrito. Revelação pra recordar.
5: Pau.

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1: Alternativa agora são 8:37. Bom dia. Tá preparado para a nossa reflexão de hoje, meu querido? Tá preparado, minha querida? Então aumenta o volume do rádio, que eu quero muito falar com você, principalmente você que tá na estrada, pensativo, você que tá em casa, triste às vezes, desconsolado no trabalho, pensando, o que é que eu tô fazendo aqui? Por que que eu não mudei de cargo? Por que que as coisas não mudaram na minha vida? Por que que eu tenho sofrido tanto na minha vida? A Bíblia diz que Deus era tão com José, que ele fez coisas assim que a gente não acredita, sabe? Mas José, primeiro que nunca perdeu sua crença. E Deus sempre acreditou em José. Tanto que Deus colocou as chaves da prisão de José na mão de José. E José não fugiu, podia ter fugido. Não, fugiu. Continuou preso. De repente aparecem dois homens presos, o copeiro e o padeiro. Ok? Aí sabe o que acontece? Os dois têm sonhos. José vai lá e interpreta o sonho dos dois. Em 3 dias, o padeiro foi morto.

que José havia previsto. E o copeiro foi solto. Era o que o José havia previsto. É o que o José interpretou do sonho dos dois. E aí, sabe o que acontece? Na hora que o copeiro voltava para o seu cargo de copeiro, José chama o copeiro e fala assim: olha, meu amigo, deixa eu fazer um pedido para você aqui. Fala com o rei, intercede lá por mim. Explica lá o faraó, né? Fala com o faraó, fala o faraó. Tem um moço preso que ele tá preso injusto. Conta a minha história para ele, não conhece a minha história. Porque se ele conhecer a minha história, ele vai me tirar daqui. Eu não quero benefício nenhum. Eu quero só ter a minha liberdade de volta. E a pergunta é: o copeiro lembrou de José? Não, senhor, não lembrou. O copeiro lembrou de falar com o faraó sobre José? De jeito nenhum. Agora, eu te pergunto: e se o copeiro tivesse lembrado de José no momento certo, aqui, naquele momento que José queria? Ele seria padeiro, porque o rei precisava do padeiro naquele momento. Ele não precisava de um governador. Ele precisava de um padeiro. Então José seria padeiro, porque quem tinha morrido era o padeiro. O faraó só precisaria de um governador 2 anos depois. Então, amigo, o que eu quero dizer para você nessa manhã, que às vezes esperar um pouco mais não é perder tempo, mas é chegar no tempo certo, o que Deus preparou para poder cumprir na sua vida. É o propósito dele, a forma que ele encontrou para te fazer muito mais do que você acha que você merece. Talvez para te surpreender, talvez para poder te engrandecer, talvez para que você tenha a certeza.

0: necessariamente que a gente vá lá no
1: fundo.
0: Necessário que a gente
1: Jesus está preparando
0: perca
1: para você, para você, para você, para você,
0: esperança,
1: para você.
0: Mas se a gente acreditar, se a gente der uma oportunidade, Deus muda a nossa vida. Deus modifica a nossa história. O som da ambulância, escuta bem o que eu tenho para te dizer aqui e vai servir muito para sua vida. O som da ambulância, ele incomoda até parar no seu portão. Às vezes incomoda quando está atendendo outras pessoas que você nem conhece. Mas quando está no seu portão é porque está te atendendo ou alguém que você ama. Um bebê chorando no avião irrita. Até você ser alguém que não pode ter um bebê. A louça empilhada na pia cansa. Até você colocar a mesa só para você. A mesma história do seu pai cansa. Até você dar tudo para poder ouvir ele contar mais uma vez essa mesma história.
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0: Paz, agora são 8:46. Tem hora que Deus faz umas coisas na vida da gente, manda a gente fazer algumas coisas que a gente não entende direito. Ontem eu recebi um pedido. Na verdade, não pedido nenhum. Pedido nenhum. Ontem eu conversando com uma pessoa, uma amiga, e ela me dizendo a situação da sua irmã, pessoa que a gente conhece há muito tempo e foi pega de surpresa com um exame que não é barato, e esse exame ele é para tirar, talvez tirar um peso, né, da vida dessa pessoa, ou dá um caminho para que seja feito um tratamento de uma doença que você sabe qual é que eu tô falando, sem eu precisar falar o nome, né? Que eu não gosto nem de falar, nem de mencionar esse tipo de doença, de enfermidade aqui na rádio. E no meu dia a dia também eu prefiro não comentar. E não sei se você tem percebido que tem aumentado muito esse tipo de enfermidade, esse tipo de doença que não tem cura, né? E que precisa de uma atenção muito grande para o tratamento. Nós temos algumas pessoas que acompanham e que têm esse tratamento, é acompanhado pelo Sistema Único de Saúde, e o Sistema Único de Saúde tem feito um trabalho, sim, né, para o tratamento, só que o diagnóstico, às vezes, demorado, acaba complicando a situação das pessoas que passam por essa doença. Então, eu queria muito, hoje, nessa manhã de terça-feira, 19 de maio, de fazer aquele movimento nosso. Esse mês já fizemos, né, no início do mês, mas tem coisa que não dá para esperar, né? E eu fico me colocando às vezes no lugar das pessoas, acho que por isso que eu sofro bastante com a situação dos outros também, sabe? Então eu queria fazer o pedido para você, meu irmão, agora nessa manhã. Sei que tá aí, já passou do meio do mês, todo mundo apertado, todo mundo apertado. Mas eu acho que se a gente conseguir parar e dar uma ajudinha pequena, a gente vai conseguir fazer esse exame. Custa R$4.000. R$4.000. Se a gente conseguisse hoje pelo menos um quarto desse valor, se a gente conseguisse pelo menos R$1.000 hoje, com certeza iria ajudar muito. E eu sairia daqui muito feliz, né, mais uma vez, com a ajuda de vocês. Sei que é difícil, é complicado, todo mundo passando por momentos difíceis, todo mundo passando por dificuldades financeiras, mas eu quero dizer que eu tenho aqui o Pix da responsável. Se você pode nos ajudar, seja de qual cidade você está ouvindo a rádio, de repente, se o coração tocou aí, poxa vida, Anderson Pena, eu não sei, eu já passei por isso, Anderson Pena, eu não passei por isso, mas eu gostaria, por isso mesmo, de ajudar. Anderson, eu passo por isso na minha família, sofro com alguém da minha família, só Deus sabe o quanto é triste, né, a gente pensar que a gente pode ter uma enfermidade pior, uma doença que não tem cura principalmente. Então eu vou deixar o telefone liberado para você mandar mensagem. Esse telefone é só para mensagens de WhatsApp, 3851-6244. Queria muito que você nos ajudasse. Tô aqui com o nosso caderninho, hoje tô anotando tudo no caderninho. caderninho, que é o caderninho que a gente tem aqui com o nome das pessoas que nos ajudam, né? E a gente faz questão de agradecer sempre, né? E mais do que agradecer, é orar por essas pessoas para que não deixe faltar jamais. A gente ora para todo mundo, né? Mas essas aqui são especiais e eu não deixo aqui faltar nas minhas orações. Então você que pode ajudar, tem como nos ajudar, 38516244. Manda Anderson Pena, eu quero ajudar. Eu te mando o Pix, faz o Pix, manda o comprovante que a gente vai agradecer, claro, né? E mais do que isso, é somar aqui o valor que a gente vai conseguir hoje, se Deus quiser, tá bom? Deus não tem desamparado. A gente tem conseguido todas as nossas metas diárias, todas as nossas metas das nossas ações. Graças a Deus a gente tem conseguido. Eu tenho certeza absoluta que a nossa meta é pelo menos um quarto, né? Ou seja, de R$4.000, R$1.000 a gente vai conseguir hoje, se Deus quiser, e você também que está do outro lado do rádio. Nossa rádio fala com mais de 30 cidades. Se uma pessoa de cada cidade ajudar, já fica ótimo, né não? 38516244, liberado. Liberado também para escolher os clássicos sertanejos. São dois clássicos que fizeram sucesso no passado e fazem sucesso até hoje. Qual música que você gostaria de ouvir na Rádio Alternativa? Manda aí. 38516244. Já já no próximo bloco tem clássicos sertanejos.
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2: Rapaz, agora são 8 horas e 56 minutos. Antes de trazer o clássico sertanejo, eu vou já agradecer a primeira pessoa que já contribuiu com a gente aqui. Eu quero agradecer a minha amiga Rosângela, que Deus abençoe demais a sua vida. Sempre, não é a primeira vez que ela contribui com a gente. O Senhor possa abençoar ricamente a sua vida mesmo. Rosângela Soares, que Deus abençoe muito, muito, muito, muito, muito, muito, muito mesmo. Quem já mandou mensagem também é Mauri Dutra. Mauri já fez aqui o depósito. Que Deus abençoe muito a sua vida, meu irmão. Não tem como agradecer mesmo, cara. Ele já meio que já deu uma acelerada na nossa meta de hoje. Eu não sei como agradecer, bicho. De verdade, cara. É. A turma aí da PVA Montagens. Que Deus abençoe, viu? Não sei como agradecer vocês aí, não. De verdade. Que eu possa abençoar ricamente a vida de vocês aí. Muita saúde, muita paz. Eu não tenho como agradecer. De verdade. Já deu uma adianta aqui grande. Muito grande. Obrigado mesmo, viu? Obrigado mesmo. Não tem como agradecer. 38516244, a Cleide tá lá sintonizada com a agenda biquinha lá em Santa Bárbara também. Bom dia, Cleide. Obrigado, viu? Forte abraço. Quem tá mandando mensagem aqui também, querendo aqui a chave Pix, o Maciel. Ô Maciel, vou mandar agora pra você aí, viu, irmão? Deus abençoe demais a sua vida aí, muito mesmo. Anderson Pena, eu quero ajudar também. No teu nome, né? Mas eu vou agradecer. Pessoa que já tá de Barão de Cocais, vou mandar aqui um abraço pra você, viu? Depois é só mandar o comprovante pra gente aqui, pra poder a gente agradecer pelo nome, que não tem o nome, né? Já vou mandar aqui. É o nome da responsável aí. Pronto, já mandei também. Tá? 38516244, telefone continua liberado. Quem puder nos ajudar aí, meu irmão, hoje, se Deus quiser, vai dar muito certo. Quero aqui, eu já acabei de receber mais um Pix, mais um

0: comprovante aqui, que Deus abençoe demais a Belinha. Ô Belinha, obrigado, querida. Deus abençoe demais você e toda a sua família. O André, meu amigo lá de Barão de Cocais. André é chato, mas é bom. Caboclo bruto, bruto. Deus abençoe demais vocês aí, tá? Anderson Pena, manda a chave, por favor. É o Sassá. Ah, Sassá. Sassá da cantina do Sassá. Deus abençoe demais, viu, Sassá? Obrigado aí pelo carinho, pela audiência e pela amizade sempre aí, viu, irmão? Tamo juntos e abençoados aí. Bom dia. Deixa eu ouvir a música. Qual foi a música que a gente pediu aqui? Qual foi? Manda pra mim aí. Qual foi a música? Fala comigo. Bom dia.
1: Bom dia, bom dia. Anderson Pena, manda pro Lio aí, tá lá na Terra Bel, no Brucutu. Hoje quer escutar Teodoro Sampaio, Mulher Chorona.

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1: Alternativa, 9:03, tá na hora do informativo 91 e já eu vou agradecer todo mundo que já tá mandando mensagem e ajudando a gente na nossa campanha de hoje. 38516244, o telefone liberado, é só mensagens, tá? O pessoal que tá tentando ligar não consegue porque cai no computador, né? Então manda mensagem, 38516244, liberado. Bom dia, Kinderly Brandão.
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3: Bom dia, vamos às notícias. Um homem de 25 anos foi preso na madrugada de ontem por violência doméstica em João Molevade. Os policiais foram acionados e compareceram à rua Marquês de Funchal, no bairro Estrela d'Alva, após denúncia. Conforme relato da vítima, o autor chegou à residência em visível estado de embriaguez e comportamento agressivo. Após não conseguir entrar no imóvel, ele danificou a porta da residência e utilizou uma escada para acessar o segundo andar pela varanda. Em seguida, ele agrediu a companheira com um soco na boca, causando lesão. No local, os policiais encontraram a vítima lesionada e com uma criança de colo, enquanto o autor estava dormindo dentro da residência. O homem foi preso em flagrante, algemado devido ao estado de embriaguez e conduzido à delegacia de polícia civil para as demais providências. A vítima, de 22 anos, recusou atendimento médico. Voltamos daqui a pouco com mais o Informativo 91. Direto da redação, Kinderly Brandão.
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1: Alternativa, agora são 9:05, tá na hora, né, irmão? Tá na hora de trazer o próximo clássico sertanejo, que fez sucesso no passado, faz sucesso até hoje, a gente quer ouvir do povo. O que que o povo tá pedindo aí? Fala que eu discuto, Caboclo Bruto, bom dia.
5: Bom dia, Anderson Pena, tudo bem?
1: Bom dia, Juan.
5: Queria dedicar a música aí pro meu colega Léo Mão Quente, aqui de São Gonçalo do Rio Abaixo, aqui do Machado. Queria dedicar a música pra ele, Ô Valentão,
1: boa.
5: Trio Parada Dura.
1: Boa, boa. Deixa eu ouvir uns áudios que chegaram antes aqui dos clássicos sertanejos. Bom dia.
6: Bom dia, Anderson Pena.
1: Tudo bem,
6: querida? Marido Câmara fazendo a Bolivide. Se for possível, passa pra mim aí Zé Ramalho com o Chão de Giz.
1: Tá bom. Feliz
6: pra todos meus familiares, Cirilhas e Gonçalves. Com Deus.
1: Obrigado, querida. Deus abençoe demais. Abençoe também o meu amigo Coroa. Tá lá na cidade de Itabira, tá ouvindo a gente. Meu amigo de fé, meu irmão camarada, o Mossoró também. Fala, Mossoró.
7: Bom dia, meu amigo Anderson Pena,
1: tá,
7: Mossoró. Beleza, meu amigo, mandei a música Nosso Amor é Lindo, Placa Luminosa.
1: Ó, oh, essa é boa, hein?
7: Pra galera bruta aqui da Sicop.
1: Daqui a pouquinho eu abro o baú com ela aqui.
7: Um abraço, tá bom? Aí pro Dimas, prefeito. Alô, Dimas. Daiane, Vantele Vital, o Célio, Tico e Teco, Rogério, Dedé de Cocais, né? Tanta gente aí. Beleza, meu amigo? Bom Valeu. Dia, Deus abençoe. Manda essa música pro meu encarregado também, Nosso Amor é Lindo. Valeu, meu amigo.
1: Valeu você, querido, que Deus abençoe demais. O Maciel também, ô Maciel, Deus abençoe, viu, querido? Obrigado pelo carinho, pela audiência, obrigado aí pela ajuda, tá? Que o senhor continue prosperando muito aí a sua vida, viu, irmão? Obrigado mesmo, já caiu aqui, já mandou o comprovante. Eu não deixo faltar jamais. Deixa eu ver quem mais tá mandando aqui, já vou agradecendo, né? Quem mais mandou mensagem aqui é José Geraldo. Alô, José Geraldo, obrigado, meu irmão, que o senhor continue abençoando demais a sua vida, uma bênção gigantesca, com certeza, vindo para você e sua família, não porque você ajudou, porque você realmente é merecedor, meu irmão, obrigado por tudo, sempre colaborando com a gente aqui, obrigado mesmo, viu, essa turma que não abandona de jeito nenhum essas causas que a gente sabe que não são fáceis, né? Anderson Pena, sou Ismael, auxiliar aqui da empresa Busato de Itabira. Manda para mim a chave Pix fazendo favor. Ô, meu querido, vou mandar agora, tá? Deus abençoe você, não só você, mas todos os amigos aí da empresa Busato em Itabira, meus amigos de Itabira em peso contribuindo com a gente, que o senhor continue abençoando ricamente, viu? Tem mais aqui um comprovante, acabou de chegar. Deixa eu ver quem mandou aqui. Cid Omar. Nome diferente, né? Cid Omar. Cid Omar. Um abraço, Cid Omar. Cid Omar, sempre na escuta também, que o senhor continue abençoando muito você e toda a sua família aí, viu, irmão? E eu vou voltar daqui a pouquinho, passando uma geral do que a gente já conseguiu, e com a sua ajuda, com certeza a gente vai conseguir a nossa meta de hoje. Nossa meta é pelo menos um quarto. Quarto aquilo que é necessário para fazer esse exame. A gente precisa fazer. Família tenta de um jeitinho lá também. E a gente tenta daqui dar esse primeiro empurrão, que eu acho que é isso que a gente precisa, fazer a nossa parte. E bora lá, porque a gente vai conseguir, se Deus quiser. 3851-6244. Eu acredito o seguinte. Eu acredito que Deus não quer que a gente fique passando para a situação que a gente está passando aí, né? Eu acho que não é justo, né? Você, às vezes, por falta de dinheiro, não ter um diagnóstico quando realmente precisa, né? Para que você possa tratar, principalmente uma doença como essa, que eu nem gosto de falar o nome, que a gente, infelizmente, tem presenciado. Às vezes, não na família da gente, mas tem sempre um amigo, alguém que está passando por situações.

0: foi o atrevido que deu tiros aqui na minha festa?
1: O que é que há, índio velho? Fui eu que atirei, por quê?
0: Não. É só pra saber.
1: Então, gaiteiro, continue tocando, diabo.

Hã? Você tá doido? Essas vezes pegaram pesado demais da conta, viu? Dia do Defensor Público, Dia Nacional da Luta pela Anistia. Agora são 9:13. Rapidinho, uma passada rápida aqui, já agradecendo aos amigos que já mandaram comprovante, né? Da ajuda. Eu não tenho como agradecer. Deus é maravilhoso, né? Obrigado, Marcelina. Obrigado, querida. Recebi aqui já, viu? A sua ajuda. A Moreira tá pedindo também a chave Pix. O Geraldo Santos também tá pedindo a chave Pix. Vou mandar para ele. Eu vou fazer o seguinte, vou esperar aqui a turma chegar de leve e vou mandando aqui o agradecimento. Manda o comprovante, por favor, gente, para que a gente possa saber o quanto que a gente conseguiu, para a gente não pedir mais do que precisa, né? Rita Ferreira, obrigado, também pediu aqui para poder mandar o Pix. Que Deus abençoe.

muito, meu amigo Sassá também, obrigado aí, meus queridos amigos, sempre ouvindo a gente na serralheria do Sassá. Obrigado, viu, Sassá? Deus abençoe demais, já contribuiu. José Ismael pediu também. Obrigado. Deus abençoe muito, viu? Quem mais já? Maciel já fez a sua doação. Obrigado, Maciel. Já recebi aqui o comprovante. O Rogério Jales. O Rogério é maravilhoso. Deus abençoe você também, meu irmão. Anderson Pena. Não é fácil, não. Tô falando aqui sobre o acidente que ela sofreu, mas sabe que não é fácil, né, amiga? Obrigado aí, de verdade. Meu amigo também, o André, grande amigo, parceirão da gente da vida toda, que o senhor continue abençoando ricamente. Daqui a pouquinho eu vou falar com o Márcio Amaral e quero lembrar que quinta-feira agora tem Quinta do Quim. 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

0: você é um super-herói, Robin. Pare de frescura.
1: Ah, Batman, pra você é fácil, né? Você é morcego, né? Fica acordado a noite toda e não dá olheira, né?
0: Mas nós tem que combater o crime, nós é herói.
1: Ah, Batman, tá muito difícil, né? Eu tô me sentindo muito feio. Esse uniforme, essa cueca por cima da calça, essa capa horrorosa.
0: Olha só nas nuvens.
1: Ah, que bonitinho.
0: É sinal que alguém está em perigo. Temos que ir.
1: Ah, que legal.
2: Vamos no Batmóvel.
1: Adoro.
3: Batman e Robin saem disparado até o local do crime.
0: Vamos, Robin, chegamos.
4: Ah.

0: merda!
1: Pare! Esse salão é da minha amiga! Você não vai fazer isso, seu monstro! Toma! Toma!
2: É, porque quando eu era pequeno,
3: uai,
2: eles me chamavam de dentão de vampiro.
3: Rob, isso aí tocou ele. Levanta a cabeça.
2: Não.
3: Levanta essa cabeça e tira esse queixo do peito.
2: Não vai levantar minha cabeça, não.
3: Melhor você levantar. Não, você vai acabar furando essa camisa com esse dentão de vampiro seu.

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0: Toca Raul. Já já tem o nosso momento Zap Zap. 38516244. Bom dia.
2: Bom dia, bom dia, Anderson Antônio. Tudo bem com você? Beleza. Mandar uma música boa para nós aí de Raul Seixas. Maluco, beleza. Olha. Vou oferecer para Vanderlei Pressão, meu maridão, para Márcia Amaral, para tia Lígia lá em Fernandes, pra Marida Consolação em Santa Bárbara, pra minha irmã Rosimar, pro meu primo Rodrigão, pra você e pra todos os ouvintes. Obrigado, Deus abençoe o seu dia aí.
0: Valeu demais, bom dia.

0: terça-feira. Bom dia, Alternativa.
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0: Hoje eu vou ficar maluco, beleza? São 9h35, bom dia, Márcia Amaral, bom dia, Tessou, minha amiga.
2: Bom dia, meu amigo Anderson Pena, tá? E aí, tranquilo, tranquilidade, meu filho? Anderson Pena, hoje eu estou igual tu, sabe, cheio de costura pra fazer, entendeu? Bicho que tá pegando, meu filho.
0: Ai, ai, ai.
2: Hoje eu vou mandar música pra todos que me mandam música, pra todos que gostam da minha pessoa, que eu tô sem tempo hoje, viu? Tô sem a Alice também. E vou mandar também pra Gilberto, lá nessa serralheria. Só não sei aonde. O Gilberto aqui, depois você passa a música do Pitoco pra ele, que ele adora a música do Pitoco, tá? Ele até canta ela.
0: Deixa comigo.
2: Porque eu não sei, né? É isso aí, meu amigo. Fica com Deus e o tchau, tchau.
0: Falou.
2: Eu vou ficar com certeza, maluco,
0: eu colocar,
2: beleza.
0: Vou colocar vocês já aí.
2: Valeu, Jaelma. Obrigadão aí, tá? Eu amo essa
0: os
2: música. Tchau, tchau.
0: Valeu, Márcia Amaral. Bom dia, Nivaldo Vieira, também tá ouvindo a gente. A Alessandra também tá sintonizada. E ela, Miriam Baptista, agora trazendo as novidades da Copa do Mundo. Agora vai ter que criar uma figurinha do Neymar pra colocar no álbum de figurinha, né não? Tem lá, álbum de figurinha da Copa no supermercado Mais Você.
3: Alô, alô, Anderson
0: alô,
3: Pena.
0: Alô,
3: bom dia, Alternativa. 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
0: Que Deus abençoe sua vida muito, hein? 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Tá bom, meu queridão? São 9h38. 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

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Eu digo que não é não, viu? Às vezes só falta é orientação certa. Quanto você paga de aluguel? Às vezes o valor que você paga de aluguel vai ser justamente o valor que você vai pagar a prestação da casa. E a casa vai ser sua, né? 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De repente, quem sabe, hoje mesmo, vou dar uma passadinha lá, tentar a Mega Sena. Eu acho assim, seja com planejamento ou com sorte, o importante é tentar melhorar de vida. E a oportunidade pode estar batendo na sua porta. Agora tem Zé Ramalho e o Chão de Giz. Bom dia, Alternativa. Já tem o nosso momento Zap Zap às 10 da manhã. Tô esperando seu áudio, hein? 3851-6244, telefone liberado.

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0: volta já já com o nosso momento zap zap. Não. 3851-6244 liberado.
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3: Estamos de volta com mais informações. Já estão à venda as passagens para o trem de férias, o serviço especial com viagens noturnas pela estrada de ferro Vitória Minas durante o mês de julho. Os pontos de parada seguem os mesmos adotados no início da operação em janeiro. Entre as localidades atendidas no período noturno está a conexão entre Itabira e Nova Era, além da estação ferroviária de Rio Piracicaba. Já a estação ferroviária de João Malevade ficou novamente de fora dos pontos de parada do trem de férias. Os horários de embarque nas primeiras estações serão mantidos, com saída às 6 horas da noite da estação Pedro Nolasco, em Cariacica, no Espírito Santo, e saída às 7 da noite da estação de Belo Horizonte, entre os dias 1º e 31 de julho. Para garantir a segurança dos passageiros, não vai ser realizada venda de passagens nas estações durante o período noturno. As compras das passagens podem ser feitas no horário regular de funcionamento das bilheterias ou de forma online, com disponibilidade 24 horas pelo site do trem de passageiros, vale.com/trem de passageiros. O valor da passagem é R$87 na classe econômica e R$125 na executiva, considerando o trajeto completo entre Belo Horizonte e Cariacica. Voltamos às 11 horas com mais notícias. 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Direto da redação, Kinderly Brandão.
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8: Bora, né, filhona? Porque o negócio tá focando legal, hein? 10 horas e mais 3 minutos. Quanto que tá o ingresso lá, velho? Você é bobo? Tá isso tudo já? Aí aperta, vai apertar um pouco, né, mo? Não tô acreditando nisso, não. Vocês estão de grossa. É brincadeira, né, não? Hã? Diz que o ingresso do embaixador lá em Santa Bárbara tá R$170, né não. Brincadeira sua, né não? Brincadeira de mau gosto sua, né não? Você para, não vale. Vocês estão de brincadeira, né não? Pra pista? Bico seco? Né não? Para, olha direito aí, vocês estão falando besteira aí. O dono eleiteiro? A prefeitura não deu lá não sei quantos milhões? Bico seco não, vocês estão zoando com a minha. Vou procurar saber aqui, vocês estão de zoeira comigo. Pode ser bico seco não, bico seco é brabo. Hã? Nem uma caixinha de todinho, nada? Vamos um todinho da misericórdia. Se for eu e a dona então, 340 pra ficar na pista. Misericórdia.
9: Tenho que falar.
8: Mas não era pro povo ir? O povo não dá pra ir não, jovem. Dá não. Só se financiar, né? Hã? Aí, pode criar o meu torneio e minha vida. Meu torneio e minha vida. Se for esse preço, não dá não, jovem. 70 já não tava dando. 70 já era ruim. 170 aperta, né, irmão? Misericórdia. Hã? Você é bobo. Quanto? Ele tem caminhar também? Acabou já também? Nosso Deus do céu. Quem teus pais, mozinho? Você tá é doido? Vou nem falar sobre esse assunto mais. 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Você tá doido. Um dia só. 400 conto? Misericórdia. 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Daqui a pouquinho eu vou falar com a Miriam Batista, minha amiga lá do Supermercado Mais Você. Daqui a pouquinho eu também falar com meu amigo o Goiaba. 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Hã? Diz que, quem que falou que vale a pena pra ver o Gustavo Lima? Hã? Quem que falou que vale a pena? Ô, Alcione, você vai lá na festa, Alcione? Hã? Você vai lá, Alcione? Pagar os 170 ou você vai? Você vai, senhor? Eu tô curioso pra saber. Você vai, ó? Hã? Ah, vale a pena pros outros, né? Hã? Vale a pena pros outros pagar, né? Se for isso, não vai rolar, não, João. Nesse preço, pra mim, não dá, não. 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Hã? Ah, mandou que vou não, tá cara, é. Vale a pena, mas não vai não, né? Ah, boneca. Eu vou não, moleque. Pois é. Se eu pagar, não vou pagar nem pra mim. Nesse preço não dá não. Aí os ingressos chegaram e ficaram igual fumaça. Começou hoje. Aí veio a fila que... O trabalhador que... Como que o cidadão que trabalha o dia inteiro, que não tem uma folguinha, às vezes o patrão deixa, né? Dá uma saidinha, vai lá. Como que o cidadão conseguia comprar no preço antecipado? Não tinha jeito. Agora parece que liberou. Acabou também. Misericórdia. Hã? Não, os dois dias tava 120. Como é que um dia só? Não pode. Tô achando que tem alguma coisa errada. Vocês estão olhando coisa errada. Quem sabe informação me fala aqui. O dia do embaixador vai ser 170 mesmo? Antecipado? Antes? Curuz. Napei na pista? Chulispa, doutor.
9: Joga pra cima, galera. Vai.
8: Misericórdia. Deixa eu ouvir o povo aqui. 3851-6240. Oi? Verdade. Doutor, eu tô até olhando um retrovisor aqui.
10: Bom dia, Anderson.
8: Olhando tudo que eu
10: tudo
8: já
10: bem
8: passei.
10: Com você? É Figênia de Porto Firme. Hoje o meu abraço vai pra você, sua família, Márcia Amaral e todos os ouvintes. Fica com Deus.
8: A menina tá falando, Anderson Pena, você tá de brincadeira, eu tô achando que tá também. Eu acho que não é esse preço não, gente, é possível. Quem souber me informar, dar as informações, quer saber quanto que tá o ingresso antecipado do embaixador lá em Santa Bárbara? Depois, se alguém souber, me fala aqui. Eu não tô gritando. Se você é bobo. Misericórdia. Não. Se alguém souber, me fala aqui. Tô curioso agora. Fiquei curioso agora. Uma pessoa mandou aqui. Eu tô acreditando. Tô acreditando, não. Bora lá, meu filho. 3851-6244.
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8: Bora ouvir o povo. Bora ouvir o povo. 3851-6244, bom dia, alternativa. Hã? Você já ouviu esse áudio aí já?
10: Bom dia, Anderson Pena. Tudo bem com você? Efigênia de Porto Firme.
8: Já foi, Efigênia.
12: Bom dia, Anderson Pena. Tudo bem? Carlete da Capela Branca. A próxima música que você passar, eu ofereço para mim, Reginaldo, o Alisson, Negão da Boca das Cobras, para Isabel, Paralelo e Família na Pedreira, Jussara no Belmonte, Lúcio e Zé Maria. Para todos os ouvintes e todos os motoristas. Um abraço. Para Massa Marol Leninha. Um abraço.
8: Beleza, abração apertado. Bom dia do Pena. Bom dia do Pena também para o meu amigo Ramon. Ramon, fora da marcha. Hã? Fala para poder visitar o Aras Locarbran. Valeu, Arthur. Um abraço. Depois eu vou aí visitar também, viu? Umas voltinhas aí nos cavalos aí. Pocotó. Bom dia,
13: Anderson Pena. Eu tava ouvindo aqui a reflexão hoje do dia.
14: Tá me chamando aí, Yuri?
13: Aí eu parei pra pensar. Uma coisa que faz falta, passei aqui pra fazer, que hoje em dia tá muito escasso, que não se ouve mais igual a gente ouvia, a gente fazia antigamente. Sabe o que que é? Bença, pai. Bença, mãe.
8: Eu peço.
13: Hoje em dia tá muito escasso. Aí nessa reflexão, a pessoa enjoa da história do pai, mas não sabe se é a última história que ele vai contar. Enjoa das broncas que a mãe tem, a mãe é chata, mas não sabe se é a última bronca que vai ter. Então, essa juventude de hoje, ela tem que dar mais valor a pai e mãe. Honrar teu pai e tua mãe para que tenha proventos, né? Para que prosperes no futuro.
8: Amém, minha amiga. Deus abençoe demais você aí. Abençoe toda a sua família aí. Abençoe essa turma boa aí, sempre ouvindo a gente. O Senhor abençoe ricamente, tá? Estamos juntos e abençoados. Graças a Deus, né? Que a gente tá firme e forte aqui, fazendo a nossa parte. Com certeza. Eu faço isso sempre com a minha mãe, né? Realmente falta muito esse carinho aí, né? Essa dedicação para com os pais, com os familiares, né? E é isso aí mesmo. Deus abençoe demais vocês. Tamo junto e abençoado sempre. Regina, bom dia, minha amiga. Bom demais saber que você tá ligado, ué. Tá mandando um abraço para todos os ouvintes, mandando um abraço pro Juninho, para o Cláudio, para a Efigênia, Maria de Fátima, Soninha, meu amigo Rogério, também Alessandra. Ah, manda um alô pro primo. Ô, primo, bom dia pra você, primo. Também tá escutando a gente, que Deus abençoe ricamente a ele, toda a família dele aí também, os nossos queridos amigos. Giovanni também tá mandando mensagem pra todos os ouvintes aqui. Bom dia, quem mais manda mensagem? Bom dia.
15: Bom dia, meu amigo Antônio da Alternativa.
8: Janaí
15: Moura de Itabira. Tudo bom com você, meu
8: Beleza,
15: amigo?
8: Beleza, meu querido.
15: Ô, meu amigo, toque pra mim, Não Te Ensinei a Te Esquecer, de Caetano Veloso. Ofereço pra Ivanete, Matheus, Pablo, Xandim, Guilherme, Pedro, Angélica, Geraldo Cotor de Itabira, Leves, da Perfuração, e todos os ouvintes. Falou, meu amigo, forte abraço.
8: Valeu, queridão, Deus abençoe. Fala, cafezinho.
16: Bom dia, Anderson Pena. Deus abençoe o seu dia, o dia dos ouvintes. Essa feira abençoada pra todos aí. Vamos que vamos.
8: Vamos que vamos, meu irmão. Deus abençoe. Vê se você acaba esse serviço aqui, anda o torneio inteiro, pelo amor de Deus, hein? Acaba com esse serviço, anda o torneio inteiro aí, porque tá um buraco.

0: Tá com danado aí, cafezinho, pelo amor de Deus, hein?
1: Tô pena. Pra ficar essa vida boa. Passa umas modas boas pra nós aí, senhor. Tá passando umas músicas muito ruins, tá doido.
0: Ah, assombrar
1: passa
0: pouco,
1: aí,
0: vai.
1: Veneno com o Murilo Russo.
0: Vai assombrar pouco.
1: Você sumiu, hein? Tá devendo churrasco pra nós, né?
0: Culpado é os clientes, culpado é os clientes. Se tiver ruim, culpado é os clientes que estão pedindo. Esses estão pedindo. Só tô respondendo aqui do jeito que o povo manda. Só tô passando o que o povo pede. Então, pelo amor de Deus, hoje vocês não me amolam, não, que agora, se tiver ruim, a culpa é toda sua aí, viu?
2: Bom dia, Anderson Pena. Aqui é Pepe de São Domingo do Prata. Quero mandar um alô aqui pro meu amigo Buiu, pro meu ajudante Chapureco. E uma música bem bacana pra nós aí, fazendo favor.
0: Beleza, meu irmão. Obrigado, viu? Escolhe a música, depois eu ponho outra música, acha bem que tá muito ruim mesmo. Aí vocês que estão escolhendo.
3: Bom dia, aqui eu sou José Geraldo, eu sou de João Malevado aqui. Eu saí com meu neto ontem à noite, ele esqueceu o celular dele lá no ponto da divisa. Eu gostaria que você divulgasse aí quem que achou, pra entrar em contato nesse número aqui, ou deixar na rádio isso da alternativa aí, fazer um favor.
0: Valeu. Tamo juntos e abençoados. Um abraço apertado pra você. Tá bom? Quem mais tá mandando mensagem aqui? Maicon mandou recado, Patrícia também já mandou recado. A Márcia Amaral, fala comigo, Márcia Amaral.
4: Anderson Pena, vou cantar a música pra você aí, ó. Anderson Pena é meu amigo de fé. De dia ele lava a B, de noite ele lava o pé.
0: Ainda bem, né?
4: 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De dia ele lava a B, de noite ele lava o pé.
0: É, ainda bem, né? Ainda bem, Ana. Ainda bem, bom dia.
5: Alô, alô, Anderson Pena.
0: Alô, alô,
5: bom dia,
0: Miriam
5: alternativa.
0: Baptista.
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0: Beijo pra você, minha amiga.
6: Bom dia, Anderson Pena, bom dia, Rádio Alternativa. Dois anos Fonseca, bom dia pra todos os ouvintes aí. Bom dia pra todos que tá na luta aí, né? Tá chave Pix aí. Tem um tempinho aqui, deu uma folga aqui. Para que eu vou fazer o Pix também, beleza? Bom dia, bom dia.
0: Valeu, meu querido, que Deus abençoe demais você e toda a sua família aí, viu? Obrigado por tudo mesmo, viu? É Jonas, gente boa demais da conta, peça raríssima, tá sempre contribuindo com a gente, sempre nos ajudando. Que o senhor continue abençoando muito a sua vida aí, viu? Bom dia, bom dia, bom dia. Bora lá em mais um áudio, bom dia, 38516241. É o Bruto, fala Bruto. Bom dia, Brito. Grande amigo,
7: também
0: Antônio Brito.
7: Tô passando.
0: Volta aí, volta.
7: Bom dia, Anderson Pena.
0: Sumido.
7: É, rapaz, assim não é fácil não, viu? Eu também passei por essa situação. Tô passando essa situação aí de esse problema, né? Minha esposa fez transplante, mas Deus é bom demais com a gente, né? Nós só vê a bênção de Deus na vida. E aí eu faço questão de ajudar também. Você manda a chave Pix, aí mais tarde eu faço, porque aqui onde é que eu tô é meio difícil pra fazer o Pix por causa da internet. Mas Deus tá no controle. Deus abençoe.
0: Amém, meu irmão. Deus abençoe ricamente a vida de vocês aí, tá? Obrigado, Toninho Brito, caboclo bom demais. Já mandei o Pix pra você aí, tá bom?
8: Bom dia, alternativo. Bom dia, Anderson Pena. Eu, coroa da fazenda gamereira aqui do Pena.
0: Tá bom, meu irmão?
8: Eu queria ouvir a música com Eduardo Costa, Choras a Rosa, e oferecer pra vocês e a todos os ouvintes da alternativa. Tô ligado.
0: Valeu, meu amigo. Deus abençoe demais você e toda a sua família. Olha, quem ligou o rádio agora, quem tá na estrada agora ouvindo a gente, nós temos um caso aqui meio complicado, pedir aqui ajuda. Sei que não é fácil, estamos aí. Passou do meio do mês, né? Aperta realmente. Na verdade, ia estar difícil para todo mundo, né? Mas nós estamos com uma amiga nossa aí precisando fazer um exame para poder, né, dar o diagnóstico certinho. para ter um tratamento legal, né? É, possibilidade de ser uma doença

0: mais grave, né? Isso tá deixando a família meio que apavorada. É, nem pediu, né, para que a gente fizesse ação nenhuma, mas tava se vendo impedida de conseguir, né, fazer esse exame. Custa R$4.000 para fazer esse exame. R$4.000 de uma vez só, acho que para todo mundo aperta, né? Não sei a pessoa que tem uma condição melhor financeira, mas hoje quem é assalariado, quem passa por, paga aluguel, né? Fica quase que impossível. E aí tem que juntar, tem que achar uma forma de apertar aqui, apertar ali para conseguir fazer. Muita gente consegue, tem gente que nem consegue nem emprestado, né? E por isso que a gente entrou nessa luta aí para tentar conseguir um valor que a gente conseguiu hoje. Falei que R$4.000, se a gente conseguir pelo menos um quarto do dinheiro, já dá uma adiantada para a família, sei lá, dar uma entrada, dividir o resto, sei lá. Mas a gente tem a nossa meta hoje de conseguir pelo menos um quarto desse valor, ou seja, R$1.000, para poder ajudar a família. E aí eu conto com a sua ajuda. 38516244. Já vou agradecer o meu amigo Moreira. Já fez aqui agora. Fez agora um pix. Que Deus abençoe, Moreira. Vou colocar na minha lista. Eu vou colocando aqui na lista que eu vou somar agora. Vou aqui colocar. E quem de repente eu não falar, é porque às vezes não mandou o comprovante, né? Aí manda o comprovante pra mim, pra eu poder saber quanto é que a gente tem, né? Pra gente poder já parar. Porque se deu uma quantidade, né? Precisa de R$4.000, quase que é difícil a gente conseguir, né? É difícil, a gente sabe que aqui o tempo é curto, né, pra gente conseguir. E hoje, igual eu falei, tem muita gente passando aperto, mas as pessoas aí ajudam da forma que podem. É 5, 10, 15, 20, 50, tem gente dando até mais um pouco, né? Graças a Deus. E aí a gente vai fazer um roda de fogo aqui pra gente poder ver quanto é que tem. Põe pra mim aí, põe pra mim participação do povo, que agora sim a gente vai chamar a turma aí. É, vai chamar a turma pra poder participar com a gente aqui. Bora lá. Bora somar esse negócio aqui pra ver o que tá dando. Anderson Pena, manda um pix pra mim aí. Manda pra mim essa mensagem que eu vou mandar pra você a chave pix, tá bom? Bom dia.
1: Ô, Anderson Pena, caboclo bruto. É que manda a chave pix aí que eu dou R$30 aí. Falou, vou ajudar aí.
0: Ô, irmão, Deus abençoe demais. Fernandão, grande amigo da gente. Fernandão do caminhão. Ô, Fernando, Deus abençoe. Mandei agora aí, meu irmão. Então, vamos fazer a somatória aqui, viu? Vamos fazer a soma aqui, ó. É... 50. Mais 500. Mais 50. Depois eu vou falar o nome da turma aí. Mais 50. Ah, deixa eu fazer uma conta melhor aqui. Pronto, aqui, ó. Fazer aqui, ó. 50 mais 500. Pronto, agora eu vou fazer aqui, ó. 100, 150. Pronto, pra ficar fácil somar. Mais 20, mais 25, mais 30, mais 30, mais 50, mais 20, mais 20, mais 25, mais 100, mais 30, mais 80. Mais 50, mais 25, mais 20. 1.225 a nossa meta mínima a gente já conseguiu. Agora, quem sabe a gente consegue fechar pelo menos a metade, hein? Se a gente conseguir fechar a metade hoje, eu vou sair daqui felizão, hein? Vou sair daqui felizão. Preciso de 4.000. Se sair daqui pelo menos com a metade hoje, a gente sai daqui felizão mesmo, né? E muito grato aos nossos queridos amigos. Agora. Marcos Paulo, tá mandando áudio aqui também. Fala, Marcos Paulo, bom dia.
2: Fala, Anderson Pena.
0: Tudo bem,
2: bom,
0: querido?
2: Bom dia, bom dia. Pois você me manda o pix aí.
0: Mandar agora.
2: Vou ajudar aí também, meu amigo. Deus abençoe aí.
0: Amém, mandando agora.
2: Sou Marcos Paulo, sou de São Gonçalo do Rio Abaixo.
0: Obrigado, São Gonçalo.
2: Depois você dá um alô aí da nossa, hein?
0: Agora.
2: Mini empresinha aí, de obra aí, no trabalho de construção civil.
0: Dá valor
2: puder falar
0: turma,
2: aí,
0: né?
2: Da empresa pra nós aí.
0: Dá valor demais essa turma aí, da construção civil.
2: Nós trabalhamos com a obrinha aí, nós só mexemos com construção aqui, São Gonçalo.
0: Obrigado, querido. O Christopher, meu amigo, companheiro, tá lá ligado também. Obrigado, meu irmão. Deus abençoe demais sua vida, viu? Obrigado mesmo. Tamo junto sempre. Bom dia.
3: Ah, Lalo, Pena. Bom dia, beleza? Manda o pix pra mim que eu vou ajudar aí, ó.
0: Agora, tô mandando agora. E a turma que já tá mandando o comprovante, já vou colocando na lista aqui, já vai diminuindo o valor. Se Deus quiser, a gente vai conseguir até o finalzinho do programa pelo menos a metade, né? Pelo menos esses R$2.000, se Deus quiser. Vamos lá, 38516244, tinha 2.250, né? Tinha 1.250. 225. Vamos ver, daqui a pouquinho a gente vai fazer uma somatória novamente. Obrigado, viu, Christopher? Já mandou aqui, inclusive. Quem mais? Anderson Pena, bom dia. Manda um pix aí pra mim. Vou mandar agora. Eli? Oi, Eli. Obrigado, querido. Deus abençoe demais. Como sempre, né? Obrigado mesmo. Bom dia. Quem mais? O Jário também tá mandando mensagem pra gente. Alô, Jário, bom dia.
4: Ô, Anderson Pena, bom dia.
0: Paulo César.
4: Aqui é o Paulo César, então, tá falando. Manda o pix aí que eu vou ajudar aí a senhora aí fazer o exame dela também. Não vai ser muito, não, mas...
0: Você tá doido?
4: Uma quantidade assim que me tocou aqui o coração, sabe?
0: Bom.
4: Toca pra nós aí, a moreninha do vestidinho preto. Manda alô aqui pra galera da Sicoop, na puxada do Minério, hein? O povo aqui tá pampa derreter, hein? Tchau, obrigado.
0: Valeu, meu irmão. Bom dia.
5: Bom dia, Anderson Pena. Quem tá falando aqui é Jário, da cidade de Dionísio. Faça favor, mandar a chave, pix aí.
0: Agora.
5: Vou dar ajudinha também, hein?
0: Obrigado, Deus abençoe demais sua vida aí, viu? Quem mais tá pedindo aqui também a chave pix pra poder ajudar? Deixa eu ver quem é que tá mandando mensagem aqui. É o Roberto. Ô, Roberto, mais uma vez, obrigado, meu irmão. Obrigado pelo carinho, obrigado pela audiência. Eu vou voltar já trazendo...
6: Ainda me lembro...
0: Mais comprovantes, né? E agradecendo a turma que já vai fazendo e vai mandando comprovante pra gente aqui. Já caiu mais um. Fernando já mandou aqui comprovante. Fernando, obrigado, meu irmão. Deus abençoe demais sua vida, hein?

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1: Olha, eu vou

0: nossa parte tá feita com louvor. O valor é R$4.000, R$1.635 a gente tem. Vamos ver se até o final do programa a gente fecha, hein? Com a sua ajuda. Já vou agradecer o meu amigão, companheirão da gente, o Paulo Araújo. Ô Paulo, Deus abençoe. O Paulo César, Deus abençoe. Já caiu aqui, meu irmão. Obrigado, viu? O Eduardo Tuquinha já mandou aqui querendo ajudar a gente também. Quem já mandou? O Jário, já mandou, Jário. Poxa vida, meu irmão, obrigado, viu? Deus abençoe demais a sua ajuda, foi ótimo, cara. Que o senhor continue abençoando ricamente. O Thales está lá sintonizado com a gente também. Quem mais já mandou aqui mensagem? O Alex Marinho, o Alex chegou aqui também, viu, irmão? Deus abençoe demais, meu amigão também aqui, ó. Deixa eu ver, Roberto Paulino. Robertão, obrigado, meu irmão. Deus abençoe demais a sua vida aí, viu? O Rildo Tadeu também, que Deus abençoe muito a ele, a família toda dele. O Marcos Paulo, já falei do Marcos Paulo? Já falei do Marcos Paulo. Deus abençoe demais, viu, Marcos Paulo? Obrigado, meu irmão. Essa turma toda aí sempre ajudando a gente. Manda o comprovante, tá? Assim que fizer, manda o comprovante pra gente saber qual que é o valor que a gente já tem, tá bom? Paulo César Quintão. Valeu, meu irmão, Deus abençoe. Chegou mais um aqui, ó. Chegou mais um aqui, quanto que é? Mais um aqui que chegou aqui pelando. Deus abençoe, viu? Mais cinquentão. Ou seja, diminuiu mais ainda. Vou colocar aqui já o nome da pessoa, mais R$50. Deixa eu pôr mais 50. Daqui a pouquinho, se Deus quiser, no final do bloco, a gente vai ter mais gente ajudando. Manda aí, eu quero ajudar Anderson Pena aqui, eu vou mandar o Pix. Faltando um pouquinho pra gente chegar lá.
1: Pensou em comprar em um supermercado que tem

0: Antônio Pereira Rocha, 77 Centro, Santa Bárbara.
1: É o Rubens, aqui de Molevade, que pediu aqui, já caiu na conta. Obrigado, querido, Deus abençoe demais. Quem tá pedindo também a chave Pix pra ajudar, Elvésio, você sempre ajuda a gente. Ô Elvésio, eu não sei como agradecer, meu irmão, obrigado por tudo aí, viu? Forte abraço do Pena aí, bom dia. Rejane, alô Rejane, abraço pra você, querida, também tá acionando a gente, eu volto já, se Deus quiser, com notícia boa, tá querendo ajudar a gente também, a Rejane, brigadão, queridona.
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2: Mil, quanto que tem agora? Quanto que chegou agora? Chegou agora mais, 1.685, R$315 que falta apenas. Volto já.
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0: E foi utilizado, né? Primeiro lugar, melhor vinho do ano de 2026, lá em Catas Altas, merecido, né? E eu sou meio fã dele como amigo e da esposa também, que é sensacional, e fã do vinho. O vinho, inclusive, eu gosto do chope do vinho, sabe? Adoro o chope do vinho. É sensacional o chope do vinho. Que Deus abençoe muito vocês aí, viu? E a turma tava levando, era no pet, para poder levar para casa, né? Coisa maravilhosa, é bom demais, né? Obrigado, que Deus abençoe muito, muito, muito esse nosso amigo, esse nosso querido amigo Rogério, toda a sua família, viu? Que através da Provarte, né? Juntamente com o apoio da Prefeitura Municipal de Catas Altas, fez um belíssimo trabalho. O negócio lá foi muito lindo, viu? Muito lindo mesmo. Que Deus abençoe vocês aí demais. Tá bom, Rogério? Toda a família realmente trabalhou e conseguiu vencer. Ano passado, eu lembro que eu falei com ele, seu Rogério, mas fala pra mim aí, o que você acha que vai dar? Falou, antes, eu tô vendo aqui, tem isso e isso pela degustação e tal, eu acredito que esse ano não vai dar pra, pelo que eu tô vendo aqui, não vai dar pra levar não, mas vamos ver, esperar. E aí, não deu o primeiro lugar, né, no ano passado. Esse ano não tem erro não. Aí esse ano ele já estava com certeza consertando as coisas e tal, aqui, ali e tal. Eu achei interessante que ele foi em cima e deu certinho, graças a Deus. Parabéns toda essa turma boa aí que fez essa festa maravilhosa, de verdade, tá? Vou trazer resultado do quanto que a gente já conseguiu daqui a pouquinho, hein? 38516244, não esquece de mandar o comprovante pra gente poder saber quanto é que a gente conseguiu. Pelo menos a metade. A nossa meta primeira meta era R$250.000. A gente conseguiu. Agora falta a segunda meta, né? A meta aqui, pelo menos a metade. Porque o restante da metade a gente dá um jeito, né? Dá jeito aqui, mas se o povo ajudar pelo menos com a metade, a gente depois dá jeito, né? Dá um jeitinho de dividir, ver o que que faz. Não pode deixar de fazer o exame que precisa ser feito para poder diagnosticar, para saber realmente o que precisa ser feito para fazer esse tratamento, o que que é, né, para ter certeza do diagnóstico, né? Eu vou falar a verdade. Teve uma vez, vou contar rapidinho aqui, uma vez que eu fui passear e tava com as feridas na boca, sabe? E aí aquilo me incomodou, porque a gente vai para internet, a gente começa a ir para internet e tal. E isso me incomodou muito, achando que poderia ser uma coisa ruim, sabe? E aí tinha uma moça praguejando aí também, sabe? Aí praguejando a minha vida. A gente que faz alguma coisa, tem muita gente que quer o bem, mas tem muita gente que quer o mal da gente, sabe? E a moça praguejando, eu fiquei com muito medo, fiquei sentido, triste com isso. Minha viagem não teve nem muito sentido, sabe? Ficou muito ruim. E aí, o que que aconteceu? Eu perdi 2 dias de folga, e eu não sei se você percebeu, mas eu não tenho folga aqui na área. A folga aqui é muito difícil, a folga mesmo, né? Normalmente a gente sai para poder fazer algum trabalho fora da rádio, e férias mesmo, eu já tem 4 anos que eu não tiro férias. Agora, ano que vem, agora se Deus quiser eu vou tirar férias, mas tem 4 anos que eu trabalho sem férias. E aí tirei uns dias, poucos dias, 2 dias só aqui da rádio, mas final de semana, né? Então saí na sexta, viajei sexta, sábado, domingo e segunda e terça, acho que eu voltei na terça, foi um dia só, parece. E aí, enfim, o passeio não teve muito sentido não, sabe? Ficou meio complicado. E aí, até eu procurar alguém que pudesse diagnosticar o que era, graças a Deus não era nada demais, mas só de sentir a possibilidade já é terrível, cara. Já é terrível. Só de ter uma possibilidade pra gente já é complicado. Muito complicado. E Deus abençoa que era a mordida, né? A minha mordida é nervo, né? A gente tá nessa correria, fica muito nervoso com tudo, né? Então era nervo, graças a Deus consegui resolver e não tô sentindo mais nada, graças a Deus. Então a gente tem que tirar isso da mente pra gente poder seguir a vida normalmente. Bora lá!
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apanhado, daqui a pouquinho a gente vai ver o que é que a gente já conseguiu aí. Com certeza Deus vai abençoar que a gente vai conseguir a nossa meta de hoje. Aí com certeza a gente vai ajudar essa pessoa já dar esse avanço aí na sua vida e conseguir fazer esse exame. Eu quero só dar um recado aqui, tô com um recado aqui. Anderson Pena, tô precisando de uma ajuda sua. Tô com meu pai morando comigo e tem que usar oxigênio 24 horas, só que ele usa a garrafa grande e não consegue locomoção para lugar nenhum. Queria ver se alguém tivesse para poder doar aquela bolsa portátil que usa nas costas para poder locomover, tá? Desde já eu agradeço a todos vocês. De repente, se tem alguém que pode doar, que tem essa bolsa, né, de oxigênio, bolsa portátil, né, entra em contato com a gente. Há pouco tempo a gente teve o mesmo problema aqui com a mocinha, né? E graças a Deus também está conseguindo. Falta pouco lá para conseguir. Aliás, já conseguiu, né? A bolsa de é muito importante isso mesmo para poder se locomover, né? Tem que usar constantemente. A Adélia da Serra do Egito também está ouvindo a gente. Deixa eu já cumprimentar minha amiga Selma. Selma, que Deus abençoe. Selma trabalha com o quê, hein? Tem aqui Selma, só Selma, né? Só tá escrito Selma. Selma Franco Neves. Ô Selma, Deus abençoe demais. E vou falar daqui a pouquinho sobre a nossa conquista. Maurício também, Maurício, Deus abençoe, caiu aqui. Já já a gente volta. Não sai daí não, hein? Volto já.

0: você vai precisar, viu?
1: Eita, coisa boa. Vamos fazer a soma aqui agora.
0: Muito obrigado,
1: fazer,
0: cara.
1: Fazer a soma
0: que
1: rapidão,
0: honra.
1: Pra ver se a gente conseguiu. É, põe aí uma trilha aí, põe a trilha. Põe a trilha aí pra gente poder fazer conta. Bora lá, ver se a turma realmente compareceu do jeito que a gente pediu aqui, cara. Só Jesus pra poder agradecer, pra poder compensar o que vocês fazem pra poder ajudar o próximo aqui na rádio, viu? Sou muito grato. Bora lá, vamos somar 100. Peraí, vamos voltar aqui. 100. Mais 50. Mais 50. Mais 500. Dei 500 aqui. Mais 50. Mais 50. Mais 30. Mais 15. Mais 50. Mais 100. Mais 30. Mais 50. Mais 50. Mais 20. Mais 30. Mais 100. Mais 30. Mais 20. Mais 25. Mais 50. Mais 80. Vamos lá, vamos lá, vamos lá. Mais 80, mais 30, mais 100, mais 25, mais 20, mais 20, mais 50, mais 30, mais 30, mais 25, mais 20, mais 50, mais 50, mais 50, mais 500, mais 20, 500, mais 50. 2.530, meu irmão. Puta vida. 2.530. Deixa eu agradecer o Eli, que foi o último que mandou aqui o comprovante pra gente. Eli, Deus abençoe. Mais uma vez, o nosso muito obrigado. Obrigado também aí ao Maurício, também já ajudou a gente. A nossa meta primeira era 1.000, depois passou para 2.000 pra gente pagar metade do exame. Agora 2.530. Com certeza vai ajudar muito agora, vai dar pra fazer. A gente vai dar jeito aqui, do restante a gente dá pra fazer. Esse exame que custa R$4.000 pra muita gente que era impossível, pra muita gente que... Quando acha que a coisa é impossível, meu irmão, quando a coisa que não dá, porque parece, talvez pra você pareça pouco, talvez pra você pareça ser simples, talvez pra você pareça ser uma coisa mínima, né? R$4.000. Ah, isso aí não é nada pra mim. Pode ser nada pra você. Mas pra certas pessoas isso é muito. E às vezes tem que, principalmente nesse momento, vivendo um momento como essa pessoa tá vivendo aí, sem saber, sem ter uma noção do que realmente vai precisar daqui pra frente, um tratamento. Tomara que nem precise fazer um tratamento, que Deus

pela honra e glória do Senhor, sempre é Ele, porque através dele você consegue ter um trabalho, através dele você consegue ter um dinheiro aí, muitas vezes nem tá sobrando. Teve uma vez que uma pessoa mandou aqui R$2,68, falou assim: Anderson Pena, é pouco, mas é tudo que eu tenho, sabe? Porque a pessoa sentiu no coração, e a gente só tem que agradecer, agradecer, que a gente acha que é impossível para Deus.

amigo Alex de Rio Piracicaba. Não sei se eu mandei um abraço pra ele. Ô Alex, obrigado, meu irmão. Deus abençoe demais. Tá sempre na escuta também da Rádio Alternativa. Que eu possa abençoar ricamente a vida de vocês. Mais uma vez, Milton também. Grande parceirão da gente. Obrigado, meu Rio.

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1: Tá na hora do Informativo 91 com Kinderly Brandão. Chega pra cá, Kinderly Brandão. Bom dia.
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1: Voltamos com mais o Informativo 91. Um eletricista de João Malevade ganhou R$10 mil na nota fiscal mineira. Gergon Simões Silva foi contemplado com prêmio no sorteio de 11 de maio. A nota fiscal que gerou o bilhete premiado foi de uma compra em supermercado no valor de R$404. Na ocasião da entrega, o ganhador precisou apresentar a certidão de débito negativa à Secretaria de Estado de Fazenda para receber o prêmio, já que precisou quitar o débito do IPVA que estava em aberto no momento que requereu o valor pelo aplicativo da nota fiscal mineira. Segundo o ganhador, a responsável pela sua participação na nota fiscal mineira é sua esposa, que o incentivou a participar do programa e solicitar o CPF nos documentos fiscais. Ele contou ter recebido a notícia do sorteio com surpresa, mas ao mesmo tempo com muita alegria, pois com o prêmio pretende fazer uma viagem com a família. O ganhador, Gergon Simões, indicou as três entidades que também foram contempladas no sorteio. Foram duas APAEs e um lar de idosos que vão receber R$3 mil cada. Para participar do Nota Fiscal Mineira, basta baixar o aplicativo para Android ou iOS e se cadastrar. Depois, é só pedir para inserir o CPF nas notas fiscais ao fazer compras. Eu volto daqui a uma hora com mais notícias da nossa região. Direto da redação, Kinderly Brandão.
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Finalizando mais uma edição do nosso Bom Dia de hoje, deixa eu ver quem tá mandando mensagem aqui pra gente finalizar. Anderson, Gael e toda a comunidade de Matita, Antônio Dias, abraço. Rayan, ah, toca Diana Castela. Tá bom, não vai dar tempo mais, mas um abração apertado pra você, queridão. Quem mais? A Dalva de Laranjeiras. Oi, Dalva, um abraço, minha amiga, não dá tempo mais. É, Sidmar, né? O amorzão da vida dela, que ela tá mandando um abraço, mandando música. Que Deus abençoe a todos. Obrigado pelo carinho, obrigado pela audiência, obrigado pela amizade, principalmente as pessoas que sempre contribuem com a gente aqui no nosso programa. Vocês não têm noção da felicidade que eu tenho, né? Não só de conseguir, mas saber que vocês estão aí acompanhando com a gente, estão dando sempre uma força para que a gente possa continuar fazendo esse trabalho aqui pelas ondas da Alternativa. 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

0: 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Tá chegando o padre Ricardo Caricato na sequência informativa 91. E logo após tem Mauro Luciano trazendo o Alternativa Esporte. Amanhã, se Deus quiser, às 8 da manhã, a gente se fala em mais uma edição do nosso Bom Dia Alternativa. Saúde e paz, o resto a gente ferve atrás. Valeu, amigos!
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Olá, meu irmão, olá, minha irmã ouvinte, saúde e paz, Deus te abençoe. Hoje a palavra nos fala que há valor mesmo nas coisas simples, realizadas diante de Deus. O reino dos céus é como uma semente de mostarda lançada na terra, é como o fermento que mistura na massa. Muitos dos ensinamentos de Jesus eram a partir de parábolas, pequenas histórias que o Senhor contava para trazer uma verdade divina a partir de realidades humanas. Fazia comparações simples com a realidade da vida do povo para trazer uma verdade eterna, divina, vinda do coração do Pai. Comum encontrarmos as parábolas que Jesus contava ao povo como um método de ensino. Histórias que têm como objetivo formar, orientar e tornar próximo a realidade eterna, divina. Várias são as passagens que o Senhor conta aos seus ouvintes as parábolas. E as parábolas sempre têm um ensinamento divino. A parábola de hoje são duas que trazem o mesmo ensinamento, de que algo, mesmo que pareça tão pequeno, se está na presença de Deus, tem ação e o poder de Deus para tomar proporções gigantescas. O pouco na presença de Deus sempre é mais. Jesus narra a história da semente de mostarda e o fermento na massa. Com certeza tinha muitas mulheres escutando Jesus no momento que ele anuncia essa história, pois Jesus parte da realidade de seus ouvintes para ensinar. Torna fácil algo que parece difícil, torna claro aquilo que parece escondido, acessível aquilo que parece distante. Fala de acordo com a realidade de conhecimento do que estão escutando. Quando vai falar para pescadores, usa comparação de peixes, vento, barco, mar, rede, tempestades. Quando vai falar para agricultores, fala de colheita, feixe, celeiro, trigo, ramo. Quando está perto de pessoas que cuidam de rebanho, fala de ovelhas, lobo, cabrito, cordeiro, redil, rebanho. Três atividades que eram comuns naquela época, os que viviam da pesca, ou da colheita, ou da criação de animais. Mas o contexto de hoje é um contexto mais doméstico, familiar. Fala então de semente de fermento na massa, falando que o reino dos céus é como a semente de mostarda, tão pequena, e quando é lançada na terra, quando está em um lugar favorável, cresce a tal ponto de tornar-se uma grande árvore, a ponto dos pássaros virem aninhar em seus ramos. Depois conta a história do fermento lançado na massa, algo também tão pequeno, mas que ao ser lançado na massa, torna a massa propícia para o crescimento. Um pouquinho só de fermento faz toda a massa crescer. Jesus, com essas duas parábolas, nos fala do valor das pequenas coisas, que aparentemente são simples, mas que têm um papel significativo diante de Deus. Muitas vezes damos valor

0: das grandes coisas, grandes cargos, grandes missões, grandes funções, grandes nomes, e esquecemos de reconhecer e valorizar as pequenas coisas. Valorizamos o que é de proporção maior, de destaque, e esquecemos que tudo para tomar grandes proporções passaram pelo processo de crescimento, de elevação, e isso exige tempo. Voltamos o olhar para os resultados e esquecemos o processo. E muitas vezes valorizamos os resultados. Esquecemos que tem o mesmo valor o processo que levou ao resultado. Honramos os grandes atos, os grandes nomes, as grandes personalidades, os grandes cargos, as grandes funções. Esquecemos daquilo que é pequeno, simples, comum. Como se o valor das coisas estivesse na capacidade de serem vistas. Jesus ensina o contrário. As pequenas coisas têm valor, mesmo quando não são visíveis. Por isso fala do grão de mostarda, do fermento lançado na massa, quando entra como rei, demonstrando toda a sua autoridade e poder, entra montado num jumentinho, demonstrando que o valor não está no exterior, a força não está na capacidade humana, mas na verdade daquilo que realizamos. Entra simples para ser aclamado como rei, para mostrar que o poder, o valor não vem do reconhecimento humano, mas da graça e do poder de Deus que acompanha aquilo que se faz segundo a vontade de Deus. E se tem a presença de Deus, tudo que fazemos, mesmo os pequenos atos, terá uma proporção grande diante dos olhos de Deus, ensinando que o essencial não é visto pelos olhos. Muitas vezes valorizamos o que é agradável, visível aos olhos. Vemos o exterior das coisas, das pessoas como embalagens. Jesus, Deus, o Espírito Santo, vê o interior, a realidade, a verdade de cada coisa, porque ali está o verdadeiro valor. Jesus, essa palavra, nos ensina a valorizar mesmo as pequenas coisas e perceber que mesmo nelas há potencialidade de algo maior. Não podemos nos apegar às grandes coisas, mas valorizar também as pequenas e comuns de todos os dias. Quem se acostuma e quer somente as coisas grandiosas sempre será infeliz, pois nem sempre o que parece ter valor tem, e nem sempre o que parece ter valor é capaz de preencher. Há coisas que são grandiosas aos olhos humanos, mas não têm valor algum aos olhos de Deus, e outras que são desprezadas aos olhos humanos e são grandiosas aos olhos de Deus. Algo que seja simples, mesmo sendo tão pequeno, se está nas mãos de Deus, tem potencialidade de se tornar como fermento na massa, proporcionar resultados incalculáveis, porque o essencial é invisível aos olhos. Que o Senhor nos faça compreender isso e perceber o valor das pequenas coisas em nossa vida, pois é nas coisas simples que encontra a verdade de Deus. Deus é simples. Nós que complicamos as coisas e complicamos Deus. Que desça sobre nós, sobre a nossa vida, a bênção e a proteção de Deus Todo-Poderoso, Pai, Filho, Espírito Santo. Amém. Saúde e paz.
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16: Voltamos com mais notícias. A Polícia Rodoviária Federal recuperou ontem à noite um veículo furtado durante fiscalização na BR-381 em Jaguaraçu. Um homem foi preso em flagrante por receptação. A abordagem ocorreu no quilômetro 276 da rodovia, quando uma equipe da PRF fazia ronda e abordou uma Fiat Strada branca. Durante a fiscalização, o condutor de 45 anos informou que o veículo pertencia a um colega e que iria entregar o carro em uma cidade da Bahia. Segundo ele, aproveitaria a viagem para visitar familiares no outro estado. Diante das informações apresentadas, os policiais realizaram uma análise detalhada dos elementos identificadores originais do automóvel. Foi constatado que o veículo verdadeiro era uma Fiat Strada com registro de furto ocorrido no dia 15 de maio de 2026 na cidade de Brumadinho. Após ser informado sobre a situação do veículo, o motorista relatou que havia recebido o automóvel de um homem desconhecido no estacionamento de um supermercado em Contagem. Diante dos fatos, o homem recebeu voz de prisão e foi encaminhado à Delegacia de Polícia Judiciária de Ipatinga. O veículo recuperado foi removido para o pátio. 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
0: Boa tarde, Maurão.
2: Olá, muito boa tarde, muito boa tarde. Agora é comigo, Mauro Luciano. Agora é meio-dia e um, hoje terça-feira, dia 19 de maio de 2026. E você, como é que tá? Tá tudo bem? Vamos começar o Alternativa Esporte falando sobre a tão esperada convocação da seleção brasileira realizada pelo Carlo Ancelotti para a Copa do Mundo 2026. Com muitas surpresas, né? Goleiro, Neymar, né? O ataque, o meio-campo também, jogadores esperavam ser convocados e não foram, jogadores que não foram muito utilizados, mas foram convocados, e principalmente o Neymar, né? Neymar que não foi utilizado pelo Carlo Ancelotti e foi convocado para a Copa do Mundo 2026. Eu acho que é um nome que pesa muito, né? Dá um respeito maior para a seleção brasileira. Eu acho que o peso do Neymar, que foi a primeira vez para uma Copa do Mundo em 2014, já está indo aí para a quarta Copa do Mundo, o Neymar. E vamos ver o que vai acontecer nessa Copa do Mundo. Lógico que o Brasil não é a seleção mais qualificada, não é a seleção que é preferida pelo público mundial para ser a campeã, mas se pararmos para pensar, 94 eu tinha 13 anos, mas eu lembro muito bem, né? Inclusive assisti a final da Copa e sou Domingos do Prato. A Copa de 94, o Brasil também não era o favorito para vencer aquela Copa, não era o favorito para chegar à final. E a Itália, que chegou à final com o Brasil, era a favorita para ser a campeã. E o Brasil surpreendeu e foi campeão naquela época, né? Tetracampeão brasileiro em 94. Em 2002 também tivemos uma divisão do público brasileiro, do torcedor brasileiro, sobre o Felipão não levar o Romário na época, né? Tá fim de carreira já, mas era um jogador de renomado, né? Um jogador de peso. Mas naquela época a seleção brasileira, ela não tinha só o Romário como principal jogador. Ela tinha também o Rivaldo, lá tinha o Cafu, muito experiente, na época da jogava na Itália, tinha o Roberto Carlos do Real Madrid, tinha o Ronaldo Fenômeno, Ronaldinho Gaúcho, o Rivaldo. Então tinham muitos jogadores que se destacavam muito bem. O banco da seleção brasileira em 2002, aqueles jogadores, eles seriam titulares dessa seleção com o pé nas costas. Se o banco de reservas de 2002 pudesse voltar no tempo, buscar aqueles jogadores com aquelas idades para essa Copa do Mundo de 2026, eles seriam titulares. Todos os jogadores do banco de reservas seriam titulares. E então agora é uma situação diferente, é uma situação onde o Carlo Ancelotti, ele tem por necessidade levar um jogador renomado, um jogador conhecido, por mais que não está entregando, né? Mais o futebol. Há muito tempo o Neymar esqueceu de focar no futebol. Eu disse isso aqui ontem: se o Neymar focasse no futebol igual o Cristiano Ronaldo foca, que inclusive estava convocado mais uma Copa do Mundo, igual o Messi foca, também vai para mais uma Copa do Mundo, a situação do Neymar seria muito diferente. E podemos comparar um extracampo aí, não são iguais, mas são parecidos com o Ronaldinho Gaúcho. Se o Ronaldinho Gaúcho tivesse um extracampo parecido com o que foi, com o que é o Cristiano Ronaldo e o Messi também, Ronaldinho Gaúcho seria, se não o maior, mas estaria entre o top 3 de maiores jogadores da história do futebol mundial. Isso é fato. E aí a gente pega outros exemplos, como Maradona, que era fora da curva, né? Maradona fora da curva, e outros jogadores que tinham problemas extra-campo, mesmo assim jogavam muito, mas se fossem fora das quatro linhas, como jogadores aí, exemplos, o Zé Roberto, por exemplo, né? Ex-jogador da seleção, passou por grandes clubes no Brasil e no exterior também, teria uma carreira muito mais valorizada, uma carreira muito mais renomada. mas o Carlo Ancelotti convocou aí os 26 jogadores para a próxima Copa do Mundo. Vamos colocar aqui a convocação? Vamos colocar aqui o Carlo Ancelotti falando jogador por jogador, inclusive na hora do Neymar e alguns jogadores do Flamengo, né? Inclusive foi bacana, porque ele, desde 2002, que não tinham tantos convocados, jogadores convocados que jogam no Brasil, né? Então, assim, ele tá quebrando também uma escrita, né? E convocando jogadores que jogam no Brasil. Então, desde 2002, não tinha tantos jogadores. E dessa vez foi. E eu coloco agora para vocês, Carlo Ancelotti, convocando a seleção brasileira para a próxima Copa do Mundo.
3: Alisson, Liverpool. Ederson, Fenerbahçe. Everton, Grêmio.
4: O Everton do Grêmio, a primeira surpresa.
3: Defensores, Alexandro, Flamengo. Bremer, Juventus. Danilo, Flamengo. Douglas Santos, Zenit. Gabriel Magalhães, Arsenal. Ibáñez, Al Ahly. Leo Pereira, Flamengo. Marquinhos, PSG. Wesley, Roma. Mediocampista, Bruno Guimarães, Newcastle. Casemiro, Manchester United. Danilo, Botafogo. Fabinho, Al Ittihad. Lucas Paquetá, Flamengo. Agora vem lo bonito. Atacantes. Hendrik, Lyon. Gabriel Martinelli, Arsenal. Igor Thiago, Brentford. Luis Enrique, Zenit. Mateus Cunha, Manchester United. Neymar Junior, Santos.
2: Neste momento aí do Neymar, né? Então, assim, a comemoração foi tremenda, tremenda mesmo. Deixa eu colocar de novo aqui, ó. Vamos lá.
3: Neymar Júnior Santos.
2: Nesse momento, o Ancelotti calado aí, né? Calado para ouvir realmente a comemoração de todos que estavam ali naquele evento, né? Para a convocação da seleção para a próxima Copa do Mundo. Ele foi muito comemorado, né?
5: Seguiu. Mais dois, mais três, não.
3: Seguimos.
5: Seguimos, seguimos.
3: Momento. Rafinha, Barcelona. Ryan Bormuth. Vinícius Júnior, Real Madrid.
2: É, e esses foram os 26 convocados da seleção brasileira
1: para
2: enfrentar aí os seus adversários na Copa do Mundo, né? São 26 convocados. Alguns jogadores ficaram fora, né? Dessa convocação aí, dessa João Pedro, Bento, Richarlison, né? Jogadores que foram convocados, foram testados, mas não foram escolhidos pelo Carlos Ancelotti. Carlos Ancelotti, que convocou alguns jogadores aí algumas vezes, né? Tinha até esperança de você, torcedor cruzeirense, de ver pelo menos o Kaique Bruno, né? Na lateral, convocado pela seleção. É lógico que a escolha do Ancelotti pelos laterais substitutos aí, né, para ir para a Copa do Mundo foi a melhor escolha dele. Acredito que o torcedor cruzeirense ficou meio chateado por isso. Era muito difícil, mas da mesma forma que eu ouvi de muitos atleticanos esperando o Everson, né? E o Everton, que foi, né, do Grêmio, é um jogador experiente, deixou o Souza de fora, deixou o Bento de fora e escolheu por jogador também e experiente para essa Copa do Mundo. Copa do Mundo tá chegando, são 23 dias, né? São um pouco mais de 20 dias aí. Para essa Copa do Mundo, muito esperada, né? A maior quantidade de clubes da história da Copa do Mundo. Portugal também convocando, né? Com o Cristiano Ronaldo, né? A Escócia também, né? Que é inclusive a rival, o rival, né? A seleção rival do Brasil na Copa do Mundo, uma das seleções. E tudo se acertando agora para essa Copa do Mundo, né? Para essa Copa do Mundo, para essa grande competição que vai acontecer. O Brasil vai ter um grupo aí de quase 100 pessoas, são 92 pessoas trabalhando em prol desses 26 jogadores e da sua comissão técnica para entregar, né, uma logística muito apurada. Inclusive tem um jogo da seleção amistoso antes da ida para a Copa do Mundo, né? Tem um jogo da seleção, inclusive todos os ingressos já foram esgotados no Brasil. E o Carlos Ancelotti também comentou, né, sobre a lista perfeita, a seleção perfeita. Ele comentou e eu trago agora para vocês.
3: Alguns jogadores que estiveram com nós neste ano não estarão contentes desta lista. Sinto muito isto, quero agradecer todos os que estiveram com nós neste ano, também os que não estiveram e que fizeram um trabalho fantástico, um esforço fantástico para estar nesta lista. Creemos que é uma lista que pode desenvolver um futebol de qualidade para a seleção, feito com lo que siempre creemos, con un espíritu colectivo extraordinario, con buena actitud, con concentración y con disciplina. Es la lista perfecta, no es la lista perfecta, estoy cierto de esto, pero tengo que decir que no va a ganar la Copa del Mundo o equipo perfecto. O equipo perfecto no existe. Acho que pode ganhar a Copa del Mundo o equipo mais resiliente. Queremos ser o equipo mais resiliente do mundo.
2: É isso aí. Não é a equipe mais perfeita do mundo que vai ganhar a Copa. Nunca foi. E vamos pegar as últimas duas Copas que o Brasil venceu, 94 e 2002. Não eram as equipes perfeitas, não eram os favoritos, mas eram resilientes. Aquela união, principalmente, né, da seleção de 2022, aquela, como tá tendo muito agora pelos jovens, aquela áurea, né? Aquela áurea da seleção de 2022 era perfeita. A união dos jogadores eram perfeitas. Então, assim, e é isso que o Brasil tem que ter agora. E eu acho, com a ida do Neymar pra Copa, a união dessa seleção vai aumentar. Não tô dizendo que vai ser campeã. Gostaria muito que fosse campeã. Mas não tô dizendo que vai. Mas mesmo sendo eliminado em fases anteriores, que jogue da forma que o torcedor brasileiro está esperando. E a gente tem mais assunto da seleção, de Atlético e de Cruzeiro também, daqui a pouquinho, depois do intervalo.
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2: Alternativa Esporte, agora meio-dia 16, trazendo todos os detalhes da convocação do Carlo Ancelotti para a próxima Copa do Mundo, convocação da seleção brasileira. E a primeira dúvida era: Neymar vai? Foi escolhido, né? Concordo plenamente, deveria ir sim. E agora vai ficar outra pergunta até o início da Copa, daqui a 20 e poucos dias. Neymar vai ser titular? Acredito eu que possa ser sim em algumas partidas, mas não vai ser em todas, até pela parte física do jogador. Mas o Ancelotti, ele foi perguntado sobre isso e respondeu:
8: "Critérios foram decisivos para a convocação de Neymar.
9: Então, quando eu cheguei aqui, Neymar teve problema físico. Falamos sempre, em todas as coletivas feitas, falamos sempre da sua condição física. No último tempo, Neymar começou a jogar com continuidade, mostrou uma boa condição física, e por isso eu não precisava testá-lo, como não precisava testar a Everton, o goleiro do Grêmio. Está bem, pensamos que está bem fisicamente, e que ele, por sua experiência, por seu talento, por sua qualidade, pode aportar algo bonito à equipe. É um estou focalizado no individual do jogador, estou focalizado no que o jogador tem que aportar para construir um coletivo que seja resiliente.
8: Neymar vai ser titular?
9: Se merece ser titular, vai ser titular. Ele tem o mesmo papel dos outros 25. Quem merece, vai jogar.
2: É isso aí. Quem merecer, vai jogar e vai atuar. Né? Se ele merecer, ele vai entrar. E um detalhe importante, né? Vocês viram, né? O coletivo, ele tá procurando o coletivo, a união do elenco fora das quatro linhas. E tem mensagem aqui também de ouvinte, né? O nosso amigo Emerson Jaleco. Fala com a gente, Jaleco, cruzeirense, gente boa.
10: Ô, Mauro Luciano, boa tarde.
2: Fala comigo, boa tarde.
10: De Catas Altas. É impressionante como eles não esquecem do Flamengo, né? Quatro jogadores do Flamengo.
2: Ah, isso aí é
10: pra
2: verdade.
10: Mim, no máximo, dois mereciam ir pra Copa. A gente vê aí jogadores aqui no Cruzeiro, Minas Gerais, né? Fazendo destaque no Brasileiro e não são vistos, né? Mas sempre foi assim, sempre está sendo, né? Os cariocas, os paulistas vão ter sempre prioridade, infelizmente. Essa é a minha opinião. E hoje tem Libertadores, hein? Jogo decisivo pro Cruzeiro lá na Argentina, hein?
2: É isso aí, Jaleco. Você, Jaleco, tem jogo decisivo na Argentina e eu concordo com você. Eu acho que alguns jogadores ali, não só do Flamengo, tá? Outros jogadores ali também. Alguns jogadores poderiam ter ficado fora, né? E tem jogadores também, tanto em Minas Gerais quanto em outros estados, que estão se destacando muito bem, que poderiam ter uma chance, né? Nessas convocações para amistosos e até mesmo nessa convocação para a Copa do Mundo, tá? E por falar em Cruzeiro, né, Jaleco? Jaleco abrindo aí o assunto aí do Cruzeiro. O Cruzeiro visita o Boca Juniors em Buenos Aires pela quarta rodada da fase de grupos da Copa Conmebol Libertadores. O duelo acontece na La Bombonera às 21h30, horário de Brasília, tá? Nessa terça-feira, e pode definir o futuro das duas equipes na competição continental. O Boca Juniors, o Cruzeiro, né? Em contrapartida, vive um bom momento no brasileiro, né? São 4 pontos somados em duelos como visitante diante do Bahia, venceu o Bahia e empatou com o Palmeiras. Então, em 6 pontos disputados, fora de casa, o Cruzeiro conseguiu 4 pontos. Na Libertadores, vem de um empate contra a Universidade Católica, fora de casa, por 0-0. Se vencer da La Bombonera ou Boca Juniors, garante vaga aí nas oitavas de final da Copa Libertadores da América 2026. Se perder, chegará a rodada final, dependendo de uma combinação de resultados e não dependendo só dele. Então, se o Cruzeiro vencer, já está classificado. Se perder, vai depender de uma combinação de resultados na última rodada, porque vai ter a Universidade Católica e o Boca Juniors, né, na última rodada. Conforme aí a combinação de resultados, pode ficar fora sim. E o Boca Juniors, né, do técnico Cláudio Úbeda, Cláudio Úbeda, o treinador tem desfalques aí para o jogo decisivo e novamente não terá o Cavani à disposição. Após 3 meses sem atuar, o time ainda não conta com o volante Ascarcibar, tá? São nomes difíceis aí, né? Que tá suspenso, né? Além de Barreiro também lesionado. E poderá também haver mudanças na lateral direita, o time do Boca Juniors. Vamos lá. E o Cruzeiro, Mauro, para enfrentar o Boca Juniors hoje, o Cruzeiro do Arthur Jorge chega também sem contar com Kenny Arroyo, suspenso por ter sido expulso naquele jogo contra a Universidade Católica. E Arthur Jorge pode optar aí por uma formação mais segura e defensiva, né? Para esse jogo de hoje, escalando, quem sabe, até o Lucas Silva, né? No lugar para suprir esse espaço aí do meio-campo, mais o setor defensivo. De repente não tem um Arroyo, vai colocar um volante ali para defender mais. Pode ser que aconteça isso também, né? E o Gerson jogando de ponta também, outra possibilidade mais aí é manter a formação e escalar o atacante, né? O substituto do Arroyo, pode ser o Wanderson, o Kaique Kenji ou até mesmo o Sinisterra. Eu acho que ele vai manter ali o atacante, que vai tirar um atacante e querer colocar outro, a não ser que ele faça isso, né? Coloca o Lucas Silva e coloca o Gerson em outra posição. Só que o Gerson em outra posição improvisado, ele não deu muito certo todas as vezes que ele foi testado nessa posição, tanto com o Tite quanto com o Arthur Jorge também. Mas e quem tá fora do Cruzeiro? O Arroyo, como eu disse, suspenso. Cássio e Matheus Henrique no departamento médico e o William também, né? Pendurados, Gerson, Kaique, Bruno, Lucas Romero, Matheus Henrique e Matheus Pereira são os jogadores pendurados do Cruzeiro. Tem que tomar cuidado, se tomar mais um cartão amarelo, ficam fora da última rodada contra o Barcelona de Guayaquil no Mineirão. A arbitragem toda venezuelana. Jesus, o árbitro assistente número 1, o Túlio Moreno, da Venezuela também, o Alberto Ponte, da Venezuela, o assistente 2, no VAR, Angel, também da Venezuela, e o quarteto e o quarto árbitro também, que é o Herrera, da Venezuela. Então, esse quinteto aí, né, de arbitragem hoje, todos venezuelanos para esse jogo importantíssimo e decisivo que acontece em La Bombonera, na Argentina, em Buenos Aires. E o provável Cruzeiro, hein, Mostra, enrolando aí, o provável Cruzeiro para enfrentar hoje o Boca Juniors em La Bombonera. O Cruzeiro deve vir com Otávio, Fagner, Fabrício Bruno, Jonathan Jesus e Kaique, Lucas Romero e Lucas Silva, Christian, Matheus Pereira, Gerson e Caio Jorge. Para mim, esse pode ser o Cruzeiro. Ou você saca aí o Lucas Silva e coloca um atacante. O Wanderson, Sinisterra, né? O Kaique Kenji também pode ter essa opção aí também, né? O Jaleco, que tá ouvindo a gente, também, né? Deve estar com essa dúvida aí, né? Não vai ter o Arroyo, quem que vai colocar no lugar? Eu acho que ele vai colocar um atacante, não vai se recuar muito, mas não vai ser um Cruzeiro também que vai apertar o Boca Juniors desde o início do jogo. Cruzeiro primeiro, tá jogando fora de casa? Vamos fazer o seguinte, ó, vamos devagar, vamos entender e estudar a forma que o adversário está jogando. Por isso que aqueles 15 primeiros minutos, muitas vezes, joga o time, o clube que está jogando em casa,

0: defesa, ele faz mais pressão. Porque o adversário tá estudando, vendo ali o posicionamento dos jogadores, para poder acertar essa formação tática e de repente mudar durante a partida. E os técnicos atuais, né, esses técnicos da atualidade, eles conseguem fazer isso com muito mais facilidade. Que aquela formação do adversário, ele pensou em outro adversário, mudou a formação tática, o esquema tático, ele vai mudar dentro de campo orientando os jogadores. Né? Ah, o lateral direito aqui, o lateral esquerdo aqui, fala pro lateral direito lá qual que é o posicionamento, fala com o volante qual que é o posicionamento, e vão acertando esses posicionamentos. Mas o importante é o Cruzeiro entrar com determinação e com vontade. Se jogar uma partida parecida com o que foi a partida contra o Palmeiras, eu acredito que o Cruzeiro consiga uma vantagem, né? Nessa partida. Então, um jogo difícil, mas não impossível. O Boca vem de derrota e eliminação em La Bombonera, né? Em Buenos Aires. E vai tentar mostrar para o seu torcedor que deve encher hoje o estádio para fazer uma pressão, porque La Bombonera é pressão o tempo todo. Todos os minutos, antes, durante e depois da partida, tem pressão do torcedor. Torcedor que canta muito, que apoia muito o Boca. Mas na situação atual do Boca, o Cruzeiro pode usar o torcedor contra o próprio Boca Juniors. Então isso pode realmente acontecer, né? E é um jogo decisivo, é um jogo importante pro Cruzeiro. E vamos ver o que vai acontecer. Lembrando que hoje tem Cruzeiro e quinta-feira tem Atlético e Cienciano na Arena MRV às 19 horas, horário de Brasília também. Esse jogo da Arena MRV que pode definir aí um futuro do Atlético na Copa Sul-Americana. O Atlético, lembrando que está no Campeonato Brasileiro, está nas oitavas da Copa do Brasil e está também na fase de grupos da Copa Sul-Americana. Jogos importantes, Atlético e Cruzeiro precisando vencer, precisando classificar, se classificarem para as próximas fases aí da Copa Sul-Americana e Libertadores da América. E nesse meio tempo aí, tivemos essa convocação para a seleção da seleção brasileira para a próxima Copa do Mundo. Hoje até, me parece que até o dia 25, 26, alguma coisa assim, a FIFA, é a última data da FIFA, né? Daqui a uma semana, vamos colocar aí, menos de uma semana, a FIFA pede as seleções para mandarem a lista de 26 jogadores. Então o Brasil já está encaminhando aí essa lista de 26 jogadores que foram convocados pelo técnico Carlo Ancelotti, ali com o suporte ali do Rodrigo Caetano, ex-diretor executivo do Atlético, né? Tive o prazer de conhecer ele. É um cara muito gente boa, muito humilde, né? Não é igual outros aí que são bem nariz em pé, né? Bem narizinho em pé. Mas o Rodrigo Caetano lá, né, vai estar junto com o Carlo Ancelotti, merece essa função que ele está exercendo na CBF. E o Carlo Ancelotti, que é um dos, para mim, não é um dos, para mim é o maior técnico da história do futebol mundial, é o Carlo Ancelotti. Não só pelos títulos, né? Mas pela postura do cara também. A postura do técnico manda muito. Ele treinou as principais competições, as principais equipes do mundo, os clubes do mundo, ganhou as principais competições do mundo e agora tá visando a Copa do Mundo, né? É difícil, muito difícil, mas não é impossível. E vamos torcer que, mesmo que o Brasil vá pra final, gente, aos trancos e barrancos, perdendo um jogo, ganhando o outro, jogador sendo expulso, jogando mal, mas chegando à final, você já pensou? Brasil na final? É brincadeira, né? É até arrepia aqui, ó. A última vez que eu vi Brasil na final foi em 2002. Isso já tem 14 anos. Depois disso é só caindo bem antes da final, né? O Brasil aí. E vamos lá com esperança que o Brasil vá conseguir sim, né? Fazer uma Copa do Mundo aí, uma competição bem feita. E quem sabe a gente chegar a uma finalzinha aí. Quanto mais pra frente o Brasil for nessa Copa do Mundo, pra mim tá ótimo, tá bom demais. E isso é assunto pra gente continuar falando amanhã. E vamos trazer amanhã o pós-jogo da partida aí entre Boca Juniors e Cruzeiro. E já vamos começar falando do Atlético em frente ao Cienciano na quinta-feira. Tô chegando no finalzinho, fique agora com o Jornal da Itatiaia Tarde. Amanhã eu tô de volta. Forte abraço, fui.
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2: Presidente do PT. Perito é investigado por suposto vazamento de informações sigilosas de operação contra o Banco Master. Secretaria de Saúde confirma a presença de bactéria na água em uma das mais antigas maternidades do estado. Filha de diplomatas morre atropelada no Rio de Janeiro. Estados Unidos impõe novas sanções ao Irã.
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2: Olá, boa tarde, hoje é terça-feira, 19 de maio de 2026, Jornal da Itatiaia, tem também edição de Daniele Camargos e a apresentação de Cátia Pereira, meio-dia e 31. Ministro André Mendonça afasta agente da Polícia Federal, suspeito de vazar áudios e contratos de dono do Banco Master.
3: A Polícia Federal investiga se um perito da própria corporação teria sido responsável por vazar informações sigilosas da Operação Compliance Zero, a operação que apura fraudes envolvendo o Banco Master. Esse agente foi afastado do cargo nessa terça-feira numa operação que foi autorizada pelo ministro do Supremo Tribunal Federal, André Mendonça. Além da suspensão das funções, ele também foi alvo de mandados de busca e apreensão. Segundo apurado pela Itatiaia aqui em Brasília, esse perito é suspeito de repassar à imprensa nada mais nada menos que o contrato de 129 milhões de reais que foi firmado entre o banqueiro Daniel Vorcaro e a advogada Viviane Barsi de Moraes, que é esposa do ministro Alexandre de Moraes. O policial também teria vazado mensagens em que Vorcaro procurava Moraes para tentar evitar uma ordem de prisão que havia sido determinada pela Justiça Federal no ano passado. A Polícia Federal afirma que o servidor teria compartilhado dados sigilosos obtidos durante a análise de materiais apreendidos nessa investigação e que esse vazamento teria acontecido entre dezembro do ano passado e janeiro desse ano. Em nota, o Supremo ressaltou que a apuração não tem como alvo jornalistas e nem veículos de imprensa e que o sigilo da fonte, apesar da operação, segue preservado. A nossa reportagem entrou em contato com a Associação Nacional dos Peritos Criminais Federais, que por hora afirmou que não vai se manifestar. De Brasília, Pedro Nascimento.
2: Agora meio-dia e 32, a seguir aqui no Jornal da Itatiaia Tarde, Flávio Bolsonaro vai à justiça contra a pesquisa de intenção de voto.
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0: 12:35.
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2: Boa tarde. E os efeitos políticos fazem preço, sim, no mercado financeiro brasileiro. Estamos vivendo hoje um dia de mais pessimismo.

mesmo em função de uma nova pesquisa divulgada agora pela Atlas Bloomberg, que já reflete o efeito do Flávio Day 2.0. As intenções de votos do senador e pré-candidato a presidente caíram 5,4 pontos percentuais no primeiro turno e 6 pontos em um eventual segundo turno, depois do áudio vazado em que ele pede dinheiro ao banqueiro Daniel Vorcaro para o filme do pai. Com isso, o presidente Lula está liderando a disputa contra Flávio no segundo turno e ampliando

0: muito a vantagem no primeiro. A rejeição de Flávio também subiu de 49,8% para 52% após o áudio. E a de Lula oscilou de 51% para 50,6%. E para complicar ainda mais a situação de Flávio, 51,7% dos eleitores veem evidências de envolvimento de Flávio com o escândalo do Banco Master. Por isso, o índice Bovespa cai quase 1%, o dólar sobe, agora a alta do dólar é de 0,8%, na casa dos R$5,04, e os juros futuros negociados na B3 também operam todos em alta, tanto os da ponta mais curta quantos da ponta mais longa. A projeção para a taxa Selic ao final do ano está em torno de 14,13%. E para todos os outros anos, a projeção continua acima de 14%, mostrando que, na prática, o investidor está ressabiado e aposta que a taxa de juros no Brasil vai permanecer elevada por muito tempo. Rita Mundim, para a Rádio Itatiaia.
1: Meio-dia e 37, e a equipe do senador Flávio Bolsonaro, pré-candidato à presidência da República pelo PL, acionou hoje o Tribunal Superior Eleitoral contra a pesquisa que revela as intenções de voto registradas pelo Instituto Atlas Intel. O jurídico da campanha afirma que a metodologia da pesquisa induz uma percepção negativa sobre Flávio Bolsonaro, relacionando o político a Daniel Vorcaro e as operações do Banco Master. No último levantamento divulgado hoje pela Atlas Intel Bloomberg, Flávio registrou uma queda de 6 pontos percentuais em um eventual segundo turno contra o atual presidente Luiz Inácio Lula da Silva. Agora meio-dia e 38, a seguir aqui no Jornal da Itatiaia Tarde, a gente destaca: filha de diplomatas morre atropelada no Rio de Janeiro.
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1: 12:40, o mundo inteiro observa com atenção o comportamento ambiental no campo e Minas Gerais tem se destacado nesse cenário. Com o selo verde, o estado comprova a sustentabilidade de produção agropecuária e consolida mais de 90% das propriedades

0: propriedades rurais dentro da regularidade ambiental. A certificação não só fortalece a imagem do agro mineiro, como abre novas oportunidades no exterior. Só neste mês foram enviadas à Itália mais de 300 sacas de café especial com a chancela do programa. Na reportagem de hoje do Elos Itatiaia, vamos mostrar por que o produtor rural é peça central nesse cuidado e como o selo verde transforma boas práticas em reconhecimento global.
1: Para muitos mercados, mundo afora, não basta ser sustentável. Preciso mostrar que é. Por isso nasceu o Selo Verde em Minas. Criado e gerido pelo Sistema Estadual de Meio Ambiente e Recursos Hídricos, ele funciona com foco na rastreabilidade transparente. Mapeia propriedades rurais, gerando diagnósticos automatizados sobre o cumprimento do Código Florestal. É uma ferramenta importante de acesso a crédito. Instituições financeiras utilizam os dados do sistema para validar critérios de sustentabilidade na concessão destes financiamentos. Além de ser uma ferramenta ao combate de desmatamento, o selo verde combina imagens de satélite e dados do Cadastro Ambiental Rural para identificar irregularidades ambientais. Pedro D'Angelo, gestor deste programa, explica que ele disponibiliza estimativas da produção agropecuária e adequação ambiental.
2: O selo verde, ele surgiu na esteira de um artigo muito famoso, que foi o Rotten Apples of Agribusiness. Foi um artigo escrito por vários professores mostrando que a gente tinha um problema muito sério de conformidade de dados públicos dentro do Brasil. E que a gente precisava de mais transparência e mais rastreabilidade para mostrar que, na verdade, e é o caso de Minas Gerais, o produtor é que produz sim com conformidade, cumprindo a legislação ambiental e as outras legislações. O Selo Verde é uma plataforma pública e gratuita, foi apoiada pela União Europeia por recursos do Alinvest Verde e qualquer produtor pode acessá-la, só inserir o número CAR. Hoje ela cobre, só em Minas Gerais, todos os cadastros ambientais rurais, que são mais de 1.100.000.
1: O estado atende a critérios de regulação europeia com mais de 90% das propriedades rurais mineiras regulares. Tanto é que Minas Gerais embarcou para a Itália no mês passado 360 sacas de 60 quilos de café especial com a chancela do selo verde. Produzir com sustentabilidade é uma prática do produtor sério no campo. Anderson Fernandes do Carmo é produtor de batata doce em Belo Vale e revela o que acha que deve ser um bom cuidado com o meio ambiente.
3: Para o produtor, creio que seja cuidar bem do solo, né? Nós temos que cuidar da nossa terra, não só da nossa, que a gente até arrenda alguns terrenos para ficar mudando. Porque principalmente a batata doce, você não pode ficar repetindo a cultura muito tempo. Aí a gente costuma arrendar alguns terrenos, então a gente tenta sempre cuidando o máximo que a gente puder de todo o terreno, que seja ele alugado, seja ele próprio, a gente está produzindo.
1: Aloísio dos Santos Eloy é produtor de banana em Nova União e destaca que uma coisa é certa: o mais interessado em proteger o meio ambiente é o produtor.
4: A gente tem que conservar o solo, né? Porque dele nós tiramos a sobrevivência, não só nossa, né? De quase toda a população, né? Que agrega muita coisa, né? A gente tem que, além de produzir, preservar o solo, com certeza, porque a água é fundamental, né? Porque a escassez de água que está sendo praticamente mundial hoje, a depredação do meio ambiente igual aconteceu, a gente tem que tentar preservar, né?
1: Nilson Martins Alves, produtor em Jaíba, reforça que o cuidado e o zelo com o meio ambiente devem ser seguidos e levados a sério por todos os produtores.
5: Água com economia, com responsabilidade, uma adubação bacana também, então é isso aí. Então todo produtor rural tem que ter essa possibilidade. E lá, graças a Deus, nós temos.
1: Repórter Fabiano Frade.
0: Meio-dia e 45.
6: Itatiaia Agro. As incertezas com o mercado internacional, principalmente com a China, também com a União Europeia, está provocando uma queda no preço da arroba do boi aqui no mercado doméstico. Houve um consumo muito bom no final da semana do Dia das Mães e o consumo voltou a cair a partir da segunda-feira. A queda em maio de 2,38% no preço da arroba. Segundo a B3, o boi deve terminar o mês cotado a R$ 39,50 arroba. Nesse momento, as negociações estão sendo feitas da seguinte forma nas várias regiões brasileiras: São Paulo, R$349. Em Minas Gerais, R$331. Goiás, R$329. São dois estados muito prejudicados pela perda da qualidade das pastagens devido à estiagem. No Mato Grosso, R$355, está chovendo bem, tem bons pastos. E no Mato Grosso do Sul, R$348,50. E a produção da laranja no cinturão citrícola, que compreende parte de São Paulo, sudoeste e Triângulo Mineiro, está em queda para esse ano. A produção de 293 milhões de caixas ano passado vai cair para 255 milhões. Uma queda aproximada de 13%. Então teremos aumento no preço da laranja e aumento também no suco. Itatiaia Agro, Valdir Barbosa.
0: Meio-dia e 47, Van avança em calçada e mata filha de embaixadores.
7: A Polícia Civil do Rio investiga a morte de uma jovem que foi atropelada numa rua de Ipanema, zona sul do Rio. Outras duas pessoas ficaram feridas. Mariana Tanaka Bidu Hack, de 20 anos, tinha acabado de se mudar para o Rio para trabalhar numa multinacional. Ela caminhava com a mãe por uma rua de Ipanema quando foi atropelada por uma van. O motorista teria perdido o controle do veículo e invadiu a calçada. Mariana foi levada para o hospital, mas não resistiu. A jovem era filha dos diplomatas Ibrahim Abdul Hack Neto, assessor especial do gabinete do presidente Lula para temas de paz e segurança, e Ana Patrícia Neves Abdul Hack, cônsul adjunta do Brasil em Buenos Aires. Ana Patrícia, que estava acompanhada da filha, também foi atropelada, mas já foi liberada. Uma terceira vítima, um homem ainda não identificado, sofreu ferimentos leves. A van foi apreendida e vai passar por uma perícia. Em depoimento, o motorista do veículo disse que trabalha com entrega e que perdeu o controle da van ao tentar mudar de faixa. Ele também disse que prestou socorro às vítimas e se queixou dos carros da empresa, que, segundo ele, não passava por revisão. Do Rio de Janeiro, Diana Rogers.
0: Meio-dia e 48, a seguir, Estados Unidos impõem novas sanções ao Irã.

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7: 12:50. Os Estados Unidos impuseram hoje novas sanções ao Irã, segundo o Departamento do Tesouro americano. As medidas se aplicam a uma casa de câmbio e a empresas de fachada que supervisionam.

0: Funcionavam transações em nome de bancos iranianos. A decisão foi tomada após o Irã ter afirmado que a sua mais recente proposta de paz aos Estados Unidos envolve o fim das hostilidades em todas as frentes, incluindo o Líbano, a retirada das forças americanas de áreas próximas ao Irã e reparações pelos danos causados pelo conflito. As sanções bloqueiam os ativos das empresas nos Estados Unidos e impedem que fechem negócios com americanos. Quase 20 embarcações que estavam envolvidas no transporte de petróleo e produtos petroquímicos iranianos para clientes estrangeiros também foram bloqueadas pelo país norte-americano.
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2: Terça-feira decisiva para o Cruzeiro na Copa Libertadores. Às 9:30 da noite, o time celeste enfrenta o Boca Juniors na La Bombonera, em Buenos Aires. Se vencer, Cruzeiro chegará aos 9 pontos, reassumindo a liderança do Grupo D e já encaminhando a sua classificação para as oitavas de final. Técnico Arthur Jorge tem uma dúvida para escalar o time. Arroyo, expulso contra a Católica na última rodada, vai cumprir suspensão. Sinisterra e Kaique Kenji são os favoritos para ocupar a sua vaga. Ainda pela Libertadores, hoje o Fluminense enfrenta o Bolívar às 7 da noite no Maracanã. Tricolor precisa vencer para se manter vivo no grupo. Até aqui, o Fluminense soma apenas 2 pontos. Faltando 23 dias para a Copa do Mundo, a seleção brasileira já está convocada para a disputa do Mundial. Os nomes foram anunciados ontem pelo técnico Carlo Ancelotti. A grande dúvida finalmente foi respondida. Sim, Neymar irá para a Copa. Foi convocado pelo italiano e vai disputar o 4º Mundial da sua carreira. Foram chamados ainda outros 6 atletas que atuam por clubes brasileiros: o Everton, goleiro do Grêmio; Danilo Santos, meio-campista do Botafogo; e Danilo, Alexandro, Léo Pereira e Paquetá do Flamengo. A lista conta ainda com os goleiros Alisson e Ederson, os defensores Bremer, Douglas Santos, Gabriel Magalhães, Ibanes, Marquinhos e Wesley, os meio-campistas Bruno Guimarães, Casemiro, Fabinho e os atacantes Endrick, Gabriel Martinelli, Igor Thiago, Luiz Henrique, Matheus Cunha, Rafinha, Rayan e Vinícius Júnior. A seleção brasileira vai se apresentar ao técnico Carlo Ancelotti no dia 27 de maio. A delegação embarca para a Copa do Mundo no dia 1º de junho e a estreia no Mundial será contra Marrocos no dia 13 de junho. Dos estúdios da Itatiaia, Natália Fiuza para a Rede Tassati.
0: Meio-dia e 53, a seguir, Secretaria de Saúde confirma a presença de bactéria na água em uma das mais antigas maternidades do estado.
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0: Meio-dia 56, alerta em uma das principais maternidades de Minas. Bactéria hospitalar identificada no sistema de água do Hospital Odete Valadares, em Belo Horizonte. A Secretaria de Saúde afirma que não há risco para a maioria dos pacientes, mas admite preocupação com pessoas imunossuprimidas. O governo do estado promete solução definitiva com a transferência da unidade para o novo complexo hospitalar.
12: A Secretaria Estadual de Saúde confirmou a Itatiaia a identificação de bactéria hospitalar no sistema de água no Hospital Maternidade Odete Valadares, referência para partos aqui em Belo Horizonte e tratamentos para crianças recém-nascidas que enfrentam algum tipo de doença. Entretanto, segundo o secretário de Saúde, Fábio Baquerete, a presença dessa bactéria hospitalar, mas que também está presente fora de ambientes hospitalares, não representa risco, exceto para pacientes imunossuprimidos ou que tenham infecções específicas que estejam tratando no espaço. Segundo ele, os encanamentos antigos do Hospital Odete Valadares, que é um hospital quase centenário, passam rotineiramente por inspeção de qualidade de água. E não é a primeira vez e nem a última vez em que essas bactérias foram identificadas. Até por isso, um dos planos do governo do estado é incluir o Odete Valadares no projeto do Hospital Padre Eustáquio, que deve incluir quatro grandes hospitais da Fundação Hospitalar de Minas em um só espaço, desativando edifícios antigos justamente por esse tipo de problema. Segundo o secretário, o recomendado é que os trabalhadores e também os pacientes no hospital sigam as normas comuns de higienização, como lavar as mãos, por exemplo, e que o grande problema não é a presença dessa bactéria na água, pois o encanamento de água potável é diferente do utilizado para outros fins, inclusive com o uso de água mineral no hospital. Procurada pela reportagem, a Copasa também respondeu que mantém um rígido controle operacional e laboratorial da qualidade de água de BH, incluindo a maternidade, e diz que não recebeu uma comunicação oficial de algum evento relacionado à unidade. Diz que as análises realizadas na rede atendem à maternidade e apresentaram resultados dentro dos padrões exigidos pela legislação, com a ausência, por exemplo, de algumas bactérias, como Escherichia coli e coliformes. Diz ainda que a companhia é responsável apenas pelo fornecimento de água na chegada até a unidade e não é responsável pelas manutenções internas. Repórter Edson Costa.
0: Agora, meio-dia 59, o presidente nacional do PT, Edinho Silva, afirma que o partido já conversa com outros nomes após o senador Rodrigo Pacheco se recusar a ser candidato ao governo de Minas. Entrevista ao podcast Warren Investimentos, Silva disse que, apesar da posição de Pacheco, ainda espera construir uma candidatura forte para o presidente Lula aqui no estado. E o senador Flávio Bolsonaro, pré-candidato à presidência da República, admite que esteve com Daniel Vorcaro, dono do Banco Master, após a prisão. A declaração foi dada agora há pouco, depois de reunião com lideranças do PL. Vamos ouvir.
13: Eu estive com ele mais uma vez após esse evento, quando ele passou a usar o monitoramento eletrônico. Ele não podia sair da cidade de São Paulo. Eu fui sim ao encontro dele para botar um ponto final nessa história. É dizer que se ele tivesse me avisado que a situação era grave como essa, eu já teria ido atrás de outro investidor há muito mais tempo e o filme não correria risco. Então foi uma grande dificuldade nesse momento arrumar outros investidores que pudessem concluir esse filme.
0: Para outras informações, acesse o portal itatiaia.com.br. Uma hora termina aqui o Jornal da Itatiaia Tarde. Até amanhã.
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22: Boa tarde para você, 1:01. Vamos às informações, a mais uma edição do Informativo 91 com ela, Kinderlin Brandão. Boa tarde, Kinderlin.
23: Boa tarde. Já estão à venda as passagens para o trem de férias, o serviço especial com viagens noturnas pela estrada de ferro Vitória Minas durante o mês de julho. Os pontos de parada seguem os mesmos adotados no início da operação em janeiro. Entre as localidades atendidas no período noturno está a conexão entre Itabira e Nova Era, além da estação ferroviária de Rio Piracicaba. Já a estação ferroviária de João Malevade ficou novamente de fora dos pontos de parada do trem de férias. Os horários de embarque nas primeiras estações serão mantidos, com saída às 6 horas da noite da estação Pedro Nolasco, em Cariacica, no Espírito Santo, e saída às 7 da noite da estação de Belo Horizonte, entre os dias 1º e 31 de julho. Para garantir a segurança dos passageiros, não vai ser realizada venda de passagens nas estações durante o período noturno. As compras das passagens podem ser feitas no horário regular de funcionamento das bilheterias ou de forma online, com disponibilidade de 24 horas pelo site do trem de passageiros, vale.com/trem-de-passageiros. O valor da passagem é R$87 na classe econômica e R$125 na executiva, considerando o trajeto completo entre Belo Horizonte e Cariacica. Eu volto às 2 horas com mais notícias. Direto da redação, Kinderli Brandão.
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22: Hora padrão, 1:06, boa tarde. 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

Instagram também, arroba Rádio Alternativa 91. Segue também o Queiroz aí que eu sigo de volta, tá? E diz aí de onde você está ligado, que eu quero saber pra mandar o seu oi, mandar o buzinaço pra galera. Turma que tá na 381-262, nos dando carona. Rapaziada do volante grande, volante pequeno, agradeço a audiência, o carinho de vocês aí, tá? Uma boa.

aqui em Carneirinhos, o centro comercial, né? A turma no comércio, trabalhando, ouvindo o som da alternativa, boas vendas pra você aí, tá? Muito obrigado pela audiência, pela sintonia 91, a você também que tá aí na obrinha, a turma da construção civil, nosso abraço, nosso carinho. Os

0: no Instagram, arroba Rádio Alternativa 91. Lá você fica por dentro aí de todas as promoções que rolam aqui na rádio, né? Conhece a equipe da rádio, enfim, tudo que rola aqui nos bastidores, você vê lá no nosso Instagram, tá? Arroba Rádio Alternativa 91. E segue também o Queiroz aí que eu sigo de volta, que é arroba DJ Júnior Queiroz. Bora começar, meu filho!
1: Vamos começar o programa,
0: eita, bora! Deus te abençoe, tá animadinho hoje, hein?
1: Comando
0: chama!
1: Júnior Queiroz!
0: Pra começar, tem

0: Alternativa 1:15, Ferrugem, aqui no Conexão com Arrependidaço, a música nova do Ferrugem. Você já ouve na 91. Deixa eu mandar aqui um abraço pra Rosimar, que tá ligada com a gente lá no sítio Abre Campo. Um abraço pra vocês aí, muito obrigado pela audiência. A turminha boa do sítio Abre Campo, ouvindo o som da Alternativa, tá todo mundo aqui, ó.
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0: 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É a dica do Queiroz, hein? Diego e Vitor Hugo.

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1: Já com a gente, 1:24. Conexão tá rolando pra você, manda mensagem, participa. Já tem mais uma edição do nosso Alô Alô, tá? Quero aproveitar e mandar um abraço pra turminha também que tá ouvindo a gente pelo app em qualquer lugar do Brasil e do mundo, ouvindo o som da Alternativa. Naldo Pene, conferindo

0: no Playboy demais.
1: Pois é, a gente volta já, intervalo é rapidinho, fica aí que é Pai Bola. É tempo de você conhecer os nossos parceiros aqui do Conexão, se liga aí.
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4: Olha aí.

0: chega em casa.
1: Amor, abre a porta. Oi, amor.
2: Cezinho, são horas. Entra.
1: Oi, amor, o que que foi?
2: Eu tô te esperando aqui desde cedo, Zezinho.
1: Amor, você não sabe o que aconteceu.
2: É claro que eu não sei, você não falou.
1: É porque eu tava no shopping, né? Aí eu tava naquela escada rolântica, né? Aquela que anda sozinha, né? Aí eu tava de repente subindo a escada rolântica assim, aí a luz acabou, a escada parou, fiquei preso lá 4 horas no meio da escada rolântica, você acredita?
2: Ah, 4 horas preso na escada rolântica.
1: Em pé ainda, em pé, amor, em pé.
2: Ah, você quer que eu acredite?
1: Mas, amor...
2: Aposto que você sentou, Zezinho, eu te conheço.
1: Amor, vamos parar de brigar. Você sabe que o Incrível Hulk separou da mulher, né?
2: Por quê? Eles estavam brigando muito?
1: Não. Ela cansou. Tava querendo um cara mais maduro, né?

0: Tô aqui no Conexão. Deixa eu mandar um abraço pra Bárbara Luísa, tá ligada com a gente. Oi, Bárbara. Boa tarde pra você, obrigado pela audiência aí, viu? A turma boa também da Sincop em Sintonia 91. Aquele abraço do Queiroz, o Ceará, tá ligado com a gente aqui na banca, o Ceará, bem na Praça 7, bem pertinho da gente aqui na Alternativa. A turma da Bemisa também. Agradeço a audiência e o carinho de vocês aí, viu? Hora do Informativo 91, é hora de informação.
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0: Boa tarde para você, vamos às informações, 2:01, Kinderlin Brandão, boa tarde.
2: Oi, Júnior Queiroz, boa tarde. Um eletricista de João Malevade ganhou R$10.000 na nota fiscal mineira. Gergon Simões Silva foi contemplado com prêmio no sorteio de 11 de maio. A nota fiscal que gerou o bilhete premiado foi de uma compra em supermercado no valor de R$404. Na ocasião da entrega, o ganhador precisou apresentar

0: apresentar a certidão de débito negativa à Secretaria de Estado de Fazenda para receber o prêmio, já que precisou quitar o débito do IPVA que estava em aberto no momento que requereu o valor pelo aplicativo da Nota Fiscal Mineira. Segundo o ganhador, a responsável pela sua participação na Nota Fiscal Mineira é sua esposa, que o incentivou a participar do programa e solicitar o CPF nos documentos fiscais. Ele contou ter recebido a notícia do sorteio com surpresa, mas ao mesmo tempo com muita alegria, pois com o prêmio pretende fazer uma viagem com a família. O ganhador Gergon Simões indicou as três entidades que também foram contempladas no sorteio. Foram duas APAES e um lar de idosos que vão receber R$3.000 cada. Para participar do Nota Fiscal Mineira, basta baixar o aplicativo para Android ou iOS e se cadastrar. Depois é só pedir para inserir o CPF nas notas fiscais ao fazer compras. 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Direto da redação, Kinderly Brandão.
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0: Thiago, também Bruno Mars passeou por aqui, Panda com Porcelanato, abraçando o meu parceiro de sempre em Sintonia 91, Rio Dinho, Estética, rádio ligado, ouvindo a gente, a Miriam do nosso Barbitex lá em Rio Piracicaba. Oi, Miriam, agradeço também a audiência, o carinho de vocês aí, um abraço do Queiroz, já vai rolar o teu áudio, viu? Quero mandar um abraço também pra turminha da Serralheria do Sassá, Cantina do Sassá, rádio ligado, ouvindo a gente também, agradeço a audiência, a sintonia de vocês sempre aí, viu? Mandar um abraço lá pro Pedrão, tá sempre com o rádio ligado, ouvindo aqui, né, Pedrão?
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0: Sempre ouvindo a alternativa, 3:02, hora do informativo 91, é hora de informação.
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0: Vamos às informações com ela, Kinderlin Brandão. Boa tarde, Kinderlin.
3: Ei, Júnior, estamos de volta com mais informações. João Molevade vai...

0: Vai ganhar sua primeira loja do Burger King com drive-thru. A FCW Empreendimentos Imobiliários está investindo cerca de 6 milhões de reais para implantar a unidade da rede de fast food Burger King no município. O empreendimento vai ser instalado nas proximidades do posto Graal Marfim, na BR-381, no sentido Belo Horizonte. Segundo a FCW, a inauguração da loja vai acontecer em até 180 dias. A loja vai contar com totens de autoatendimento, caixas convencionais, pista drive-thru e estacionamento, aprimorando a experiência dos consumidores e oferecendo agilidade no atendimento. Os clientes também terão acesso a todos os benefícios disponíveis no programa de benefícios Clube BK. Por meio dele, o consumidor pode acumular pontos nas compras feitas pelos canais digitais, como aplicativo e totens, ou informando seu CPF nas lojas participantes. Os pontos podem ser utilizados para resgatar prêmios nas lojas participantes. Eu volto daqui a pouco com mais notícias. Direto da redação, Kinderly Brandão.
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5: 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Bom, 3 horas 20 minutos, 3h20, tamo de volta.
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5: Já com a gente, tamo de volta, 3 horas 21 minutos, 3h21, conexão.

0: diferenciado, viu, Zezinho?
1: É isso aí, Júnior. Playboy demais.
0: Um abraço a turma lá do Boteco do Braga, em Sintonia 91. Um abraçando também os amigos lá da Avenida Pneus Auto Center Multimarcas. Alô, Nil! Quando eu tô aqui no fundinho da loja, eu tô ouvindo a rádio, viu? É. Só que quando tá lá no fundinho da loja, né? Porque se for lá pra frente, não consegue ouvir mais. Aumenta o volume desse rádio aí, senão vai dar problema, viu, mano? Senão a casa vai cair pra você aí, certo, mano? Epa! Brincadeira, meu irmão. Tamo junto sempre aí. Um abraço pra você, pro Jorginho e todos os clientes aí em Sintonia 91, lá na Avenida Pneus Auto Center Multimarcas. Quero agradecer a audiência, mandar um grande abraço pra vocês aí e dizer que já já tem o nosso momento Zap Zap, tá? Manda sua mensagem, participa aí, corre lá, senta o dedão no WhatsApp 38516244. Manda lá, viu? Manda mensagem, já participa com a gente. 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Alô, Nil! Chama o menino pra ouvir a música aí, Nil! É! Esse é o Playboy Fazendeiro! 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
1: Bora, tamo de volta, é hora do nosso momento zap zap. É,
2: WhatsApp.
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3: É, tu vai dar um recado, bate bate.
0: Momento

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É, mandou um recado aqui, ó. Queiroz, lembrando e convidando a todos os ouvintes para a grande festa do reinado.

0: 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Abraço pra turminha aí do Digão Burgers, em breve em JM 3:49. São os nossos parceiros aqui do Momento Zap Zap. Começou, tá no ar a partir de agora. Mensagens tem aí no Play, se tem, vambora, bora Zezinho, bora meu amigo Tesourinha, bora lá, vamos nessa.
1: É isso aí, Júnior, Playboy demais
0: nessa terça-feira. Mensagens tem aí, manda, vai.
2: Boa tarde, Queiroz, tudo bem?
0: Que Arlete tudo tá ótimo, Arlete.
2: O pessoal mandou um alô pra mim, para o Reginaldo Alisson, Negão da Boca das Cobras, Valdeci, Vicente, um abraço.
0: Um abraço, querida. Obrigado pela audiência. Um abraço a todos aí, tá? Em Sintonia 91. Deixar um grande abraço à turminha da Capela Branca, né? Rádio Ligado, ouvindo Alternativa. Muito obrigado pela audiência de vocês sempre, tá? Mensagens, tem mais no Play? Se tem, já manda. Bora, manda aí.
3: Boa tarde, meu querido.
0: Opa,
3: tudo bem,
0: bota
3: com
0: que
3: você?
0: Bom, que honra ouvir sua voz, hein?
3: Pra agradecer o carinho que você tem, né? Comigo e com o nosso Marmitex, só tenho que te agradecer muito, muito, muito.
0: Merecidíssimo, viu?
3: Mas hoje eu tô querendo lembrar de uma pessoa aqui muito, muito especial, que é aniversário da Dona Cota, né?
0: Minha mãe. Dona Zona. Cota!
3: Que Deus abençoe.
0: Parabéns,
3: ela.
0: Parabéns, felicidades.
3: Muito, muito, muito. Amém, ricamente,
0: sempre,
3: dê,
0: né?
3: Muita saúde. Muita paz, muita alegria e claro, né? Mais tarde vamos lá tomar uma zinha, né?
0: Você tá doido, hein?
3: Tá bom, meu querido?
0: Bom
3: Obrigadão.
0: Demais, tem que comemorar,
3: parabéns,
0: isso é verdade.
3: Mãe,
0: um abraço a Dona Cota,
3: viu?
0: Né? Muito obrigado pelo carinho que tem com a gente sempre, né? E um grande abraço a você, viu, Miriam? E a toda a sua família, que eu tenho um carinho imenso, né? Um apreço imenso por essa família que me abraçou num momento tão difícil, né? A gente nunca esquece disso, principalmente a Dona Cota, que eu costumo dizer lá em casa, que é a segunda mãe, né? Dona Cota, um beijo pra senhora, viu? Felicidades aí, paz, saúde, sorte, que Papai do Céu continue concedendo muitas bênçãos e muita saúde pra senhora, viu? Um abraço do Queiroz aí, parabéns pelo dia, viu? Dona Cota, hoje é aniversário da Dona Cota, hein, Zezinho? Hoje é aniversário da Dona Cota, Zezinho.
1: É isso aí, Júnior, Playboy demais.
0: Mandar um abraço pro meu amigo Catatal, toda a turma lá em Sintonia 91, agradecer a audiência e o carinho de vocês aí. Pega leve, viu, Catatal, senão você não vai aguentar, viu? Ô, Miriam, um grande abraço, muito obrigado aí pelo feedback, né? Por lembrar também do aniversário da nossa mãezona, Dona Cota, né? Dona Cota, um beijo no coração aí, parabéns pelo dia, viu? Parabéns pelo dia tão especial, viu? Grande abraço, Queiroz. Você mora no meu coração e não paga aluguel. Você sabe disso, né? Beijo do Queiroz aí, mensagens, tem mais no Play, manda aí, bora, chama Rony Júnior ligado com a gente, manda aí.
1: Júnior Queiroz!
0: Sou eu mesmo,
1: quem
0: desde
1: tá
0: pequenininho.
1: Aqui é Rony Júnior, bom demais, né? Aqui, manda um alô pra galera do Mineiro da AIG lá, ó, a turma da pressão alta.
0: Pressão alta.
1: E toma buzinaço.
0: Valeu.
1: Chama.
0: Buzinaço, isso aí, garotão. Obrigado pela audiência, um abraço, alô Rony Júnior. Abraço do Queiroz e tudo de bom pra vocês. Aí tem mais Play, tem aí, manda, bora, chama.
4: Alô, Júnior Queiroz, boa tarde, forte abraço. Pode saber se eu tomar conta.
0: Fala, molequinho, amém, senhor, queridão.
4: Quando der, toca pra nós. Leãozinho, alô, Moreno, bicho de um preto. Manda um alô pra Samuel Cipó, pra Bolinha, pros meninos da Sempre Volta, ligado, os senhores. Pra galera da Devisa Transporte, sempre ligadinho, senhor aí. E molequinho tá aqui ligadinho, senhores sempre. O Marco pode ser abençoe, toma conta, chama.
0: Valeu, valeu, amém, queridão. Um abraço, Papai do Céu abençoe vocês também aí. Tamo junto sempre. Tem mais 3851-6244. Olha quem apareceu por aqui. Olha aqui quem deu o ar da graça hoje, a Josi. Oi, Josi, sumida. Muito obrigado também pela audiência. Que bom saber que você tá ouvindo a rádio aí. Manda um alô pra gente aqui no Rio Pira, a Vitória, o Agostinho, a Dona Maria, estamos aqui numa prosa boa, que bom, em prosa boa, ouvindo a alternativa também, é muito legal, agradeço aí, por fazer da alternativa a melhor companhia nessa tarde boa de terça-feira, tá bom? Querida, um abraço pra vocês e pra todos aí, ouvindo o som da 91, Adélia na Serra do Egito também tá ligada com a gente, oi Adélia! Buzinaço aí, vamos falar com o Geraldo Locutor. Alô, Geraldo, fala Geraldo, tem aí no Play, manda, vai, bora, chama.
5: É isso aí, meu amigo Júnior Queiroz, na alternativa, aqui é o Geraldo Locutor da cidade de Itabira, passa pra mim aí, Leozinho do Forró, Fistidinho Preto, oferecer meu amigo Vaguinho, Vandinho, Alexander, Sérgio, Massa Amaral, Janaim Moura de Itabira, Geraldinho, Cida e Neguinho, o Curva do Viário, ligadinho na alternativa, com Júnior Queiroz, detona meu amigo, eu daqui, você daí, valeu, obrigado.
0: Valeu, garoto, eu daqui, você daí, eu de cá, você de lá, e nós seguimos em frente, né, boa tarde. Queiroz, rádio também tá ligado. Manda um abraço aí pro amigão Wagley, da Sempre Volta. Valeu, alô Wagley, da Sempre Volta, rádio ligado, ouvindo a gente. Agradeço também a audiência, tamo junto. Alô Gabriel, aquele abraço do Queiroz aí, valeu, tem mais. Fala Queiroz, rádio tá ligado aqui na obra do Renatinho, manda um buzinaço pra turma acordar aqui no trampo. Essa obra não acaba nunca, que isso? Agiliza esse negócio, olha os seus meninos. Acelera o processo, mas vamos devagar também, porque não adianta acelerar demais o serviço não ficar bem feito também, Renatinho. Não adianta, muita calma nessa hora, né? Exatamente, não adianta tanta pressa assim não. Adélia ligada com a gente, mandou mensagem agora. Tô sempre ligada com você, Josi. Valeu, Josi. Agradeço, viu? Agradeço a audiência de sempre aí, o carinho de vocês. O Marcelão também tá ligado, o Marcelo Peru. Alô, Marcelo! Pena que chegou no finalzinho, né, Marcelo? Já é hora do nosso clássico sertanejo, tá? Hoje o negócio aqui tá correndo, assim, acelerado, né? E de vento em popa. Você sabe como é que funciona, né? Mandar um abraço pro Ceará, que tá ligado com a gente na banca, o Ceará também, aqui na Praça 7. Alô, Ceará! Cita do radinho lá, é 2448, dando eco. Marçal também tá ligado lá. Manda um abraço pro Marçal aí, o companheiro do Ceará lá, tá sempre em sintonia 91. Radinho ligado, ouvindo a gente. Agradeço a audiência e o carinho de vocês aí, ouvindo a alternativa, viu? Uma ótima tarde de terça-feira. Valeu, vamos pra cima dela, pra cima da terça-feira, hora de clássico, fechou? Hoje foi rapidinho, rapidinho, ligeirinho, senão não dá tempo de tocar nem o clássico. 5 pras 4, bora!
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0: Faltando 4 pras 4, já virou, tô falando que a hora não para, o tempo não espera. Daniel do Clássico Sertanejo, essa é linda, maravilhosa, pedido do ouvinte, hein? Vou levando a vida, pode aumentar o som aí, é clássico, é sertanejo, é alternativa FM.

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1: Vamos às informações com ela, Kinderlin Brandão.
2: Voltamos com mais notícias. A Polícia Rodoviária Federal recuperou ontem à noite um veículo furtado durante fiscalização na BR-381 em Jaguaraçu. Um homem foi preso em flagrante por receptação. A abordagem ocorreu no quilômetro 276 da rodovia, quando uma equipe da PRF fazia ronda e abordou uma Fiat Strada branca. Durante a fiscalização, o condutor de 45 anos informou que o veículo pertencia a um colega e queria entregar o carro em uma cidade da Bahia. Segundo ele, aproveitaria a viagem para visitar familiares no outro estado. Diante das informações apresentadas, os policiais realizaram uma análise detalhada dos elementos identificadores originais do automóvel. Foi constatado que o veículo verdadeiro era uma Fiat Strada com registro de furto ocorrido no dia 15 de maio de 2026, na cidade de Brumadinho. Após ser informado sobre a situação do veículo, o motorista relatou que havia recebido o automóvel de um homem desconhecido no estacionamento de um supermercado em Contagem. Diante dos fatos, o homem recebeu voz de prisão e foi encaminhado à Delegacia de Polícia Judiciária de Ipatinga. O veículo recuperado foi removido para o pátio. 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Direto da redação, Kinderli Brandão.
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0: gostarias. Gostei desse beijo aí, tesoura. Amanhã a gente se fala. Tchau, pessoal. Fui.
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1: Opa! Sertanejo. 4:13, estamos chegando. Tarde boa demais, após um campeão de audiência, meu amigo Júlio Queiroz.
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1: Estamos chegando por aqui. 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A partir de agora, você é o nosso convidado. 3851-6244. Fala comigo. Vamos pra cima na tarde de terça-feira. Aqui vamos. 19 de maio de 2026. Você é diferenciado. Pode tocar o cachorro.

0: boa tarde, quem fala? Fala comigo,
1: boa tarde, Queiroz,
0: um abraço pra você, rapaz. Meu amigo Júnior, hora dessa, já tá na hora da sessão artística aqui, tomando o suco dele. Um queijo lá, um queijo light. Tá mais tarde, comeu contra o filé.
2: Opa! Boa tarde, Alex Ribeiro. Aqui é Maria do Carmo, da Fazenda Vale Verde. Se for possível, roda uma pra mim aí com Maria Mendonça Leão. Ofereço pra todos meus familiares, Ferreiras e Gonçalves, e fica com Deus.
0: Obrigado, um abraço para todos aí, ligado, uma excelente tarde para vocês, vão vender um bom dom. Participa comigo, 38516244, canta ela, Marília Mendonça, saudade, grande artista, um prazer de conhecer.

0: horas e 18 minutos, 4h18.
1: E vem ficar comigo, hein?
0: Então, vamos pra cima da emoção. 91.1.

0: 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Um abraço pro Carneiro, Aldevane, toda a família, Alamô do Brasil, alô Alailton. 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
1: Oi, Alex.
0: Tudo bem?
1: Boa tarde, Alex.
0: Boa tarde.
1: Tô te incomodando você de novo, tá?
0: Não, toma as ordens.
1: Aqui, passa uma música pra mim. Passa uma música do Eduardo Costa pra mim. Eu sou dona do seu coração, tá bom? Aí vou mandar pro Allen. Mandar pro Allen lá na Itália. E todos, todos, né?

0: toda a minha família aqui, e mando para minhas colegas, e mando para Charlin, lá para morar, e a família dele, e mando para todos que estiver também escutando Alternativa, para você e para toda a sua família, tá? Aí você faz favor para mim passar essa música de Eduardo Costa. Eu sou dona do seu coração, tá? Aí tô mandando lá pro Ale, lá na Itália. E toda a família dele lá na Itália, tá? Mais um abraço, Alec.
1: Muito obrigado, eu que agradeço. 4 horas e 23 minutos. Não localizou a música, mas vamos música nova do Eduardo Costa. Lançamento, toca aqui. Alô, Ludinho, alô, Ale, a todos. Um abraço, meu amigo Ricardo, sempre na estrada, ligado, diferenciado.

0: 4:26.
1: Volta pra mim a voz do povo e a voz de Deus.
0: 4:26, boa tarde.
2: Aô, Alex Ribeiro, boa tarde. Vou vencer essa música pra Vanessa das Altas e Dimar de Bombaço pra todo mundo aí. Zezé de Camargo e Luciano aí, dois corações fazendo favor aí. É nóis, chama na bota, meu nobre.
0: Alô, campeão. 14
2: Bombaço aí.
0: Combinado, turma boa. Eu vou pedir uma moda apaixonada mesmo, né, André, né? Dois corações, uma história. Zezé de Camargo e Luciano.
3: Alô, galera, aqui quem está falando é o Zezé de Camargo.
4: Aqui é o Luciano.
3: Eu tô aqui com ele, Luciano.
4: Eu também com
3: quem? Alex Ribeiro.
4: É isso aí, garoto. Valeu, rapaz. Um abraço.

Duma já mandou um vídeo aqui. Tá na sombra lá, né? Tá igual piloto de avião, só descansando.

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1: Vamos de volta, 4h38, pra cima, um abraço pro Jean, lá em Bom Jesus do Amparo. 31971757888, economia de energia. 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

0: 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Um abraço, meu amigo Gentil do Molevar de Cereais. Fez aniversário essa semana. Parabéns. Vou lá, boa tarde.
1: Boa tarde, Alex Beire. Aqui é o Laci de Alvinópolis.
0: Tudo bem, Laci?
1: Rapaz. Você tocava para mim aí, ó. Uma famosa de Barrerito. É porque eu tô comendo minha coluna. Cadeira amiga, falou meu filho? Faz favor aí, toca a música em cadeira amiga pra mim aí. Eu ofereço pra todos vocês da rádio e pra quem estiver ouvindo. Falou, Laci de Alvinópolis. Tchau, obrigado, Zé Cachorro.
0: Obrigado, Laci. Vamos ter saudade.

0: 4h45, boa tarde.
1: Boa tarde, na Palama envolve o Dr. Gonçalo. Toca pra nós aí o Mineiro Italiano. Vou oferecer pra vocês aí da rádio, pra todos os ouvintes. E que Deus nos abençoe a nossa tarde. Sai cachorro.
0: Alô, São Gonçalo, Rio Abaixo. Não tocamos um clássico agora, um modão. Daqui a pouco eu trago pra vocês, tá bom, campeão?
2: Adoro.
0: Uma boa ligada em São Gonçalo do Rio Abaixo. 3851-6244. 91.1. Daqui a pouquinho, é informativo chegando. Vamos de Jorge Matheus.
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1: Olá, boa tarde para você de João Molevade e toda a região do Médio Piracicaba. Terça-feira, 19 de maio de 2026. Chegamos a 139 dias do ano, restam 226 dias. A lua está na fase nova, estamos no outono. Hoje é dia do defensor público, dia nacional da luta pela anistia e dia de Santo Ivo. Tá chegando as informações com a jornalista Kindle Brandão. Boa tarde, Kindle, tudo bem?
2: Oi, o Alex Ribeiro, boa tarde. O SAMU do Médio Piracicaba opera com um déficit financeiro de mais de 614 mil reais, valor que no início de abril deste ano chegou a quase 1 milhão de reais. O dado foi apresentado na Assembleia Geral do Consórcio Sisur de Médio Piracicaba, realizada na última sexta-feira na Prefeitura de Itabira. A Assembleia contou com a presença de representantes de 17 dos 27 municípios consorciados. Apesar do cenário de pressão financeira, a reunião foi marcada por um tom de cooperação. Prefeitos e secretários de saúde aprovaram por deliberação a implantação do débito automático dos repasses municipais. A iniciativa busca minimizar os índices de inadimplência e garantir maior regularidade no custeio do SAMU nos próximos meses. O relatório de inadimplência mostrou que as pendências não são recentes. O documento reuniu débitos acumulados entre 2023 e 2025, além dos primeiros meses deste ano, somando mais de 331 mil em pendências. O levantamento também apontou que alguns municípios ainda não assinaram o contrato de rateio, instrumento obrigatório para formalizar os repasses ao consórcio. Em contrapartida, o diagnóstico detectou que grande parte dos consorciados tem mantido os pagamentos em dia e que vários municípios que estavam inadimplentes já quitaram suas pendências. Eu volto amanhã com mais notícias. Direto da redação, Kinderli Brandão.
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0: 5:06, boa tarde, fala comigo, 3851-6244-91.1, boa tarde, quem fala?
1: Ô, meu amigo Alex Ribeiro, gente boa, gente da melhor qualidade, o melhor locutor do Médio Beraçcaba, manda um pra nós, Alex Ribeiro, nós estamos te ouvindo aqui, ó. Você saindo do barão aqui agora. Eu, Betão e Fabrinho da Melanca. Passa pra nós aí. Inquilino de violeiro. Alô, Alex, sai cachorro!
0: Mas aí, embora! Já animada, Zimmer! A gente já vai fazer churrasco na casa dele hoje. Já tá animado demais! Animado! Tô com a moda dessa aí que eu falar com você. Tá? Ah, o caboclo! Isso hoje até pede amor se noivado. Vamos que vamos! Vamos diferenciar! Vamos que vamos! Aí pode aproveitar, marcar o casório aí. Obrigado, meu amigo Jean, lá em Bom Jesus do Amparo, que tá com desconto da conta de energia, menino. Vou falar com você, tá? Pode arrumar muito menino mesmo pra tomar banho de chuveiro quente mesmo.

0: 5h10. Boa tarde, quem fala?
1: Ô, Alex Ribeiro. Eu mandei as músicas com os colegas meus, entendeu? Com a amiga minha. Agora, como é meu dia hoje, tô fazendo aniversário, eu quero que você passe a música pra mim, se for possível, entendeu? Chama na bota. Eduardo Costa, eu não quero te perder. Entendeu? Eduardo Costa, não quero te perder. Se tiver como. Essa é pra mim, especial pra mim, tá? Eduardo Costa, não quero te perder. Aqui é Luan de Catas Altas. Essa é especial pra mim, tá?
0: Alô, Luan! Parabéns pra você. Saúde, paz, alegria, muito, muitos anos de vida. Chegando então, moda bonita.
2: Sim, por mim.
0: Prepara as emoções. Canta pra gente, Eduardo Costa. 5 e 11. 91.1. Alegria que contagia.

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1: 5:15, Eduardo Costa cantando pra gente na 91.1. Vamos falar com mais ouvintes e agradecendo pela grande audiência em todo o Médio Piracicaba. Boa tarde.
2: Boa tarde, Alternativa. Boa tarde, Alex Mineiro. Seu Coroa. Trabalho aqui na fazenda Gamereira, aqui no Penas, município São Gonçalo. Eu queria ouvir uma música, Tijolinho por Tijolinho, oferecer pra vocês, pra todos os ouvintes da Alternativa. Eu tô ligadinho na Alternativa.
1: Obrigado, nós agradecemos. O que que é, Alves? Avisa aí que dia que vai atropelar um frango caipira pra nós aí. Que atropelar um frango? Era uma janta aí pra nós, um frango caipira.

0: 5h18, Enzo Rabelo, filho do Bruno. 5h18, você ia falar Bruno Marrone, é só do Bruno. Marrone não, Marrone faz parte da dupla lá. Ah, tá bom. 5h19, boa tarde.
1: Boa tarde, Ribeiro, tudo bem? Quem fala é Raimundo Ribeiro.
0: Bom, Zé.
1: O Alex toca pra nós, Guilherme Santiago, Casa Amarela. Vou oferecer pra a turminha da Engemec, o Ira, mais conhecido por Lolinha, e todos os amigos do Jorge. Todo mundo que tá ouvindo, muito obrigado, tenha uma boa tarde.
0: Pra você também, Zé Alê de Idade, puxa um ano.

0: doutor Luiz Felipe, urologista, imóveis à venda, você fala com o Gabriel, Andarilha Calçados. Boa tarde, quem fala?
1: É Alex B, aqui é Elizabeth de Trio de Barão, 21 da Alternativa. Gostaria de pedir uma música do Zezé de Camargo e Luciano, Cada Volta Eu Recomeço. Vou oferecer para você e para todos que estão escutando a Alternativa. Uma abençoada tarde, tudo de bom, Alex. Com Deus.
0: Obrigado, nós agradecemos a você pela audiência, pela companhia. Vamos do Zezé de Camargo ou vamos fazer um break? Eu volto já. Daqui a pouquinho eu tô de volta.
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1: A turma tá no ritmo, já que eles tá achando que amanhã é sexta, verdade, né? Já que eles tá achando que amanhã é sexta-feira? É só porque eu falo que quarta-feira pra mim, depois dos 45 anos, já é fim de semana mesmo. Eu já gastei mais do que a caminhada da vida, então eu tô mais ligeiro, né? Agora essa turma, é que eles pegou o ritmo nosso também?

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1: 5h34, boa tarde. Simbora! Fala comigo, boa tarde. Olá, boa tarde.
2: Boa tarde, Alex Ribeiro aí com Top Sertanejo. Nessa terça-feira, aqui é o Geraldo Locutor da cidade de Tabira. Passa pra mim aí, Chitãozinho, Chororó, Fogão de Lenha. Ofereça aí meu amigo Vaquinho, Vantinho, Alexandre, Sérgio, Tato Colado, Damaçou das Areias, Renato Vieiro, Canjica da Boesse, Massa Amaral, Janaí Moura de Tabira, Robertinho da Chapada, Geraldinho, Cid e Neguinho no Clube do Viário. Ligadinho aí também no Top Sertanejo com Alex Ribeiro. Valeu, obrigado.
1: Alô, Itabira, obrigado pela audiência. Agora, esses dias, já estamos aí, já próximo ano do inverno, outono, a noite chegando um pouco mais cedo, né? 5h34, já escurecendo cedo.

0: 5h38, 5 horas e 38 minutos, o Médio Piracicaba ligado conosco. Boa tarde.
1: Boa tarde, Alex Ribeiro.
0: Tudo bem?
1: Manda aí pra mim uma música de Marília Mendonça, Estrelinha. Vou oferecer pro meu esposo Duruca, pro meu filho Antônio Carlos e pra todos os ouvintes.
0: Obrigado, excelente tarde pra você, pra família. Obrigado pela companhia. E 5h38.

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2: 5h42, vou lá, boa tarde.
3: Alô, Alex Ribeiro. Quem fala é Robertinho de Tabira. É o Geraldo Locutor de Juca Rosa. Esse homem é só fã de carteirinha mesmo, tá? Eu não sei como é que ele consegue falar tão rápido desse jeito aí no seu programa, hein? Tá doido, sai cachorro. Manda um alô e um abraço aí pra nós aí. Gente boa demais, tá? Geraldo Locutor. Um abraço, Alex Ribeiro.
2: Alô, meu amigo, excelente tarde pra você. O Geraldo é uma pessoa bacana demais, né? Gente boa. Ele é mais veloz do que na época que Ayrton Senna lá em Interlagos acelerava.

0: responde, ficar por ficar. Boa tarde, quem fala?
1: Boa tarde, Aleca. Dona Maria do Gramadinho Interessicada. Passa uma música pra mim, pra sua família, pra seus
0: amigos. Alô, Dona Maria. Top sim da hora. Vamos do Zezé de Camargo e Luciana Moda, que a moça pediu cada volta recomeça. 5h45. Alô.

0: faltam 11 minutos para 6. Zezé de Camargo e Luciano. Toca aqui. Vou falar com mais ouvinte, agradecendo a todos pela audiência, mandando um abraço pro amigo Carleiro, Robervana, toda a equipe da Rua Domingues, trazendo preço, qualidade diferenciado. 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Boa tarde.
1: Alex Ribeiro, boa tarde, tudo bem com vocês aí? Eu queria pedir oração, Padre Caricate, Adenilson, Leandro, Beatriz, Benjamin, Rai, Laíssa. E para mim e meu esposo Nilson, é Maria Antônia de Catas Altas, para minha mãe Vânia, Vidoura, para a recuperação dela.
0: Obrigado, Papai do Céu abençoe a você, a família, todos aí. Daqui a pouquinho tem o Padre Ricardo Caricates. 5h50, 10 minutos para 6, depois eu vou no break, já preparando para o momento do padre.

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0: saúde e paz, Deus abençoe, que o Senhor abra os nossos olhos para que possamos ver e perceber toda a verdade dele diante de cada um de nós. A palavra de hoje nos ensina: naquele tempo, o tetrarca Herodes ouviu falar de tudo o que estava acontecendo e ficou perplexo, porque alguns diziam que João Batista tinha ressuscitado dos mortos, outros diziam que Elias tinha aparecido, outros ainda que um dos antigos profetas tinha ressuscitado. Então Herodes disse: eu mandei degolar João. Quem é esse homem sobre quem ouço falar essas coisas? E procurava ver Jesus. Herodes procurava ver Jesus. O evangelho de hoje nos fala de que Herodes queria de todo modo ver Jesus, mas queria por curiosidade, de tanto ouvir falar do que ele estava fazendo. Curou alguns, ressuscitou outros, fez milagres. Os testemunhos que chegavam a Herodes despertavam nele uma curiosidade em querer ver Jesus. Mas de nada adianta querer ver por curiosidade, de nada adianta se colocar diante dele por aquilo que ele faz. Preciso me aproximar do Senhor por aquilo que ele é: Deus. Jesus não é para ser visto, é para ser vivido. Não podemos ir a ele somente por aquilo que ele pode fazer, e sim por aquilo que ele é: Deus. Ele nos ajuda sim em nossas necessidades. Ele mesmo vai nos dizer: vinde a mim todos vós que estáis cansados sobre o peso do vosso fardo, eu vos aliviarei. Mas a intervenção de Deus em minha vida precisa de uma resposta, uma adesão àquilo que ele ensina. Porque crê, até os demônios creem, mas não obedecem. Não vivem aquilo que a verdade ensina. Mais do que conhecer, eu preciso viver. Mais do que ver, eu preciso experimentar. Triste a graça que passa diante dos nossos olhos. Herodes teve a oportunidade de ver Jesus, mas não conseguiu enxergar quem ele era. Jesus esteve diante dele, mas ele não esteve, na verdade, diante de Jesus. Eu preciso aproximar do Senhor sem interesses, sem estabelecer com ele um relacionamento de troca, mas abandonar em suas mãos, colocar nele a confiança, colocar nele a condução da própria vida, aprender a deixar as próprias vontades, para conformar com seus ensinamentos o que fazemos e queremos. Ver Jesus é mais do que enxergar com os olhos, mas viver a verdade que ele propõe, que ele ensina, que ele pede, que ele mostra. Herodes via, mas era cego, pois a cegueira verdadeira não é a física, é espiritual. Está diante da verdade e não conseguir contemplar a verdade. Que o Senhor retire toda a venda espiritual que nos impede de enxergá-lo. Que o Senhor nos faça compreender e alcançar a sua verdade. Que ele abra os nossos olhos para os seus ensinamentos e nos ensine a contemplar nele mais do que aquilo que ele faz, aquilo que ele é: Deus. Verdadeiramente esse é o Filho de Deus. Vai nos ensinar o centurião, que mesmo vendo morto no silêncio pregado na cruz, enxergou aquilo que ele é mais do que aquilo que ele faz. No momento da cruz, do silêncio, todos foram embora. Somente ficou alguns, aqueles que enxergavam o que ele era e não o que ele fazia. Por isso foram fiéis até o fim. Enxergaram com os olhos da fé. Que o Senhor abra os nossos olhos para que também possamos proclamar, diante de qualquer situação: ele verdadeiramente é o Filho de Deus. Para isso, precisamos pedir: Senhor, que eu veja. Que o Senhor abra os nossos olhos, os nossos entendimentos, o nosso coração, para buscá-lo não por aquilo que ele faz, mas por aquilo que ele é: Deus e Senhor de nossas vidas. Que desça sobre você a visão espiritual, a bênção, a proteção de Deus Todo-Poderoso, Pai, Filho, Espírito Santo. Amém. Saúde e paz. Deus te abençoe.
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0: 11h31, Júnior Gelo, acidente de amor, já preparando. Eu volto após o break trazendo o quadro Não Dá Mais Pra Ficar Sozinho. Tá procurando um amor na sua vida? Vai bater um papo, rolar uma amizade, um sentimento? Fala comigo. Questão de 1 minuto e meio, eu tô de volta. E tem o quadro Não Dá Mais Pra Ficar Sozinho.
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0: mais pra ficar sozinho. Você que tá no trânsito, tá em casa, tá no trabalho, como é que tá o seu coração? Como é que tá o seu sentimento? Tá à procura de alguém? No poema muito bonito, né? O amor é fogo que arde sem se ver. É ferida que dói e não se sente. É um contentamento descontente. É dor que desatina sem doer. É um não querer mais que bem querer. É solitário andar por entre a gente. É um nunca contentar-se de contente. É cuidar que se ganha em se perder. Amor é fogo que arde sem se ver. É um ardor se está preso por vontade. É servir alguém, vencer o vencedor. É ter com quem nos matar a lealdade. Mas como causa pode ser o favor. Nós mortais, corações, conformidade. Sendo assim, não tão contrariado mesmo o amor. O amor é fogo que arde sem se ver. Mas como a causa pode ser o favor. Nós mortais, corações, conformidade. Sendo assim, tão contrário mesmo o amor. O amor é fogo que arde sem se ver. Então tá aí o seu sentimento, como é que tá? Tá ardendo de emoção, de alegria? À procura de alguém? Ou você às vezes imagina que a vida ainda não preparou alguém especial pra você? Aí você pode mandar o seu nome pra cá, o telefone, a idade que você gostaria de relacionar com alguém, participar conosco, dizendo, não dá mais pra ficar sozinho. Todos os dias às 6:30, nós chegamos às ondas do rádio pra trazer essa emoção, pra falar de amor. Oi, eu quero encontrar alguém. Tenho 43 anos. O telefone dela é 31 975 09 2464. Então tá aí a procura de um amor, alguém especial, a Eliane. O telefone dela é 31 975 09 2464. A você interessado a ter um papo com uma pessoa especial, é de contato conosco. Alex Ribeiro, estou apaixonado, querendo um amor de verdade. Sou Gustavo de Água Limpa, tenho 26 anos, à procura de uma namorada, estou sofrendo muito sozinho. Telefone 31908-7725. Mulheres dos 18 aos 30 anos. Aí, aí, pode ver, o povo é feliz. E que é, menina? Não, o senhor não vou falar nisso, né? Falar não, meu Deus, né? A fala que eu tô procurando namorada aí também, ó. Amiga dela é da Serra do Egito. Obrigado com a gente, muito obrigado. Alex, sou de Itabira, tô à procura de alguém. Gente, vocês podem participar conosco aqui, ó. Ser feliz e fazer feliz as pessoas é o lema da vida, senhor. Ah, mas eu tenho vergonha de levar emoção positiva para as pessoas. Vergonha é fazer o mal ao outro, desejar mal ao outro, compartilhar coisas que não são positivas. Aí faz vergonha, uma coisa boa. Amar, deixar alguém te amar, ser feliz, fazer alguém feliz. No relógio da vida, o tempo é a favor da nossa felicidade. Mas se a gente não souber usá-la, meu amigo, passou, já era a jornada. Tá boa, ué. Tá boa, ué. Então ame, deixe ser amado. 6:40, então prepara as emoções para você que tá aí em busca de um amor. Você que tá à procura de alguém especial, fala comigo aqui, manda para cá seu áudio, seu telefone, a sua declaração de amor. 6:40, boa noite.
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0: 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Agradecendo a todos. E a turma que é pelando aqui no momento namoro.
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que a Santíssima Trindade Augusta e a intercessão e proteção de Nossa Senhora te abençoe e te proteja. Meu filho, minha filha, aqui quem fala com você nesse momento, por esta emissora de rádio, é o Padre Adriano Lopes, exorcista. No final deste programa, eu vou fazer uma prece forte em seu favor, em favor da sua família. Se você necessita, coloque junto do rádio remédios que você toma ou remédios de alguém enfermo de dentro da sua casa, a água para ser espiritualizada, a foto da pessoa amada. Daqui a pouco eu vou invocar essa força de luz em seu favor. Vai providenciando. Dentro de alguns instantes eu vou rezar forte por você. Eu quero no programa de hoje falar sobre os perigos de deixar para depois. Por causa dessa tomada de decisão, porque deixar para depois é uma decisão que você toma,

0: você corre sérios riscos, riscos graves que talvez não dê tempo mais de fazer alguma coisa. Quantos casamentos são encerrados, cancelados, porque a mulher deixou para depois, para dar atenção ao marido, para lutar pelo casamento? Quantos relacionamentos encerraram-se, acabaram-se, porque o homem deixou para depois? Depois eu busco por ela, depois eu luto por ela, depois eu rezo por ela, depois eu faço alguma coisa para a gente melhorar. O perigo de deixar para depois, meu ouvinte, é que você pode não ter tempo mais. Você pode, mãe, não ter tempo mais de tirar seu filho das drogas e dar a ele um livramento. Você pode não ter chances mais de recuperar a sua saúde por deixar para depois. É por deixar para depois que a doença fica mais forte, ela piora. Remédios não dão conta, os médicos não dão jeito. E aí vem a morte, vem o luto. O perigo de deixar para depois é que você não conseguirá recuperar o tempo, porque passou. E por que que eu estou falando isso? Porque tem uma pessoa me ouvindo agora, dentre milhares, que se ela deixar para depois, ela vai perder tudo. Se ela deixar para depois, ela vai perder o casamento. Se ela deixar para depois, ela vai ter velório na casa dela, porque ela sabe que o mal tá rondando e o mal tá querendo levar, tá querendo destruir. Então não deixe para depois. Para depois pode ser tarde demais, pode ser choro, pode ser lamentações. Eu vou colocar aqui agora para você o depoimento de mais uma pessoa, dentre tantas que tem me procurado. Pessoas que não deixaram para depois e vieram, às vezes de longe, de perto. Vieram, iniciaram o tratamento espiritual, o tratamento da alma. Participaram das missas de exorcismos. E hoje elas podem contar para você a mudança que conseguiram na sua vida, a paz, a cura, a libertação, a transformação. E tem alguém que iria deixar para depois. Tem alguém que iria abrir mão da oportunidade com medo do amanhã. O que será? O que vai ser? Não, não pense assim. Tenha fé. Tenha fé e confie que quando você entra no caminho do bem, quando você se envolve com a luz, tudo coopera a seu favor. Coloca no ar o depoimento de quem não deixou para depois e hoje pode contar a mudança que obteve em sua vida. Põe no ar.
1: Que eu tinha gordura no fígado e tinha mioma. Tinha 4 miomas, né? Uma era pequenininha, mas as 3, era, cada uma dava 4 centímetros, que já estava mais ou menos uma bola assim, 4 centímetros cada uma, né? E eu sentia inchada, porque eu não podia comer nada, tinha que dar gordura no fígado, eu não podia comer nada. Todo mundo sabe, né, que gordura no fígado a gente não pode comer muita coisa, fritura, pão, leite, nada. E a mioma era sangrando, né? Sangrando direto, direto, direto. Eu ia trabalhar, chegava lá e tinha que estar indo no banheiro toda hora. E como todo mundo sabe que mioma, não se trata de mioma. Para tratar tem que tirar o útero. E graças a Deus que eu não precisei tirar meu útero, porque Deus me curou da mioma e da gordura no fígado.

0: olha só, olha só, se ela deixa para depois, teria morrido, porque gordura no fígado mata, vira câncer, dá infarto, causa AVC, submete a pessoa a vários riscos de enfermidades que leva à morte. Se ela deixa para depois, ela não estaria aqui para contar o testemunho. Glória ao Pai, ao Filho e ao Espírito Santo, assim como era no princípio, agora e sempre. Amém. Assim como ela não deixou para depois. Porque se ela deixa para depois, ela tinha morrido. Ela, essa senhora que me autorizou a colocar o depoimento dela no rádio. Se ela deixasse para depois, a doença teria matado ela. Não deixe para depois. É amanhã, quarta-feira. Amanhã, quarta-feira. 9 horas da manhã, 3 horas da tarde ou à noite, às 19 horas. No bairro Petrópolis, na rua Equador, número 125, aqui na cidade de João Molevade. O telefone é 319-9405-6311. Você pode ligar para pedir localização, para mandar para você. Você coloca no GPS e encontra fácil. Não desista, não deixa para depois. Se você chegar no bairro e tiver dificuldade para encontrar a paróquia Sagrada Família, ligue. Ligue, mas não volte para trás. Porque o mal faz de tudo para a pessoa não encontrar. Então você tem que ser determinado a chegar. Eu vou e vou voltar de lá iluminado. Bairro Petrópolis, Rua Equador, número 125, aqui em João Molevade. Amanhã, quarta-feira, o poderoso Espírito de Luz, o Espírito da Cura, presença forte na paróquia para curar, para libertar a sua vida. Presença forte do Espírito da Cura, 9 da manhã, 3 horas da tarde e à noite, às 19 horas. Ele vai te operar sem corte, sem sangramento, sem bisturi. É a cura espiritual através dos bons espíritos, através dos arcanjos iluminados de Deus para te fazer bem. Eu sou a solução que você tem procurado. Não deixe para depois. Boa sorte para você.
1: Que mistério há neste homem? De onde vem tanto poder? Como pode um homem derrotar demônios e jogar por terra todo o poder do inimigo?
2: Meu Deus! Eu não aceito ver este meu irmão no sofrimento. Eu não aceito ver esta minha irmã com a vida

Você que está sofrendo e quer a solução do seu problema. Procure o padre exorcista Adriano Lopes. Quarta-feira, na Paróquia Carismática Sagrada Família, Rua Equador, 125, Bairro Petrópolis, João Molevade.

0: 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A paz que os materialistas não conhecem. A conquista pela fé e a vidência divina de Deus para aliviar os sofredores.
1: Vamos agora ao momento da prece forte para te dar força, iluminação, coragem, direção. Amanhã você vai me encontrar na paróquia em um dos três horários para receber a prece forte, receber o santo exorcismo, participar da missa e ficar livre desse mal que tem atormentado a sua vida. Feche os olhos, põe a mão no coração por um momento e receba essa força de luz em seu favor. Poderoso Pai das Luzes, força de luz que me usa, Pai eterno, Pai amado, Pai querido, eu te apresento esta pessoa que me ouve agora em algum lugar e passa por um sofrimento, por um desespero, essa pessoa que se vê sem saída. Meu Deus, estende as tuas mãos ensanguentadas e ajuda essa pessoa. Tire essa pessoa do mau caminho e que o Espírito de Luz, que é o Arcanjo São Miguel, venha agora passar a espada de luz e cortar todo o mal. Abençoe a água, o remédio, o chá, que assim seja, graças a Deus.
2: Amém, amém. Pode tomar da água, está espiritualizada. Encerro aqui o meu programa. Retorno amanhã, aqui por este mesmo horário e também por esta mesma emissora. Boa sorte para você que vai me procurar.
3: Boa sorte.
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3: Boa noite.
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programa. Agradecendo a todos os amigos do Médio Piracicaba, Rio Negro e Solimões. Noite boa demais de terça-feira, 19 de maio de 2026. Hoje é dia do defensor público, né? Dia nacional da luta da anistia, dia de Santo Ivo. Turma que tá voltando pra casa, indo pro trabalho, você que tá trabalhando, tá chegando o momento zap zap. Tamo junto! Batida na mão, no gingado do pé, grita as crianças, grita os homens também.

0: Supermercado Mais Você, Grid Pneus, o Boticário, Depósito São Gonçalo, doutora Rafaela Veiga, Sabor da Denise, Mega Cel, Serralheria Cantina do Sassá. E mandando um grande abraço pro pessoal do iFood, do Digão. Um abraço pra turma aí. Excelente noite, tá chegando a hora do momento Zap Zap, fala comigo. E hoje em homenagem a um grande parceiro, amigo nosso, presente aqui no Estúdio 91.1, só no ritmo, ó. Falar com você, tá? Por detrás de um livro tem sempre um autor capacitado. Cara, ele perguntou, o senhor tem muito tempo, o senhor é técnico? Desde a época que ele que ensinou a Loki tocar, senhor.
1: Nossa festa não tem hora.
0: É. Só que não conta pra ninguém não, porque senão ele tem que andar com segurança de novo. Meu amigo Toninho, o homem
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0: É o homem da grande profissional dos eventos. Um grande profissional da técnica, né? Um abraço pro Júlio César por aqui também no Estúdio da 91.1. Anteiro já falou, os caras bacanas, chamar a gente pra jantar na casa com meu frango, vou lá. E caçar molar uma base. Boa noite, DJ. Tamo juntos, preparando daqui a pouquinho, tem som na mata. Obrigado a todos pelas estradas, a turma ligada, agradecendo aos grandes amigos. Fala comigo, opa!
3: Fala comigo, amigo Alex Ribeiro.
0: Tudo bem?
3: Boa noite pra você,
0: boa
3: tá?
0: Noite.
3: Deus abençoe aí.
0: Beleza?
3: Toda a família. Um abraço aí a todos os queridos ouvintes de Itabira, São Gonçalo, Rio Abaixo, Monevade, Bateia, Serra do Turvo, Biboca, toda a região aí. Depois podia puxar uma pra mim aí, de tocar, e puxa uma pra mim de Nando Moreno, Peão Tirado. Puxar pra nós aí, oferecer pra turma do Volante Grande que tá na correria aí. E abraço a todos aí e uma excelente noite.
0: Alô, campeão, muito obrigado aí pelo carinho. Fala comigo.
4: Boa noite, meu povo. Boa noite, Marco pelo Espucar Positiva. Boa noite, Alex Beiro, meu chegado. Estão passando aqui no tal do Alvinópolis. Tava lá em Barra Longa. O cara explicou um caminho de terra aí pra roça fora. Eu falei, vou passar ela mesmo. Cai cá dentro de Alvinópolis. Adiantou meu lado todo. Como ele tem que sair na madrugada, hein? Você tá doido, cachorro? Manda um morão pra nós aí, manda uma música boa pra nós aí, positiva. Forte abraço a todo mundo aí, com a proteção divina. Vamos que vamos, hein? Que é terça-feira ainda e eu já tô querendo ficar tonto já, hein? Agora vou ter que segurar as ondas. Até o final de semana. Benção, mãe. Com Deus aí, minha filha. Tudo de bom. Final de semana eu vou ir. Valeu. Tchau,
0: alô, obrigado. Patrão. Tchau, diferenciado, tá na estrada. Fogo ligado. Opa! Boa noite.
5: Alex Ribeiro, boa noite, eu sou solteiro, 66 anos, não fumo não mesmo, não tenho filho, aposentado. Eu quero uma mulher aí de 40, 60 para namorar sério. Uma mulher de boa aparência, pra gente conversar, pra ver como é que fica o namoro. Meu zap é 31983-888617 983888617. Boa noite.

0: 7h38, estamos tendo um pique de energia lá na torre de transmissão. Lado técnico, falta de energia, mas vamos junto aí. Rapaz, procurando namorada. Fala comigo, boa noite.
1: Aê, meu amigo Alex Vieira, boa noite. Tô com o cara escudo, hein, meu amigo. Boa ou não, que é Lucas do Xambu. Tô com o Paulo pra nós, aqui, Mato Grosso,
0: Matias aí. Alô, Lucão. É, o Deus falou pra você vigiar a meia aí de noite. Simbora! Opa! Boa noite!
2: Oi, Leguinho! Boa noite!
0: Boa noite!
2: Que Leão Preto!
0: Tudo bem?
2: Olha, Leguinho, toca a música pra nós! De. Aquela música de Barrerito! Aí, encosta o seu lindo rostinho nesse ombro, amigo, e pode chorar! É, menino! Até umas horas! E aí, cutuca, rádio velho! Alô,
0: Lucky,
2: fica com Deus aí. Tchau, tchau.
0: Muito obrigado, meu amigo. É, umas bodas dessas. Deixa eu falar com vocês. Dá pra gente lembrar de uns amores que o tempo levou. Nossa, mano. Ai, ai, ai. Acabou com esbarrar com a camisa da época de solteiro no guarda-roupa. Escutar uma moda dessa.
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0: Época de frio, aí dorme na varanda, o vizinho passa. O que você tá fazendo aí? Tô jogando água nas flores aqui. Nem em casa o cara entrou.

0: Opa, quem fala?
1: Alex, boa noite, Alex. Boa noite. Beleza? Aqui é Luiz Pedro, Domingo Prado. Manda um modão pra nós, Eduardo Costa, pra nós aí, pra colocar uma dele pra nós aí. Eu tô com argan serviço agora, mas meu ajudando é querem beber um, o que você acha? Ele tá na paixão danada, hoje ainda tá no meio da semana.
0: Libera não, senhor.
1: Ele não vai trabalhar amanhã, como é que eu arco uma dessa?
0: Não, senhor. Fala com ele que não, senão, tá doido, hã? Agora a lei já é pra folgar sábado e domingo, e só voltar na quarta. Opa!
2: Alô, Alex Ribeiro, boa noite a todos os ouvintes da Alternativa aí, estão ligados aqui de Itabira. Ô, Alex, fala com o rapaz aí que tá passando aí em Alvinópolis aí, rapaz, cuidado com o vereador pelado aí, ó.
0: 7:40, agora 7:40, vamos pro próximo aqui, vamos pro próximo, opa!
3: Alô, Alex! Boa noite, Eduardo, Santa Bárbara.
0: Bom, Eduardo.
3: Rapaz, tô fazendo frango aqui, hein?
0: Uai.
3: Vem pra cá, hein? Tá de mandioca. Esfriou, não, mas tá bom. Queria chover, hein? Deus abençoe vocês, seu programa, hein? Sai cachorro.
0: Obrigado. Alô, Santa Bárbara. O Antônio falou que se chover amanhã não vem trabalhar, não. Dizer que ficou com medo de gripar. A gente nunca passa mal perto do salário, né? Mas quando tá perto de receber. Verdade, não diz receber o salário, eu falar com você, tá? O cara ele pode estar passando mal do jeito que for, que chega animado. E dois dias que o salário a gente já acabou mesmo, porque o compromisso é mais do que a gente ganha. Aí a gente já começa com a corpo ruim. Ah, o bicho pega. Opa!
4: Alô, Alex Biro, bom não, o que que tá falando é Juninho de Alvinópolis, Juninho da Retre. Tamo aí, moço, em Rio Doce, rapaz, sabe? E o Diego de Alvinópolis, da escavadeira aqui, e o filho de Toco do Barreto lá, não sei o nome dele, filho de Afonso do Onze lá, irmão Juninho. Nós foi inventar ali, jogar um futebol ali, que eu falar com você é verdade, acaba, mano, nós três tem que ir na cidade pegar testado, mano. Eu tô com meu pé cheio de bolha, Diego tá... Se baçar e virar uma cadeira de roda, menino. Ah, cara, isso não é vida, não. O pulmão nosso tá fechadinho, menino. Você tá doido? Toca uma moda pra nós. Sai, cachorro!
0: Demora! Essa turma não é brinquedo. Não, gente, eu tenho que finalizar 7:42. Agradecer pela grande audiência em toda a região. Uma gratidão mesmo, né? Pelo carinho do povo que se diverte. A vida é um presente, né? E a gente tem que saber desembrulhar esse presente todos os dias, com alto astral, energia, sabendo que um dia a gente vai embora, porque tudo na vida um dia vai acabar, só amar a Deus que será eterno, né? Então nós temos uma passagem por essas ondas da vida, e a gente poder estar sempre contemplando a felicidade do tempo, o momento, ao lado dos amigos, é um privilégio muito grande, né? Opa, quem fala?
5: Alô, Alex, beleza? Boa noite aí a todos os ouvintes aí. Você agora só fica voando, Alex. Tá difícil falar com você, moça. Liga pra você, não atende mais. Tem que parar de voar, rapaz. Aterriza aí, meu filho. Aqui, um abração aí. Um abração pra todos. Ô, Alex, vou falar um trabalhinho nosso aqui, cara. Uma pessoa que tá ajudando a gente demais é a deputada Ione Pinheiro, cara. Fez uma ajuda aqui pra saúde aqui de Rio Pescado, 180 mil reais. É, 100 mil lá pra pai, cara. E é isso aí. Vamos trabalhando, né? Mais um abraço de coração aí pra todos os piracicabenses, pra todos os ouvintes aí. E depois, liga pra nós aí. Precisamos falar com você, rapaz. Com Deus aí.
0: Alô, Geraldo Afonso. Um grande profissional, um cara diferenciado, educado, gente se indo bem. Parabéns aí pro deputado. Parabéns a você também pelo trabalho. Grande ser humano que você é. E a toda a região de Rio Piracicaba que mora no meu coração. 7:43, toda a região, né? Muito obrigado. Hoje mesmo o cara falou comigo assim: ah, eu vi você a pé na rua aqui. Você tá agora, você tá de helicóptero? Foi meu filho, eu tô a pé mesmo, por isso que tá o petróleo. Achei que eu tô de helicóptero. Esse negócio de viagem de helicóptero é igual comer caro quando eu vou na casa dos outros. Isso é coisa de passagem, assim. Meu dia a dia mesmo é a pé mesmo. 7:44, vamos que vamos. Eu volto daqui a pouquinho, canta pra gente, Eduardo Costa. Daqui a pouquinho tem Sônia Mata. Noite boa demais, terça-feira.

0: Tá finalizando, fala comigo, boa noite.
1: Opa! Eu quero saber se você matou a nuvia lá pra sua mãe lá, no dia da mãe lá que você falou lá.
0: Fala, toca os assuntos.
1: O que você arrumou aí, ó?
0: Até cobrando o salário mínimo da aposentadoria, daí que eu peguei pra comprar presente e gastei com outra coisa. Eu ia matar uma nuvia de pai mesmo no aniversário dele, eu ia. Mas ele ia falar assim: não, meu filho, você gosta demais de mim. Falei: até eu só descobri que a nuvia que morreu foi sua, né? 7h47. Fala, Lucão. Opa.
2: Ô, Beaver, dá seus pulos, toca meu áudio direito aí, ué. Você tá muito ruim de serviço, Alex. Corta pra cá, deixa com a abelha, viu? Se vier na rata, é muito bom. Fala aí pra lá. Tchau, obrigado. Manda um abraço ao amigo Fred, vem gemer, que tá fazendo entender, se diferenciado. E tchau, obrigado. Sai, cachorro.
0: Alô, Lucão. Vai lavar o pé pra você deitar, acordar cedo da manhã. Hã? Amanhã tá de folga? Tá. Quem trabalha lá é as abelhas, só colhe o mel. Ele só sai depois que o sol esquenta, meu filho. Bora! Já preparando. Tô com a chave da caminhonete na mão.

0: vai embora, 10 minutos para as 8 da noite.
1: Um grande abraço a todos vocês.
0: Tá doido pra me ir embora também, né? Acabou, mas espera aí, ó. 10 minutos ainda, senhor.
1: Acabou!
0: Eu não recebo o salário faltando aqui na rádio, não. Calma aí, ó. Pera aí, ó. Toca uma música pros meus compadres estrangeiros lá, ó.
2: Diferenciado.

Vamos embora, 6:06. Obrigado a todos os amigos do Médio Piracicaba. Bonita canção, hein? Só no velho locutor caipira pra falar o nome do artista que não vai sair, não, hein?

como diz o compadre, ele não sabe falar o português lealmente, homoloxita e poparoxita, não, mas ele traduz em inglês. Então tá bom. Então. Eu sou mais um campeonato de lote no Capinar, eu sou mais acessível do que o linguajar português. Mas vamos embora! Acabou o programa. 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Um abraço para toda essa turma boa, tá sempre junto conosco, pelo carinho aí, pela audiência. 4 minutos, vamos encerrando o programa. Eu volto assim, papai do céu deixar e permitir, às 4:30 da madruga, quando o galo cantar. Vocês vão ter a companhia a partir de agora de uma pessoa muito especial, simpática, educada, tá? Dona Palavra, beleza rara, Sona Mata chegando, e a gente se fala amanhã. Boa noite para todos e obrigado pela companhia.

0: primeiro. Esse nome diz tudo. E ponto final.
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1: O nosso radar tá no ar. Boa noite, 20 horas, né, gente? 20 horas nessa nossa terça.

0: terça-feira, 19 de maio. Gente, começamos aquele melhor programa de todas as noites pela nossa rádio alternativa, Radar da Beleza. Aqui, gente, beleza não é segredo, é conversa no ar, muita música boa e todo mundo aí sintonizado e querendo abraços. E vamos mandar abraço para um ouvinte especial lá de Ponte Nova, né? Oi, Maria Célia, receba esse abraço gostoso do nosso Radar da Beleza. Tô vendo que você está cada dia mais bonita, né? Que você aí está sintonizada com o melhor programa da noite, que é o Radar da Beleza. É muita música e muita beleza, muita dica de beleza, né? Quem não quer, né, gente, saber de dica de beleza e como é maravilhoso essas dicas que o Radar da Beleza todos os dias leva a todos vocês aí, ouvintes de João Molevade e toda essa nossa grande região. Então, gente, abraço também aí para a Aline lá de Patinga também, que essa aí fez aniversário. Parabéns, Aline, e receba aquele nosso abraço. E hoje, gente, as nossas dicas é o quê? Aqueles probleminhas que os cabelos cacheados, né, tem, né, aqueles frizz, né, aqueles ressecamentos, aquelas definições que você não consegue ter, né, aquele fator encolhimento, aquela raiz oleosa, aquela caspa. Pois é, isso tudo, esse assunto, com dicas, o que você vai fazer dando solução, sim, gente. É você pegar aquele produto e já levando e dando solução. Daqui a pouco, Radar da Beleza com essas dicas. E vamos ouvir o que, gente? Música boa no ar, né? Porque aqui, gente, é o melhor programa da noite.
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1: 20 horas e 11 minutos, o único programa que deixa você bonita, bonito, só de ouvir. Porque, gente, a vida não tem replay, né? Mas sua beleza tem o quê? Radar da Beleza, programa todas as noites aqui. Muita música boa, né, gente? E muitas dicas maravilhosas. E vamos falar com uma dica excelente, gente. Você que tá aí com seu cabelo ressecado. Como é chato demais, cabelo ressecado. Fica com aquele frizz opaco, quebradiço e fácil, né? Fácil de quebrando. A boa notícia, gente, que dá pra gente recuperar, né? Claro, né? Claro que vai dar com nossas dicas maravilhosas aqui no Radar da Beleza. Você vai reparar esse cabelo, você vai recuperar, né? Porque, gente, calor demais, química demais, sol, piscina, apesar de nós estarmos, o quê? No inverno, não, então o solzinho não tá aí, né? Nos queimando, né? Mas aquela água quente, né? De chuveiro no nosso cabelo vai queimando, tirando toda aquela umectação, aquela hidratação, tudo que é de bom, vai tudo embora, né? Não, porque a água quente é gostosa nesse inverno, né, gente? Então, falta aquela hidratação, falta nutrição, isso tudo, gente, é horrível. Mas nós temos aqui um plano de resgate, sim, aquele plano de resgate para que o seu cabelo fique bem recuperado, né, não? Porque, gente, água morna para fria, eu sempre falo, né? Nossos cabelos tem que ter, gente, aquela morna para fria, não aquela morna para quente, né? Apesar de o inverno, como eu sempre falo, é uma saca lavar a cabeça na água fria, né? É uma saca. Mas não precisa ser gelada, né? Vamos ali para aquela morna, né? Shampoo, gente, só na raiz, sem esfregar. Né? Sem esfregar, tá, gente? O comprimento, que tem muita gente, não tem gentileza com ele, vai ter, né, com outro, nossa senhora, nem com o cabelo dele tá tendo. Então temos que ser gentis, né, nesse momento que seu cabelo tá passando o quê? Com aquele ressecamento que é chato demais, né? Usar aquele shampoo, né, sem sulfato, eu sempre falo assim, né, menos sulfato. Sulfato é uma gente, né, gente que vai limpar muito agressivamente aquele cabelo que tá ali, aquele cacheado, né, que muitas vezes não tá ali, gente, tendo aquela hidratação, ele tá ressecado demais. Então esse sulfato, ele vai ser o que? Nocivo nesse momento, tá? Então vamos evitar, tá? E lavar, né, gente, pelo menos 2 a 3 vezes ao dia. Então isso aí já é um resgate para você recuperar, né? Também tem, né, outra soluçãozinha, que nós estamos falando de solução para aquele cabelo que está todo ressecado e precisa o quê? Recuperar, né? Essa urgência, né? Então nós temos aí você fazer aquela hidratação, é aquela hidrataçãozinha com mel e um óleo de coco, gente. É fácil, né? Pelo menos uma vez por semana é fácil você encontrar, né, esses produtos aí na prateleira. Hoje a acessibilidade tá aí para todo mundo, né? E todo mundo entende. Nós temos aí na mão também nossas redes sociais que também, né, entrega muitos produtos bacana. Então é fácil você fazer aí, né? Mel, todo mundo também tem esse produto tão caseiro, né? E eficaz em nossas casas, né? Porque ele é gostoso de ser consumido, leva também muita nutrição e leva também essa nutrição para o nosso cabelo, né, gente? Né? Que você vai colocar, né, o óleo com mel ali e pelo menos uma vez nas semanas usar aquelas máscaras nutritivas com aquelas manteigas de óleos vegetais. 20 horas e 14 minutos, daqui a pouco eu volto trazendo, né, gente, mais dicas, porque aqui é o único programa que deixa você bonito, bonita, só de ouvir, né? Daqui a pouco eu volto.

0: música. Então fique bem aí, porque já voltamos com muito mais Alternativa.
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1: 20h28, vamos às nossas dicas maravilhosas, porque a vida não tem replay, mas tem sua beleza, né? Com a Radar da Beleza, né? Não, gente? Então, vamos aqui, gente, escutar aquela dica daqueles cabelos que tá aí sem definição, né, gente? Nossa, aqueles cabelos cacheados não pega nada. Você ele trabalha para querer aquele cacho definido. Cadê aquele cacho? Pois é, gente. Cabelo cacheado sem definição, aquele blob armado que não tem forma, não tem cacho, tem nada. Ai, que dificuldade. Acontece muito quando o cabelo está o quê, gente? Ressecado, né? Ressecado, com excesso de peso, ou faltando o quê? Técnica, né? Que dá para resolver, né? Então, vamos dar uma solução? Sim, gente. Nós vamos ter de dar uma soluçãozinha agora. Porque o ressecamento, gente, aquele cacho, né? Aquele ressecamento que está acontecendo, o cacho sem água não enrola, só arma, tá? Olha aí, tá? Você que tá aí fazendo errado, né? Aquele excesso de produto pesado, óleo, creme e demais, derrete o cacho. Olha, você vê, gente, tudo é na medida certa, né? E eu falo sempre que você tem que conhecer o quê? O seu fio. Tem que conhecer, gente, não adianta você ficar aí recebendo dicas, né? Dia um falando, faz isso, faz aquilo. Não, você tem que conhecer porque você vai saber realmente o que o seu cabelo está precisando naquele momento. Ainda mais nessa definição que você quer seu cabelo ali, com aquela definição bacana, né? Você quer ficar com cabelo lindo, porque Deus já lhe fez isso aí com seu cabelo cacheado, maravilhoso, né? E vamos, né, entender esse cabelo, tá? Então, esse excesso de produto aí que você está usando, ele tá pesando, né? E tá

derretendo aquele cacho seu. E você não tá entendendo, tá, gente? Então, com essa dica minha, entenda isso. É excesso demais. Tudo que é demais, gente, estraga, né, não? Tudo que é excesso vai estragar. Então, nós temos que entender isso. Aquela falta de definição, né, gente? Só passar creme e amassar não basta para todo mundo, tá? Essa regrinha não é para todo mundo. Tem uns que passam um creme, tem outros ali, pouquinho o cabelo dele já tá com aquele cacho maravilhoso, com aquele, aquela definição maravilhosa, mas o seu ainda não tá nesse contexto. Então vamos lá, né? Aprender, conhecer, né? Manusear, fazer o que ele mesmo vai buscar aquele cacho, né? Então isso tudo, gente, é dica que eu estou passando para vocês aí, certíssima. Basta você seguir esse roteiro, essa solução aí. Amanhã você está aí com seu cabelo, põe em prática. Nós temos que colocar em prática, né, não? Aquele acúmulo de produto, sim, resíduo deixado, gente, no fio, pesado e opaco, né? Então isso tudo também vai fazer essa dificultar essa definição tão desejada que você quer. E aquele corte reto, né? Cabelo cacheado precisa de camadas, gente, de camadas para formar, né? Porque o cabelo fica pesado, se você corta ele reto ali, ele vai ficar pesado, aqueles cachos de baixo, não tem como ele subir, se sustentar, se mostrar. Então vamos fazer essas camadas, né? Então, solução, né, gente? E você vai devolver também com produtos. Como que eu vou fazer só? Você vai usar aquele shampoo de limpeza, porque você viu que seu cabelo está com muita coisinha ali, né? Essa falta de definição está trazendo. Então você vai fazer aquele shampoo de limpeza uma vez ao mês. Tá? Não é todo dia, uma vez ao mês, né? Aquele shampoo anti-resíduo ou com aquele sulfato levinho, né? Porque no cabelo cacheado, né, gente? Menos sulfato, menos esse tipo de limpeza. Para tirar aquele acúmulo pesado. E no resto do mês, você pode usar aquele shampoo, né, de que você já tem de costume. Vai hidratar? Sim, gente, tem que hidratar, né? Cacho definido é cacho hidratado, né? Não colocando produto sem saber se seu cabelo realmente precisa. Máscara uma vez por semana com aquela babosa, ou babosa milagrosa, né, não, gente? O pantenol, né, que já é um ativo que sempre é em todos os cosméticos está aí, né? Aquele, e nossa antiga aloe vera que também, que, né, muita gente chama de aloe vera, que você vai encontrar aí nos rótulos, né, que é a nossa babosa, né? Então, e o cabelo, você coloca ele mais com água, né, gente? Na hora de você usar a máscara, né? Não pode o cabelo muito seco também, não. Porque nossos cabelos cacheados precisa disso tudo, tá, gente? Então, aí tá uma solução, tá? 20 horas e 33 minutos, porque nós não podemos parar, que tem que ter o quê? Música. O que que também é muita música boa.

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1: 20h47, aqui, beleza, não é segredo, né, gente? A conversa é nas ondas da nossa rádio alternativa 91.1 e com o nosso melhor programa da noite, o Radar da Beleza, né, gente? Que dicas maravilhosas que eu tô hoje dando pra você que tem o cabelo cacheado e tá aí, né, gente? Falei sobre cabelo que não tem definições, né, gente? Aquele cabelo que tá aí ressecado. Pois é, mas vamos ter outra conversa? Vamos falar o quê? Daquele cabelo cacheado, quebrado e desesperador, porque já tem menos cabelo no comprimento, tá tendo menos mesmo, gente, se sente aquilo ali, né? Mas dá para estancar essa quebra. Você pega, olha, meu Deus, meu cabelo tá ficando menos, meu cabelo tá crescendo, né? Essa quebra, meu Deus, será que tem solução? Sim, gente, como nossa dica aqui agora, preste atenção, tá? Porque tá faltando o que? Proteína, né, gente? Aquele cabelo elástico, que estica e arrebenta, é comum depois de uma química. Então, se você processou, cacheado, para tirar aquele pouco de como se diz, o cabelo tá muito emaranhado, vou fazer um pouco de química, então isso acontece, tá, gente? Acontece. Aquele ressecamento extremo, mas extremo mesmo, gente, ele vai fazer com que ocorra essa quebra, né? O fio fica duro, fica áspero, quebra só de pentear. Daí, né, você que faz isto, pode estar percebendo que o seu cabelo está ficando menos, porque tá quebrando. Química, mais calor, descolorante, uma chapinha, tudo isso é um desastre. Então, aquele cabelo vai sim, gente, ter essa quebra, né? E a falta de corte, gente. Tem gente que corre da tesoura, mas a tesoura tem hora, gente. É a melhor vitamina que você tem que dar para o seu cabelo, tá? É tirar essas pontas, tá, gente? Porque hoje mesmo já trabalhei vários cabelos cacheados, hoje, cortando. Porque é uma saúde que seu cabelo vai pegar e vai ali, gente, estancar. Parece estancar aquele quebra-quebra que o seu fio está enfrentando. E como é bom também, né, gente, você sentar naquela cadeira daquele profissional e ele entregar, sim, uma solução para o seu fio, um bom corte. É tão bom, tão agradável, né? Então, tem que ter essa confiança, você tem que ter aquele que você vai entregar, né? E isto é muito bom para você mesmo, tá, gente? E você fazer aquele plano, um plano anti-quebra, entendeu? Que você pode começar hoje mesmo, né, gente, tá? Você pode aí já introduzir aquele cronograma capilar de emergência, né, gente? Se você tá aí, né, sempre fazendo muita química, né, sobre seu cabelo, porque hoje nossos cacheados, você quer cor, né? Hoje, como a coloração enfeita nossos cabelos cacheados, né? Então, isso pode trazer também essa quebra. Então, uma reconstrução, que é a falta de proteína no seu cabelo, né? Falta daquela queratina, falta daquele colágeno, falta daquela arginina, que é necessária. E ela é um ingrediente, como a gente vai falar, né? Que está aí no nosso fio, né? Como nas nossas unhas, né? Quando ela começa ali, aquela quebra. É falta dessa vitamina, dessa queratina, né? E nós temos também, né, nosso plano, também nossa segunda semana, né? Nós vamos introduzir uma hidratação, a nossa famosa babosa. As nossas manteigas, gente, as nossas manteigas, né? E o pantenol, né, que você vai colocar no seu fio, que nosso cabelo agradece, né, gente? E aquela nutrição, que é aqueles óleos, né, vegetais, né? É coco, é karité, é abacate.

tanto de óleos que nossos avós usavam muito, né? Ah, menina, vou amassar um abacate e colocar no seu cabelo. É claro que hoje nós, a indústria, né, gente, não vou já traz entrega bacana esses cremes, né, com o ativo do abacate, com o do óleo, do nosso coco, da manteiga de karité. Então, isso tudo é fácil de você acessar, comprar e tirar esse quebra-quebra, né? Que está ficando aí feio no seu cabelo, você está ficando nervosa, que a gente fica mesmo, né? Vê que cara, você olha ali na pia, não é saindo com aquele bobo, como eu falei semana passada aí com as dicas, mas sim aquele quebra-quebra, que você olha ali na pia do banheiro, tá ali que tanto de cabelo, né, gente? E sempre, né, você vai repetindo, né, gente? Vai fazendo esse cronograma, alternando, né, gente? Porque aí seu cabelo vai ficar lindo, vai ficar maravilhoso, tá, gente? E o cortar, gente, você tem que fazer também uma meta, né, de cortar o seu cabelo de 3 em 3 meses. Eu falo mesmo, gente, é uma entrega muito boa de 3 em 3 meses, você cortar o seu cabelo, que o nosso cabelo cresce 1,5 centímetros. É claro que o cabelo cacheado encolhe, né, gente? Ele encolhe, você não vê, mas faça uma regrinha, né? De 6 em 6 meses. Nós precisamos sim, gente, porque o corte salva o cabelo. 20h52, daqui a pouco nosso programa tá quase terminando, porque esse programa é bom. Passa rápido, é só uma hora. Mãozinha, eu volto a falar, é o dia inteiro, né? Que esse programa aqui, só de escutar, você tá ficando mais bonita, né? 20h52, daqui a pouco eu volto.

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1: 20h58, nosso programa, né, gente? Finalizou, acabou, mas amanhã tem mais, porque esse programa é o único programa que deixa você mais bonita, mais bonito, só de ouvir. E amanhã, muita dica boa, muita música boa. Beijos, fui, até amanhã, se Deus quiser.
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6: 8:59.

0: federal que movimentaram o país no dia de hoje.
1: Olá, boa noite.
2: Boa noite para você que nos acompanha em todo o país.
1: Terça-feira, 19 de maio de 2026.
2: Vamos ao destaque do dia. Nova etapa do Move Brasil.
1: Anunciados 30 bilhões de reais em crédito para taxistas e motoristas de aplicativo financiem a compra de carros novos a juros mais baixos. Vanessa Casalino.
3: Com Move, táxis e aplicativos, vai ser possível comprar carros novos de até 150 mil reais, alinhados com a sustentabilidade.
2: Governo do Brasil também moderniza e simplifica regras para quem utiliza motocicletas como ferramenta de trabalho.
1: E ainda já estão valendo as novas regras para a contratação de consignado do INSS.
2: Agora, o beneficiário que solicitar empréstimo terá que validar a operação por meio de biometria facial. Raquel Mariano.
4: Para combater fraudes no sistema do INSS,